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Hoje, dia 3 de maio de 2025. Nós estamos começando pela Verdinha Fortaleza, 92.5. Pela Verdinha Sobral, 103.7. Pela Verdinha no Cariri, 107.7. Pela Sky, pela Oi TV, pelas 25 emissoras que retransmitem a nossa programação. Com a sonoplastia de Augusto Assunção, o programa que é um show de audiência em todo o território nacional. Estarão hoje aqui com a gente os convidados especiais, o meu amigo comentarista, apresentador de programa, conhecedor de esporte, de política, Leandro Gildo. Com a gente aqui também no programa, ele é professor, cara é fantástico, gente boa, administrador de empresa, o meu amigo Hamilton Vale. Pela terceira vez no programa Domingo Esportivo, uma das maiores revelações do esporte brasileiro, a nossa querida Isabela Fortaleza.

0: E o gente boa, ele é gente boa demais, além de ser muito competente, o querido amigo, gente boa pra caramba, o cheiroso Aguiar Júnior.
1: É sim.

0: craque dos teclados, com a sonoplastia do craque da sonoplastia. Com a sonoplastia, o homem que deixa o programa mais gostoso, mas eu vou dizer já, tio, quem é? Tem calma aí, tio, que eu vou dizer o nome dele. Porque ele deixa o programa mais gostoso, ele deixa o programa mais bonito, ele deixa o programa mais sério, ele traz um encanto para o programa. A sonoplastia é de Augusto Assunção. Atenção para os destaques de hoje do programa. Domingo Esportivo.
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0: E tome um. E tome dois. E tome três. E tome quatro. E tome... Ah, não teve cinco não, foi até quatro, né, agora? Foi pouco, né? Fortaleza aplica 4 no time do Goiás e assume a liderança da Série B do Campeonato Brasileiro 2026.

Porongabuçu joga hoje contra a equipe do Sport Recife, lá em Recife. Jogo válido pelo Campeonato Brasileiro da Série B. O Ceará tenta ir pra frente, chegar na cabeça novamente. O jogo será às 18 horas com cobertura total dos craques da Verdinha. E aí? O que é que nós podemos pedir e desejar para o Alvinegro?

0: Neto, técnico do Fortaleza, Thiago Carpini, disse que a sinergia entre a torcida e o time está contagiando os jogadores.
1: É uma vitória que acho que cada vez mais reconecta nós com o nosso torcedor. Hoje o público estava maravilhoso, o público feminino por conta da promoção muito grande, né? O nosso torcedor voltando a comparecer em grande número, então acho que isso é muito, muito bacana e sem dúvida essa sinergia ela veio da arquibancada e isso transforma...

0: força que os atletas dentro do campo. Então, acho que cada vez mais o torcedor entende a importância dele nesse momento. Eu acredito que a cada jogo aqui, a cada entrega dessa maneira, o estádio, o Castelão vai estar cada vez mais cheio, cada vez mais com a cara do Fortaleza.
1: Continuando o giro de destaques do programa Domingo Esportivo com a sonoplastia dele, a sonoplastia do melhor do Brasil, a sonoplastia do meu amigo Augusto Assunção. Verdinha!
2: Fala, Leandro.
1: Você já imaginou um time para jogar a primeira divisão do campeonato ter que pagar alguns milhões de reais para participar da primeira divisão de um campeonato?
2: Morei tudo aqui, foi bebendo.
1: Já pensou um time para jogar a primeira divisão de um campeonato ter que pagar alguns milhões de reais para poder participar? Pois bem, você vai saber qual será esse campeonato. E não tem mais essa história de subir e descer, não. Para participar tem que pagar. Se tiver vaga. Alguém tem que abrir a vaga. Então daqui a pouquinho você vai saber, será que é o da Série A do ano que vem? Será? Aí o João Inácio Júnior, é meu, tem aí ele falando, tem, será? Será? Daqui a pouco eu vou falar sobre o João Inácio Júnior. Eu gravei um vídeo, Augusto Assunção, e botei nas minhas redes sociais sobre esse talento. Esse cara sensacional, com a mais de 42 empresas, buscaram João Inácio Júnior para fazer publicidade. Empresas de nome nacional e local. Daqui a pouco eu falo sobre o João Inácio Júnior. Pois bem, daqui a pouco você vai saber qual é o campeonato que, para participar da primeira divisão, Augusto Assunção, tem que pagar. Continuando o giro de destaques do programa Domingo Esportivo, com a sonoplastia dele. A sonoplastia é do melhor do Brasil. A sonoplastia é de Augusto Assunção.

0: chapada a lei Vini Júnior. Agora você botou a mão na boca, a camisa no rosto para esconder a boca. Quando for cometer um ato de preconceito, você será expulso imediatamente. Devia ir direto era para cadeia, mas tudo bem. Como a FIFA e o esporte não pode meter na cadeia, aí abre-se um processo e talvez a pessoa vá para cadeia. Daqui a pouco nós vamos falar sobre isso aqui no programa Domingo Esportivo com a sonoplastia dele. A sonoplastia do melhor do Brasil. Ele deixa o programa mais gostoso para você. A sonoplastia de...
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0: Augusto Assunção. Verdinha! Técnico do Ceará, Mozart, tem preocupações pela frente. Começando de hoje.
2: Por necessidade realmente. E aí nós temos dois clássicos regionais.
0: Como treinadores de futebol no Brasil, será que eles podem dizer que tô rico, tô pobre, tem dinheiro, não tem, tô rico, tô pobre?
3: Um dia nós tem, um dia nós não tem, um dia é riqueza, outro dia é pobreza, um
0: eu
3: dia
0: acho
3: tem
0: que
3: muito,
0: não.
3: Outro dia tem nada, outro dia luxando,
0: eu acho que
3: outro
0: só
3: dia
0: tem.
3: Apanhando, outro dia trabalhando, outro dia ganhando, outro dia perdendo, outro dia tendo. E assim eu vou vivendo a vida e não ligo pra nada.
0: Oi,
3: eu tinha...

programa Domingo Esportivo com a sonoplastia dele, a sonoplastia do sensacional Augusto Assunção. Verdinha! Eu vou ver os destaques dos convidados de hoje. Eu vou começar com ele, do lado esquerdo, meu querido amigo, é presidente,

0: Né?
1: Professor.
0: Professor. Mas é coordenador. Lá, qual é a tua função na Eduforma? Eduforma,
2: diretor-presidente.
0: Né? É diretor-presidente, né?
2: Estou.
0: Está, exato. Eduforma é uma empresa que...
2: Nós prestamos formações ao sistema público de educação.
0: Né? Ah, tá.
2: E também de empresas privadas, mas hoje é muito mais para o setor público.
0: Mais setor público, né? Deixa eu ouvir o destaque do meu querido Hamilton Vale. Aí, Hamilton, grande abraço, querido.
2: Obrigado, Jurandir, boa tarde. Boa tarde aqui aos companheiros aqui da bancada, ao Augusto, a tua audiência, grande audiência. Jurandir, essa semana eu quero dar destaque a algo que há muito tempo a torcida Ceará, Fortaleza, a torcida em geral... Ela sempre vinha pedindo dos clubes transparência. E achei muito bacana hoje, essa semana, o que foi apresentado, embora preocupante, mas apresentado de uma forma transparente a questão das finanças dos nossos clubes. Eu acho que isso é um passo importante para que o torcedor também conheça, entenda e veja que de alguma forma possa ajudar o seu clube. Então fica o meu destaque aí para esse momento de um compliance, né, uma transparência que houve por parte dos clubes cearenses essa semana.
0: Show de bola, continuando o giro de destaques do programa Domingo Esportivo, é a terceira vez dela no programa Domingo Esportivo. Ela deu um show nas últimas duas vezes que teve aqui. É uma menina que está começando no jornalismo esportivo, gosta do jornalismo esportivo, Augusto Assunção. E aí eu tenho certeza absoluta que ela vai ter uma estrada iluminada para frente de grandes realizações. Tenho certeza que será uma grande profissional. Então... Esse Augusto Assunção é gente boa demais. Já está elogiando aqui. A nossa querida Isabela Fortaleza. Isabela, boa tarde, querida. Seja bem-vindo mais uma vez. Bem-vinda mais uma vez ao programa Domingo Esportivo.
3: Boa tarde a todo mundo que está escutando a gente. A mesa aqui, Jurani, Hamilton, Leandro. E o Augusto, é a primeira vez que eu venho que ele tá aqui, mas boas-vindas, né? Um prazer conhecê-lo. Meu destaque fica pro álbum da Copa, que foi lançado oficialmente pela Panini, nessa quinta-feira, dia 30. O álbum tem dois estilos, né? A gente tem o brochura, que é aquele mais durinho, e aquela capa mais maleável. A capa maleável fica...
0: A brochura é quando é mais durinho?
3: É? É não, é?
0: Não sei não. Aí. Mas tudo bem, vamos lá que
3: tem,
0: seja.
3: É, a gente tem aquela a parte mais... Aquela capa mais mole, né?
0: Sim.
3: Que é um... Enfim, suja mais fácil e ela fica por R$24,90. E a capa dura por R$80,
0: R$79,90. Mas aí é do futebol masculino, né?
3: É, da Copa do Mundo.
0: Sim.
3: Da Panini, a gente vem tendo... diversos anos, né? É praticamente uma tradição aqui. Aqui pelo Brasil,
2: muito
3: pelo
2: tempo,
3: mundo.
2: Muito tempo.
3: Muito, muito, mundo, muito. Né?
4: Desde 1970.
3: E é um destaque...
0: Desde 70, é, Leandro?
4: Desde 70.
0: Tu viu aí como é que se dá o nome da capa dura? Deixou aí?
4: Não vi, não.
0: Dá uma pesquisada aí.
2: Acho que é capa mas dura tá mesmo.
3: É capa dura. É. Aí esse é o maior álbum de todos. Ele tem mais de 900 figurinhas e fica um destaque até negativo porque os pacotinhos estão muito caros, né? São R$7 o pacote com 7 figurinhas e tem até uma parceria com o McDonald's. Que agora eles conseguem vender também nos estabelecimentos do McDonald's. É, pode ser drive-thru, pode ser por ponto no aplicativo. Só que é um pacote que vem menos figurinha, vem 5 figurinhas.
0: Ok. Continuando o giro de destaques do programa Domingo Esportivo, eu vou ouvir o destaque do nosso querido gente... Ah, será que tá ouvindo, Alguiar? Tá não. Do destaque do meu querido... Leandro Gilde, aí Leandrão!
4: E aí, Jurani, tudo bem? Um abraço aí pra nossa audiência, pro Aguiar que não tá escutando, pro Assunção que tá aqui com a gente hoje e o professor Hamilton Vale, né? Prazer estar tá dividindo a bancada com vocês, juntamente com a Isabela Fortaleza. Isabela Fortaleza,
0: né? É sobrenome, não é de torcedora.
4: Não, é
0: sobrenome.
4: Não é fanfic, é Isabela
0: Como Fortaleza. Como é o nome? Fanfic?
4: Fanfic.
0: O que diabo é isso?
4: É, essa galera jovem tá falando assim, quando é feio alguma coisa, é
0: molda alguma coisa. Quem manda ter
4: 60
0: e manda, né?
4: É, eu preciso me atualizar. Não sei nem explicar o que é. Mas tudo
0: então,
4: bem.
0: Fanfic é?
4: É quando...
3: Ele quando tá de conversinha,
4: é,
3: história.
4: Isso,
3: ah, é, tá. Fanfic.
4: Tá aí, ó, como tradução.
3: Fique, fanfic.
0: Fique na minha época era de namorar, ficou.
4: É

0: ficar.
1: Ah, é ficar, né? Ficou é, não. É. Até isso, né? Isso
0: eu As sei. Coisas mudam, Jurandir. Mas aí, a Isabela, Fortaleza, realmente...
1: Ah, uma jaula pra me botar dentro.
0: Realmente tá sendo destaque, viu, Isabela? Fortaleza tá sendo destaque. Menina... Naquilo que ela tá entregando no jornalismo hoje, tem tudo a crescer demais. E brochura é a capazinha mais molezinha.
2: Ah, pronto. Então.
1: Ah, o nome é brochura.
0: Brochura.
2: É brochura, capa mole.
1: É a capa
2: mole.
1: Mais mole. É, e a dura é dura mesmo. É de broxar mesmo?
0: É, de mole. Brochura, brochou, brochar.
3: A terminologia leva é. Isso.
1: É, leva é. Isso. Foi o que eu pensei na hora que
0: falou. E a capa dura é capa dura. Capa dura.
1: Capa dura é dura. É, e dura a dura. Capa mole, o nome é brochura.
0: Brochura, exatamente.
1: Falando cultura, né?
0: E o meu destaque...
1: Não deixa de ser cultura.
0: É, hoje não pode broxar, meu ferrão machão contra o Piauí, valendo a liderança... No grupo do Ferroviário, esse grupo que tá bem disputado, o Ferroviário tá ali disputando com o Piauí a liderança hoje. Quem ganhar é líder. Então, toda sorte do mundo para o meu ferrão.
1: Eu vou falar aqui sobre o Augusto Assunção. Vou.
0: Diga aí. Ó,
1: existem certos profissionais que fazem uma diferença gigantesca no trabalho dos outros.
0: Verdade.
1: E assim, é, nós não sabemos de tudo.
3: Sim.
1: Eu estava conversando, Augusto Assunção, um dia desse, ontem, foi anteontem, com um rapaz que eu vou entrevistar, que ele vai falar sobre educação, no meu programa Mercado e Desenvolvimento da TV Diário, tá? Pedro, o nome dele, ele é lá de São Paulo e ele tem... Ele tem um mestrado em relacionado à educação no exterior. Esse cara é fera. Vou entrevistar ele sobre inovação. Pronto, o mestrado dele é sobre inovação na educação.
3: Sim.
1: Vou gravar com ele segunda-feira. Não, terça-feira às 19 horas. Na segunda-feira eu vou gravar com outro que ele fala sobre gente apesar das pessoas.
3: Entendeu? Né?
1: É, muito interessante. A palestra dele é nesse sentido. Eu acho que ele tem até um livro lançado sobre isso. Então amanhã eu gravo com esse, que é Felipe dos Santos, o programa da TV Diário. E depois da manhã eu gravo com esse rapaz que tem mestrado no exterior sobre inovação na educação. Aí eu conversando com ele, Augusto Assunção, e ele disse assim, eu disse assim, nem porque aí depois ele ligou para mim, nós batemos um papo de quase 2 horas, 1 hora e tanto, no telefone. E eu disse assim, às vezes os líderes têm medo de dizer que não sabe. E às vezes os profissionais têm medo de dizer que não sabe. E houve um problema agora aqui, que estava longe da nossa alçada, inclusive do Augusto Assunção, que ele não é técnico em TI. O Augusto não é técnico TI, o Augusto manja demais daqueles controles de botar a televisão no ar e tal, botar essas vinhetas, etc, fazer esse trabalho maravilhoso. Mas aí o Augusto falou uma coisa, Augusto, você me permitiu falar isso, que ele disse, eu resolvi mesmo sem saber, é aonde está a diferença do profissional. E eu não poderia deixar de falar isso, porque isso serve para quem está ouvindo a gente no Brasil inteiro.
3: Sim.
1: Isso serve, Augusto, para ensinar as pessoas que estão ouvindo a gente. Aí eu falo que esse programa tem audiência porque tem. Quando eu brinco de que não tem é brincadeira. Mas agora eu estou falando que tem audiência e eu sei que essa mensagem chega a milhares de pessoas pelo Brasil. E aí o que é que ele poderia fazer? Ele poderia lavar as mãos, não poderia?
3: Sim.
1: Ele poderia dizer, não, é da minha alçada. Ah, eu vou chamar o cara da TI, como ele fez. Chamou a pessoa da TI que está de plantão e a pessoa da TI veio. Só que quando a pessoa da TI chegou, ele já tinha resolvido.
3: Magaiva.
1: Cara, isso é qualidade. Isso é comprometimento. Isso faz uma diferença gigantesca. É o cara ir trabalhar com o propósito e dizer assim, eu vou trabalhar com o propósito de... facilitar a vida dos outros profissionais.
4: Jurandir, tem uma...
1: Cara, parabéns, viu, Augusto Assunção? Eu tenho uma admiração gigantesca por você.
4: Aproveitando aí o teu comentário, existe uma entidade chamada Ashoka, que é uma entidade, salvo engano, eu acho que ela é japonesa, que ele desenvolve, salvo engano, eu não tenho uma... Mas ela é o nome é esse mesmo, Ashoka, e que eles fazem todos os anos um prêmio do empreendedor. Do empreendedorismo.

0: aí o empreendedorismo em todas as áreas, o empreendedorismo social. E o Brasil geralmente é o país que tem o maior número de projetos de empreendedores aprovados. E aí a grande pergunta que se fizeram uma vez a um dos dirigentes dessa instituição, o que, que ele achava, o que, que o Brasil tinha essa qualidade, né, dos projetos serem aprovados. E bate muito nisso aí. Ele disse que o brasileiro ele não espera.
1: Na grande maioria, ele tenta.
0: Isso nós não podemos generalizar, mas faz parte um pouco da nossa cultura. Ele estava explicando, geralmente o carro, na Europa um carro para, a pessoa fica lá olhando, liga, esperando um reboque, vem. O brasileiro vai lá, abre, mesmo sem saber no carro, mexer no capô do carro, abre, mexe, balança o carro. Enfim, isso é muito da nossa cultura. A nossa cultura é de tentar resolver. E eu acho que nesse sentido, os brasileiros, nesses projetos de empreendedorismo, eles fazem muita diversidade, encontram saídas na diversidade, né? Buscando encontrar alternativa. E o Augusto é um exemplo disso. Agora, eu queria só saber o seguinte, Augusto. Você que é chamado Augusto Cancão do Aquiraz? Mas qual eu sempre tive a curiosidade, porque eu escuto a Verdinha e vejo quando acho que é o programa da manhã, a moça já me chama de Augusto, o Cancão do Aquiraz. Ah, foi o deputado Fernando Hugo?
1: Que colocou em ti esse apelido?
2: Aí foi. Cancão do Aquiraz.
1: É, ele pode ser o que ele for. Pra mim, ele é o craque da técnica.
2: É verdade, viu?
0: Muito bem.
1: Pra mim, ele é o Pelé da técnica. O que ele fez hoje aqui. E o que mais, e eu vou levar nos meus treinamentos, minhas palestras, eu vou falar sobre isso.
0: Ele?
1: Vou falar sobre isso. Que é um exemplo para as pessoas seguirem. Porque o que as pessoas estão muito. E aí, ó, não é julgamento. Eu tô falando o que eu acho, tá? É. O que é que nós vemos muito hoje no mercado? Pessoas na média ou abaixo da média. Eu falo isso nas minhas palestras. Tem até pesquisas que falam sobre isso. Aí você pega um profissional desse nível, é um profissional que está acima da média. E ele disse aqui, mesmo sem saber, ele foi lá e fez, e resolveu. E antes do cara da TI chegar, ele já tinha colocado o Aguiar Júnior, o som para o Aguiar Júnior, e o Aguiar Júnior vai falar tranquilamente. Ele tá doido para falar e ele vai falar agora. Tá entendendo? Então, é isso que eu queria dizer. Eu acho que esse tipo de situação serve como ensinamento, ou exemplo para as pessoas que estão ouvindo a gente no Brasil inteiro.
0: É verdade.
1: Para quem está ouvindo, é esse tipo de atitude que faz a diferença entre profissionais e profissionais, entre pessoas e pessoas. Essa é a minha visão. Pode ser que outras pessoas tenham outra visão, mas essa é a minha visão. Deixa eu ver o destaque do meu querido Aguiar Júnior. E Aguiar, um grande abraço, querido.
3: Fala, torcedor. Salve, simpatia. Boa tarde, né? Você, boa tarde aos amigos que estão na companhia do Domingo Esportivo, meu amigo Jurani Parente. Assunção, parabéns, obrigado aí. E quando vai também outra palavra, experiência, né? É a experiência que dá a você também a condição de enfrentar qualquer situação que apareça, principalmente no controle.
2: Chamou dessa... Assunção de velho, rapaz.
1: Mas rapaz, velho não é demérito, não.
3: Não é demérito e é uma questão de ponto de vista. Esse é o seu, o meu é outro. Mas. O meu destaque, Jurani, é o seguinte: o Hamilton falou aí de dívidas dos clubes, né? O prejuízo dos clubes, como queiram. Mas o que me surpreendeu foi a própria CBF, né? Que fechou o exercício de 2025 com um déficit, né? Ou prejuízo, como queiram, de 182 milhões. E ela
1: CBF,
3: tá
1: com... prejuízo de 182 milhões?
3: É, e uma das justificativas para esse resultado do exercício foi os passivos antigos. Entre eles está aquela dívida com o Icasa, né? De 80 milhões. Então, meu amigo, a situação não é boa, não é só para os clubes, não, mas também para a entidade mantenedora deles. Esse é o meu destaque.
1: Bom, Aguiar, tá bom, querido, muito obrigado. Olha, o Augusto tá dando um toque aqui pra gente, lá em Pernambuco, 27 cidades em estado de emergência por causa da chuva. A gente vai acompanhar, inclusive, essa situação do jogo do Ceará, mas o jogo do Ceará é 18 horas e a gente torce muito e pede a Deus que ocorra tudo bem com as pessoas que estão passando por esse momento, né? O Brasil é um país que parece que às vezes...
2: Já tem informação aqui que o governo decretou situação de emergência em 27 cidades. Tá tudo alagado lá.
1: É lamentável, né? É lamentável. E assim,

0: E a gente vê isso no Pernambuco, no Rio de Janeiro, em vários estados da nossa federação. E assim, toda vida que tem enchente, ou a maioria das vezes que tem enchente, ou parte das vezes que tem enchente, tem problema de alagamento, tem problema de morro, tem problema de casas descendo morro abaixo.
1: Rio Grande do Sul passou por isso tempos recentemente.
0: E parece que ninguém toma providência. Pelo menos é o que parece. Que ninguém toma. E aí entra governos, e aí independe do tipo de governo, independe de legenda, você vê isso ao longo de muitos anos no Brasil.
2: Além disso, Jurandir, também vai uma grande parcela aí da população que tem que ter uma educação
0: também
2: com o descarte das questões dos seus,
0: também,
2: dos seus lixos, né? Porque é inadmissível, a gente vê aí, às vezes você passa em córregos, colchões, restos de geladeira, sofá. Então a população também tem que ter
0: eu ando ali no Lago esse Jacareí. Zelo, né? Eu ando ali no Lago Jacareí. Augusto, amigos da Verdinha em todo o Brasil, quem não é de Fortaleza não conhece, o Lago Jacareí é num bairro ali. Como é o nome do bairro ali?
2: Acho que é o Santo Cavalcante, né?
0: Não sei qual é o bairro ali, não. É o Lago Jacareí, é um lugar muito bonito, tem muitos restaurantes bacanas, pizzarias bacanas, e as pessoas caminham ali. Rapaz, tem dia que tá uma coisa triste, a lagoa suja. Aí você não pode nem querer responsabilizar o órgão público, porque sujam quase tudo que é de hora. Aí você vê platinho na lagoa, você vê todo tipo de sujeira na lagoa. Lagoa que tem peixe, lagoa que tem pássaro, que tem animais, de uma forma geral. Tem as pessoas que caminham por ali. Às vezes você vê pessoas caminhando. A maioria que caminha com cachorro, eu tenho 3 cachorros lá em casa. A maioria que caminha com cachorro, caminha com saquinho para quando o cachorro faz as fezes, vai lá e pega. Mas tem gente que anda ali no Lago Jacareí e anda com cachorro e não anda com saquinho. E o cachorro faz as fezes e o bonito ou a bonita não pega.
2: O que é que eu acho que o poder público...
0: Gente, é bicho complicado. O negócio complicado é gente, meu amigo.
2: O poder público, na minha concepção, tem que trabalhar em 3 vertentes. Primeiro, garantir a infraestrutura, limpeza dos corpos, essas coisas todas. 2, fazer campanha. Jurani, campanha. O Brasil deixou de ser um país tabagista com campanhas massivas que aconteceu. É campanhas. E a segunda, punir quem faz esses descartes, que causa esses transtornos e inclusive mortes, né? Em função dessas questões.
0: Doença, um monte de coisa. Você vê, rapaz, você vê no Brasil, dá uma pesquisada aí, Leandro, por favor. Eu tenho a impressão que mais de 50% das localidades no Brasil não tem saneamento básico.
2: Exatamente.
0: Aí chove, aí fica água no meio da rua. Tá? Aí você mete o pé numa água daquela, que tem urina de rato, tem cocô de rato,
2: isso,
0: de gato, de cachorro, tem tudo, tá entendendo? Aí você corre de levar pra dentro de casa uma doença que não tava esperando. Por quê? Porque não tem saneamento básico, cara. Qual é o número tem aí o percentual que não tem saneamento básico?
1: Estou vendo aqui.
0: Aí, ó, eu vi uma época dessa, muitos anos, que diz o seguinte: cada R$1 investido em saneamento básico são 4 a menos na saúde. Que pessoas adoecem menos. Isso há muitos anos, eu não lembro a fonte, então eu estou dizendo que eu li há muitos anos atrás. Agora, qual é o problema do saneamento básico? Não aparece, é por baixo do chão.
2: Exatamente.
0: Aí como é que eu vou fazer propaganda?
2: Não,
0: como é que eu vou aparecer como político? Porque se o bicho é por debaixo do chão, ninguém
2: inicialmente
0: vê.
2: Inicialmente causa transtorno para comerciante, para os transeuntes, para os donos de veículo, mas e ainda fica a obra enterrada. Mas isso aí também é sensibilizar aqui, e conscientizar.
1: Aqui na informação, 46% a 50% da população brasileira não tem acesso ao esgoto, né, como água tratada.
0: Qual é a fonte aí?
1: A fonte é IBGE. IBGE.
2: E Leandro?
1: 46 a 50 e mais de 30% não tem acesso a esgoto nenhum. Isso aqui é acesso de
0: rapaz, gente, tem localidade que não tem privada, meu amigo.
1: É verdade.
2: Leandro, se
1: agência
2: talvez agência tudo ainda leve esses dados para cima, esses índices, a região norte, viu? Eu estive vendo alguma vez, né, que a região norte é terrível, né, em termos de saneamento por lá.
0: Pois é, então é lamentável. Então, assim, precisa de muita coisa. Nós vamos para o intervalo comercial e na volta a gente fala de futebol, fala de muita coisa aqui no programa Domingo Esportivo. O programa é assim, a gente começa falando uma coisa, vai para outra, depois vai para outra. A gente fala de tudo, até de esportes. A gente volta já.

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0: Estamos voltando aqui na Verdinha, vamos começar o nosso debate aqui pela Verdinha, Fortaleza 92.5, Sobral 103.7, no Cariri 107.7. Olha, o campeonato mexicano, segundo informação do Vanderlei Nogueira, na hora do papo, tá? Ele botou um vídeo e eu captei essas informações do vídeo que ele colocou nas redes sociais, então é público, tá? O México tem a Liga de Futebol, que eles apartaram com a Confederação Mexicana de Futebol.
1: Sim.
0: Aí, o que que eles fizeram? Eles estão organizando, vão organizar o campeonato parecido com o que acontece no norte-americano. Eles têm 18 clubes lá.
2: Com a Liga, perdão?
0: É a Liga do México, eu não sei o nome não da bicha não. Ele disse até o nome, mas eu não anotei não, tá? Então, quando chegar 20 clubes, fecha. Aí tem uma vaga, tem duas vagas. Uma delas deverá ser preenchida pelo Atlantique, que vai pagar 65 milhões de dólares para poder participar da primeira divisão do futebol mexicano. É como se você pegasse aqui os times no Brasil, os 20 clubes no Brasil, da primeira divisão, e dissesse assim, ó, tu entra... Mas para tu participar do Campeonato Brasileiro da Primeira Divisão, tu paga 65 milhões de dólares.
2: É uma espécie de sociedade. É,
0: e não tem descenso não, não cai não.
2: É, eles viram sócios da Liga.
0: Não cai não. Agora, se houver uma desistência, ou talvez porventura o clube não puder pagar o ano que vem, aí ele sai e entra outro que pague. Aguiar Júnior, já pensou o Campeonato Brasileiro assim, hein, macho velho? Tem que pagar para poder jogar. Se não pagar, não joga a primeira divisão. E não é muito dinheiro, não. Só são 65 milhões de dólares.
2: Só rembeixo,
0: 300 né? milhões de reais. Vê quanto é que dá 65 milhões de dólares aí. Deixa eu ver quanto é que dá o dólar. O que tu acha, Guiar Júnior?
3: De certa forma, os clubes hoje, já, nesse momento, pelo menos os dois clubes cearenses, Ceará e Fortaleza, da Série B, estão pagando para jogar. Porque não tem...

0: Não, mas eles ganham direito de televisão, de transmissão, ganham tudo. Lá eles pagam, não ganham nada.
1: Eu sei que é outra. Eu tava querendo dar uma cutucada, né, também, para a ausência do público em nossos estádios nesse momento, né? Porque quando você vê. A gente via 32 mil, 40 mil pessoas no estádio, hoje você vê 8 mil, 10 mil, já tá dizendo, opa, hoje tem um público bom, né? Então, tá faltando aí a volta do torcedor para, independente da situação que o clube esteja, mas precisa do torcedor ao lado. Agora, realmente, esse tipo de situação já não é nova no México, né? Inclusive, existe uma matéria de, acho que é de 2025, de 17 de junho, né? Que existiam clubes processando a federação, né? Porque já estavam 5 anos, meu amigo, impedidos de subir de divisão. Então, as coisas lá pelo futebol mexicano não são referência para lugar nenhum, viu? Isso aí fica o registro.
0: Ô, Isabela Fortaleza, agora é muita grana, né? Porque seriam só a bagatela de 321 milhões de reais para participar de um campeonato.
2: Eu acho que quando a gente fala do estilo da liga, por exemplo, do futebol americano, é algo muito rentável, porque tudo futebol americano, realmente, a NFL, não outras ligas, né? É tudo muito caro e as pessoas vão em peso. E são, por exemplo, apenas 17 jogos por ano, por temporada, né? Não por ano, porque a temporada é dividida no meio do ano, começa em setembro, mais ou menos, e vai até fevereiro, então são 17 jogos e as pessoas comparecem, ingressos caríssimos e todo tipo de...
0: Envolve muito dinheiro de publicidade.
2: Com certeza.
3: Tudo se vende lá, né?
2: Normalmente, sempre o comercial mais caro é, por exemplo, no do Super Bowl.
3: Super Bowl.
2: Então, eles conseguem esse dinheiro, eles alavancam esse dinheiro, porque lá é muito como um espetáculo, um jogo só, né? Eu não sei como isso funcionaria numa liga de futebol, nosso futebol, assim, né? Futebol normal, da bola redonda mesmo. E eu acho que é meio loucura até essas cifras.
3: Isabela, deixa lá tão... nos Estados Unidos, desculpa te cortar, não, lá nos Estados Unidos, a Liga 1, né, dos Estados Unidos, uhum, de futebol, ela funciona desse jeito. Do mesmo jeito que a NBA, a NFL... A liga é uma espécie de sociedade dos clubes. Os clubes entram para virar sócios. Não há descenso, né? Assim como na NBA também não há, nem na NFL. Só que tudo, como você disse, tudo lá se faz um show muito grande e se vende tudo. Eles são sócios, entram como sócios e dividem os lucros como sócios.
2: E na MLS, querendo ou não, ele começa a ter mais esse valor... Depois da chegada de Messi,
3: exato,
2: de Luis Suárez, na Liga Mexicana, não tem muito desse apelo, né? E eu acho que eles devem ter entendido que poderia ser uma coisa melhor pela proximidade ali com os Estados Unidos.
0: Eles
2: que, querendo
0: vão ter que
2: não,
0: investir para poder ter um apelo.
3: Isso é muito da cultura norte-americana. Não sei como funcionaria no México, na Liga MX, né, que eles falam, né? Lá no México tem uma cultura mais parecida, uma cultura latina mais parecida com o Brasil. Eu acho que ainda vai ter vários times mexicanos brigando por isso daí, querendo derrubar, né? Ou então criando outras ligas. Mas nos Estados Unidos isso é cultural. O futebol, ele herdou isso de outras ligas já presentes há muito tempo.
0: De outros esportes.
3: De outros esportes lá nos Estados Unidos, que é o basquete, futebol americano, o próprio beisebol também.
2: Que é um esporte muito consumido pelos mexicanos.
3: Isso.
2: Então, eles têm muito desse consumo, mas eu acho até pelo beisebol e querer imprimir, eu acho, esse
3: pode
2: modelo.
3: Pode ser. Mas o interessante é que nessas ligas, o que a gente pode trazer de positivo é que eles não deixam a liga ficar monótona. Por exemplo, se um time vai e contrata o Messi... No outro ano, o time que teve menor pontuação na liga, ele tem o maior investimento. Isso é consenso na liga. Então, quem é o, vamos dizer assim, o rebaixado...
0: A liga ajuda,
3: né,
0: de certa forma, você investir para poder ter atração.
3: No outro ano, quem tem o maior investimento é quem teve a pior colocação. É desse jeito o investimento.
2: E nos outros...
1: É que vocês estão esquecendo, gente. Você paga o ingresso lá nos Estados Unidos, em qualquer dos esportes, vamos lá para o basquete. Você está pagando algo que você tem retorno.
3: Sim.
1: Eu começo pelo básico. Você tem um banheiro limpo.
3: Tem.
1: Independente

0: posição do estádio que você esteja, tá? Você pode estar no lugar do ingresso mais barato, mas você tem um banheiro. O banheiro que é o básico para você utilizar. Você tem um banheiro limpo. Você tem acesso fácil a estacionamento. Você tem acesso fácil. Muitas vezes você tem lojas que tem muita opção de comida, né? Dos mais variados preços, com qualidade, com limpeza. Coisa que você chega do estádio, você começa com a dificuldade de entrar no estádio, muitas vezes, né? Já começa aquela confusão ali na bilheteria, nas catracas de acesso, não falo nem da bilheteria. Aí você tem, se você não tiver numa real, eu estou falando do nossa situação aqui.
1: Essa é a realidade.
0: Se você não tiver numa situação premium ali, né, ou um camarote, você vai para um local onde você não tem. O banheiro são sujos. Muitas vezes não tem o básico de um papel, que é um papel higiênico, tá? Ou papel para enxugar as mãos. O mau cheiro, muitas vezes. Os quiosques são sempre lotados, né? Porque. E não tem muitas vezes não tem a limpeza que você espera que tenha. Que também deve ser básica. Quer dizer, são coisas que você paga o ingresso que se torna caro.
2: E a gente
1: pra ele tá valendo, né? Pra eles valem, né? Oi, mas só um detalhe, só pra pontuar isso que o Aguiar falou. Lá nada é governamental. Não tô dizendo que tem governos que tem desleixo. Não tô dizendo isso. Mas lá é tudo por conta de empresários. Pra funcionar a liga. Por isso que eles são sócios. Os clubes são sócios. Porque se der prejuízo, dá prejuízo pra todo mundo. Então, para eles não é interessante, Aguiar, tornar o ambiente desse jeito. Sujo, inapropriado. Então, todos os clubes se empenham, porque são sócios dessa liga, para funcionar toda essa questão aí.
2: E quando a gente fala até desse prisma que o Aguiar colocou aqui pra gente, a gente fala de... A gente encontra esses ambientes sujos em arenas de alto nível. A gente encontra alto isso nível. Na Arena Castelão, que é a arena de Copa do Mundo.
1: Muitas vezes.
2: E lá nos Estados Unidos isso não acontece. A gente pôde ver isso um pouco até na Copa América, que foi lá a última, que não tinha isso. Eles utilizavam os estádios, as arenas dos times da NFL e não tinha essa questão de ser essa sujeira e tudo mais. Tanto que eu acho que uma das cenas que ficou mais marcadas foi uma confusão, uma pequena confusão ali, né?
3: Hamilton, ouvindo aqui os nossos amigos aqui da bancada, eu tava aqui pensando, assim, eu acho que o futebol, ele tende, Jurandir, cada vez mais, fica realmente estratificado, sabe? Ter essa estratificação entre um futebol extremamente profissional, né, extremamente profissional, e o futebol que vai ficar para os soldadosistas, as pessoas que gostam, essa coisa mais... Eu fico imaginando uma liga dessa no México, quem é torcedor de um desses times. Deve ser assim, um barato, porque um time que gasta uma monta dessa para participar, presume-se que é um time que vai ter um dinheiro para fazer investimento em bons jogadores. Então, o público vai também ganhar com grandes espetáculos. E pensando aqui, eu digo, rapaz, e o Clube dos 20? Não era isso que fazia, não. Quando um time, por acaso, fechava ali para proteger os Clubes dos 20, quando um daqueles caía para a Série B, já vinha com um recurso bem maior do que os outros. Não era isso que acontece, não.
4: Acho que
3: de uma
4: não.
3: certa forma, acontece isso.
1: Né? Ou seja, aqui não. Teve, aqui não. Aqui teve do Fluminense, que era dos 13. Aconteceu mais ou menos isso daí. Fluminense da 3, exatamente.
3: E vinha com recurso muito maior, vinha recurso com 5, 6 vezes com o nível de investimento, o time batia, subia. Então, assim, o clube, não sei se encaixou como deveria encaixar, como tá no México, mas a ideia era essa. Vamos fechar aqui o nosso clubezinho dos 20. Ceará e Fortaleza, doido para entrar, se mexendo para ver se entrava lá, mas. Eu acho que vai caminhar para isso. Daqui a pouco uma Sul-Americana, uma Libertadores, vai ser isso. Vai ser clubes fechados que tenham condições de bancar esse clube para sentar à mesa.
4: Eu acho que vai
3: elitizar. E vai ser isso mesmo. Que e vai ficar o saudosismo para quem vai para trabalhar, vai jogar em outras ligas, né? Eu acho que é por aí. Ou os times hoje nossos realmente busquem cada vez mais essa profissionalização, condições de ter recursos que vão além do futebol, né? Pense aí quais são as alternativas, mas o futebol caminha para isso, Leandro, e Fortaleza.
4: E assim, e vou dizer uma coisa aqui a vocês. Nós entramos numa situação no futebol brasileiro, e

0: sou contra as pessoas ganharem bem. Eu acho que todo mundo deve ganhar bem, tá? Agora, você tem que ver se você consegue pagar.
1: Sim.
0: Se você tem condição de manter aquela estrutura de compromissos, tá entendendo? Aí você vê exemplos aqui no Brasil, né? Botafogo é um exemplo desse, Corinthians é outro exemplo desse, e quantos
2: Atlético
0: e quantos...
2: Atlético Mineiro, 2 bilhões a dívida dele.
0: Pois é, Atlético Mineiro, tá entendendo?
3: Não se há responsabilidade do
0: O Santos agora, nessa negociação aí, nesse... Eu não tenho acesso aos números, tá? Mas o Santos deve uma grana pancada para o Neymar, tu tá entendendo?
3: Botou o CT ali como garantia.
0: Como garantia. O time do Corinthians deve 40 milhões ao Depay, tá entendendo? Então, assim, pelo menos é o que a gente vê na imprensa, né? Então, assim, é uma situação muito complicada. Eu tenho aqui a relação de salário de treinador de futebol e você vê os caras ganhando muito dinheiro. Não estou dizendo que eu sou contra, eu acho que tem que ganhar bem. O problema é, o clube tem condição de pagar? O Vasco da Gama tem condição de pagar 1 milhão e 700 mil reais? 1 milhão de reais a um treinador? 1 milhão de reais a um jogador? Quando você junta tudo, o montante desse salário, então acho que chegou um patamar...
3: Pagar a própria estrutura, né, que tem custos da estrutura
0: grande.
3: Também, CT, dormitório... equipe em geral, tudo é um custo.
0: Pois é,
3: aí academia, chegou...
0: pois
3: piscina.
0: É. Aí você vê, eu tava hoje conversando com um amigo que eu tenho, uma pessoa que eu gosto muito, que ele é torcedor do Fortaleza. E ele tava falando sobre a dívida da situação do Fortaleza, né? Aí ele disse: o Fortaleza formou um time para não cair, caiu, e foi um, volta entre aspas, ele não usou essa palavra, eu tô usando, mas ele disse mais ou menos isso, ele usou outra palavra. Um Deus nos acuda pro Fortaleza conseguir se liberar dos jogadores que tinha.
3: Multa rescisória, pagando multa rescisória, devendo até alguns.
0: Tá entendendo? Então, assim, é uma situação muito delicada. E aí, se você não faz isso, aí... Deixa eu ver como é que eu coloco para não ter uma interpretação errada. Hoje, um jogador de futebol que nós podemos dizer que talvez esteja na média ou abaixo da média, tem salário altíssimo. Porque o futebol brasileiro, não sei se vocês concordam comigo, caminhou para essa estrutura. Hamilton.
1: Concordo. Mas eu acho assim também uma questão de gestão dos nossos clubes, sabe, Jurandir? Vamos pegar aqui o exemplo que você traz do Fortaleza. Fortaleza, ele permaneceu com jogadores que já estavam com 5 anos no clube e, consequentemente, a idade vai chegando. Contratos longos. E aí, quando aconteceu que menos se esperava o time cair, aí fica o Deus nos acuda, porque já são jogadores com idade avançada. Para emprestar, ninguém quer pagar esse salário para um jogador que já está com 33, 34 anos.
0: Multa rescisória. Né?
1: Multa rescisória. E ficou nesse Deus nos acuda mesmo. Então, assim, para mim também passa muito por uma questão de gestão. Coisa que o Ceará, mesmo assim com essa dívida que foi apontada, teve um pouco mais de preocupação, porque quando caiu a primeira vez...
0: O Ceará estava na segunda, na primeira.
1: Porque quando caiu a primeira vez, a situação aconteceu a mesma. Teve que emprestar aí o Divina, não sei o que, se desfazem os jogadores, porque salários altíssimos, e aí tinha que começar a honrar então, também passa muito por gestão, sabe? Passa muito por uma gestão responsável. Esse
0: e não é fácil também para o dirigente, aí eu vou falar um pouco do dirigente. Essa é a minha opinião, porque a pressão na rua é muito grande. E aí o cara ou contrata, ou larga.
1: Jurani, mas é uma questão também que precisa ser trabalhada nessa questão no nosso estado, a questão de cultura. De onde surgem os principais jogadores? Vou pegar um exemplo, do Palmeiras. Base. Eu tô mentindo?
0: Não.
1: Base. O Flamengo é que agora com essa nova estrutura,
0: um monte de gente.
1: Tá exportando, né? Importando, na verdade, né?
0: Se muito, o Felipe Luiz não tivesse tão teimoso, ainda hoje estava no Flamengo.
1: Mas aí você vê todos.
0: Que foi botar o Pedro na reserva.
1: Todos os Fala anos do Flamengo, o Palmeiras lança 3, 4, 5 jogadores da base. Nós temos aqui jogadores da nossa base, rapaz. Investe nesses meninos, é os nossos ativos. A saída é por aí.
3: Olha o Mel, que tá jogando no Ceará.
0: A saída é aí.
3: Agora,
0: e a torcida tem paciência de botar a galera
1: mas
0: da base?
1: Precisa ter, Jurandir.
0: Precisa aprender.
3: Mas o dirigente, ele não precisa ouvir sempre a torcida, não, porque a torcida é passional. Eu concordo com a Milton e ele falou uma palavra essencial: responsabilidade. Não há responsabilidade nenhuma, eu sei que alguns dirigentes têm por si só

0: essa responsabilidade, porque é dele mesmo, mas outros não têm. Ah, eu vou gastar o que for aqui para agradar a torcida, eu vou ganhar um títulozinho aqui e vou fazer bilhões, milhões de dívidas, daqui a 4 anos, 5 anos vai ter outra eleição, eu tô saindo. E não tem nenhuma responsabilidade.
1: Fica com, para o outro aí, né?
0: E comigo. E cultura. Você falou outra palavra também muito importante, que é cultural. Num país onde até a instituição máxima, o Aguiar trouxe os números, está devendo horrores. Todos os outros times...
2: Não, não é que tá devendo, ela deu prejuízo. Eu fico impressionado como é que você deve dar prejuízo. Eu não entendo, não tô lá dentro.
0: Também
2: de
0: gestão.
2: Eu não tô lá dentro. Pagar 5 milhões de reais a um treinador de futebol, eu acho assim um negócio assim. Sinceramente, eu acho um negócio.
0: Mas é
2: porque tinha que trazer o Ancelotti. Será?
0: É a realidade.
2: Vocês vão ver o Ancelotti na seleção brasileira? Que é o problema da seleção brasileira? Aí é a minha opinião. Discordem, a Isabelle já tá dizendo aqui, Júnior, você não sabe de nada. Ela acabou de dizer isso aqui pra gente. Você não sabe de nada, tá falando besteira, mas eu vou dizer a besteira que eu ia falar, tá? Eu não acredito que a seleção brasileira ganhe campeonato, porque não tem jogador pra isso. Aí você tem um treinador que ganha 5 milhões de reais por mês, se é que ganha isso, eu não sei, é o que se comenta, né, na casa de 5 milhões, tá? Com jogadores que não vão ganhar a Copa, na minha opinião. Aí você pode ter um treinador que tiver. E não me digam que nós... Mas o problema é que tá inflacionado demais.
0: Salvo se ele realmente fizer...
2: Ele entrar em campo e for jogar,
0: não,
2: né?
0: Não, fizer aquilo que ele tá dizendo. Porque a gente é acostumado, o Brasil tem que ter qualquer planejamentozinho, toda a Copa tem que ganhar. Ele já disse, e eu espero que ele honre a palavra dele, é um planejamento para a próxima Copa.
2: Mas não depende dele só, depende dos jogadores, ou
0: não,
2: Leandro?
0: Não, eu sei, mas só que ó tantos jogadores de nível internacional que jogam muita bola que realmente eu concordo com eles, estarão bem melhores na próxima Copa. O próprio Estevão, que não vai para a Copa esse ano, mas é um menino, o Endrick. Então é uma safra muito boa.
1: Promissora, muito promissora.
0: Muito promissora. Eu vejo, realmente, se ganhar essa Copa, é azarão. O Brasil é azarão, é a zebra. Se ganhar essa Copa, mas a próxima Copa, eu acredito que ele vem muito forte. Oh, se construir
1: E Leandro, e outra coisa.
2: Aguiar, na hora
1: é só puxar pela nossa memória. Todas as Copas que o Brasil ganhou, todas.
0: Era desacreditado.
1: O Brasil saiu desacreditado. Todas. É. Inclusive a de 70, né?
0: Verdade.
1: A de 70 que...
2: Mas só tinha craque ali.
1: Não, mas sim, mas... Mas esse time também só tem craque.
0: Mas só vira craque depois que
1: ganha. Se esses meninos não jogassem bola, eles não estavam nos times de ponta do futebol europeu.
0: O Jurandir só vira craque depois que ganha a Copa.
1: É. Ronaldo, aquela seleção, Ronaldo.
0: Se o Ronaldo Roberto tivesse ganho a Copa de 2002.
2: Cafu, eu vi ontem o jogo Palmeiras e
0: não
2: Santos.
0: Era ninguém.
2: Eu vi ontem o jogo Palmeiras e Santos.
0: É. Jogou até legalzinho.
2: O Neymar, se ele viu o jogo, eu acho que ele pode chegar à conclusão. Como eu faço bem ao Santos, é só não jogar.
1: Rapaz, você ama o Neymar, viu?
2: Não, eu tô falando o que eu acho.
1: Você
2: não,
1: ama
0: o Neymar. O Santos jogou bem, como tá jogando nos últimos jogos.
2: Foi o que eu vi.
0: Mas o Santos já tá jogando nos últimos jogos bem, com o Neymar ou sem Neymar. O jogo lá na Argentina contra o São Lourenço, o Santos jogou muito bem, com a pressão da torcida.
2: Ontem
0: ali,
2: o Santos jogou muita bola.
0: Exatamente, com o Neymar.
2: E o Cuca chegou assim e elogiou demais o gramado. O gramado.
0: É porque mudou.
2: Tô impressionado
0: agora
2: com o gramado. Gramado
0: é
2: só, muito bom.
0: É híbrido, né? Não é só sintético agora, né?
2: É híbrido.
1: Jura,
2: eu lembro de gramado, o Mozer tava aqui jogando pelo Flamengo. Ô, Felipe Luiz, por que foi deixar o Pedro na reserva?
0: Olha os gatilhos.
2: Aí jogando,
0: mano,
2: pelo Flamengo, eu vou procurar um psicólogo.
0: E o psicólogo, é verdade.
2: Aí, jogando pelo Flamengo, o repórter, que eu não vou citar o nome dele, chegou e disse, aí, moça, gostou do gramado? Aí disse, não sei, ainda não provei, é sacanagem, né? Tem intervalo, tem gosto agora ou não? Tá.
1: Não, isso é brincadeira? Foi sério
2: mesmo?
0: É verdade.
2: Ele disse, não sei, não provei o gramado.
1: Cara, meu Deus do céu.
2: Sacanagem, né? Entendeu? Sacanagem, né?
0: Entendeu? Mas não era o nosso professor, não, aqui do Ceará, não.
2: Não, mas era aqui do Ceará, era um repórter que tinha aqui no Ceará.
0: Não, mas era o Mozer, o zagueiro
2: do Flamengo.
0: Sim, não era esse, porque esse também jogou no Flamengo.
2: Não, entendeu?
1: Juraninho, olha.
2: Aí eu tinha levado pra esse. Se fosse comigo. Se fosse comigo, eu tinha soltado uma piada com ele na mesma hora.
1: Calma, Valente.
0: Calma.
2: Eu tinha soltado.
1: Calma, Valente.
2: Eu fui pra uma reunião em São Paulo com os caras de uma agência, com a menina que trabalhava comigo, Augusto Assunção. Aí me convidou e tal. Eu fui, ela trabalhou aqui na agência.

0: que eu trabalhava. Aí eu fui lá, aí lá a gente conversava, aí ela, vamos almoçar, não sei o quê. Aí a diretoria da agência foi, a agência é grande. Aí a gente sentado lá na mesa, aí um cara lá, Augusto, disse, lá tem, lá vocês têm um bairro lá, né, que é bairro dos cornos, né? Disse, lá o Zé Walter, o pessoal comenta que é, inclusive tem a associação, tem presidente, tem associação. Tudo na brincadeira, eu falei, né? Aí disse, mas disse que lá vocês andam tudo com facão, né, na roupa. Vou lhe explicar o porquê. Aí disse, você sabe por quê? Disse lá pro cara, né? Ó, gente, isso aqui não é, tô dizendo que é todo mundo não, mas tô dizendo assim, tô dizendo a conversa lá, né?
1: Papo
0: tinha,
1: popular.
0: Tinha umas 20 pessoas na mesa, 15, 20 pessoas na mesa. Vou explicar por quê. É porque lá a gente não é acostumado a levar chifre. Aqui, como vocês são, vocês andam tudo sem facão. Aí ninguém falou mais nada na mesa, ficou todo mundo calado. O cara me engoliu, quase engasgou, que tava comendo, tá entendendo? Aí o cara vai, macho, a gente vai pro almoço com as pessoas. O cara vai chamar a gente de corno, macho?
1: Eu vou aproveitar a sua audiência, Jurani, eu vou aproveitar a sua audiência.
0: Esse negócio do facão, gente, é brincadeira. Tô dizendo isso, foi só ilustração.
1: Mas eu vou aproveitar a sua audiência, eu sei que tem gente de fora escutando a gente, eu vou dar um conselho. Não brinque com o cearense, porque o cearense nasceu na brincadeira. O cearense vai dar o retruque, mano.
0: Afinada Hebe, que eu tenho uma admiração imensa. Foi entrevistar a Rocicleia.
1: Não brinque que você não aguenta.
0: Aí foi tirar onda com o anel da Rocicleia, né? Eita, que anel bonito, não sei o que. A Rocicleia olhou pra ela, isso aqui você não viu, de couro.
1: Meu Deus.
0: Pronto, acabou-se.
2: E o Juraci sendo entrevistado pelo Jô Soares? Juraci.
0: Cuidado com o que vai falar.
1: O aliado tá rindo
2: horror. Tu lembra? Conhece essa, Jô?
0: Eu lembro.
2: Juraci, como é que um alcoólatra consegue administrar
0: O pessoal diz que o pessoal. Não, porque ele disse assim. O pessoal diz que você é alcoólatra, bebe muito.
2: Bebe muito. Como é que você consegue administrar uma cidade, Juraci? Da mesma forma que você, como um homem avantajado, consegue fazer amor.
0: Não, menos isso, não foi?
1: É porque, às vezes...
0: Foi o Juraci que
1: falou. Às vezes o cara olha assim, a cearense já tem aquele negócio, aquele coisa, quer tirar sarro. Não tira, rapaz. Você não aguenta, gente. De fato,
0: eu disse, cearense tem que respeitar. Como é que você vai pra um almoço com um monte de gente e o cara vai te chamar de corno na frente de todo mundo, macho? Tem que respeitar as pessoas. Aí vai levar.
1: Principalmente o cearense.
0: Eu pedi uma representação, que eu não vou poder falar aqui o que eu falei pro cara, mas eu pedi uma representação comercial de tecnologia, de computador, porque o cara foi soltar uma piada comigo no telefone. Eu tava no orelhão ligando pra ele. E o cara soltou uma piada frescando, macho, comigo.
1: Frescando.
0: Aí eu peguei e soltei outra com ele. Só que a que eu soltei foi pior. Aí ele desligou o telefone e não me atendeu mais. Eu perdi a representação.
2: Só pra encerrar os causos, né?
1: Pegou a.
2: Só pra encerrar os causos, que uma determinada cidade aqui do Ceará, não vou citar o nome, aí disse que a pessoa disse: rapaz, é verdade que essa cidade aqui é cheia de gente valente. Eu disse, não, rapaz, tem não, porque os valentes que aparecem que desaparecem.
0: A gente vai pro intervalo começar e daqui a pouco a gente fala sobre futebol, gente. A gente volta já.

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0: Obrigado, Augusto Assunção. Estamos voltando pela Verdinha, Fortaleza 92.5, Sobral 103.7, Cariri 107.7, pela Sky, pela OITV, pelas 25 emissoras que podem retransmitir a nossa programação.
1: Churini, só uma informaçãozinha daquilo que o Assunção estava falando.
0: Daqui a pouco eu vou mandar um beijo aqui para Inês Cabral.
1: Inês Cabral. Olha, ontem foi adiado pela CBF por conta das chuvas, viu, Assunção? Jogos da Série D lá em Pernambuco. Ontem foram adiados, principalmente o jogo do 13, que era o mais esperado lá na cidade de Goiânia, interior de Pernambuco. Foi adiado esse jogo entre Decisão e 13. Então a gente fica na expectativa aí pro jogo de hoje. Em Recife também tá em alerta laranja hoje. A previsão é que tenha muita chuva na Ilha do Retiro.
0: Ontem meu filho teve que dormir do lado de fora com batata por causa de chuva.
1: Batata é seu totozinho?
0: Rapaz, batata tá dando trabalho. Batata tem 14 anos, tá dando muito trabalho.
1: Ih, batatinha.
0: Mas quem cria tem que cuidar, né? Exato. Né? Quem cria tem que cuidar e a gente é doido por ele. Tem mais dois em casa, né? A gente é doido pelos cachorros, então tem que cuidar do bichinho. Inês Cabral, querida, um beijo pra você. Ela ligou, eu não atendi, mas tô mandando um beijão pra Inês Cabral. Inês Cabral, pra mim, que é uma... como é que eu posso colocar, meu Deus? Não é autoridade, é uma...
1: Um patrimônio.
2: Um ícone da comunicação.
0: Eu acho que a Inês Cabral é um patrimônio do esporte, do futebol cearense. Eu considero a Inês Cabral um patrimônio... Eu acho, assim, que já deveria... É porque parece que, pela lei, você não pode homenagear quem está vivo, né? Porque é como se você fizesse propaganda da pessoa.
1: Não, isso,
0: eu acho que não pode.
1: Isso,
0: colocar
1: isso
0: nome de rua, de avenida, de estádio.
1: Isso, porque
0: eu acho que não pode.
1: Isso se for decisão governamental, não pode. Tipo, tiver o governo.
2: E a pessoa tiver
1: estado,
2: com a envergadura de um cargo público, né?
1: Exatamente. O Estado, ele não pode homenagear uma pessoa viva que tenha participação em cargo público. Que, por exemplo, o próprio governador não pode usar o Estado para botar
0: o nome
1: da rua no nome dele. Entendeu? E ele sabe isso, logicamente. Mas é mais estatal. Essa regra é mais estatal para quem ocupa.
0: Eu acho que tem algumas personalidades. A Inês Cabral é uma delas. Uhum. Eu lembro, eu estava num evento da... Eu não sei o que foi num hotel aqui, que era um evento grande, treinadores, jogadores, acho que foi promovido pelo Sindicato dos Treinadores Profissionais, pelo Marco Gaúcho. Uhum. E aí eu fui convidado para fazer parte da mesa. A mesa devia ter umas 12 pessoas, ou mais ou menos, não sei. E eu vi a Inês Cabral sentada lá. E eu disse, eu gostaria aqui, se vocês me permitirem, de trocar o meu lugar com a Inês Cabral. E ela vim para a mesa. Porque a Inês Cabral aqui poderia ser uma pessoa que esteja representando todos os torcedores. Porque os torcedores têm uma importância muito grande para o nosso esporte. Entendeu? E a Inês Cabral, para mim, é um símbolo da torcida. É um símbolo de torcida.

0: com uma toinha roxa, só que a toinha é funcionária. Uhum. A Inês não é funcionária, né? A Inês é torcedora. Então eu acho que a Inês Cabral, ela é um símbolo do esporte cearense, sinceramente.
1: É verdade.
0: Sinceramente, eu acho. É, vamos aqui para outro assunto, tá? É, o jogador que colocar, depois verifica aí até o nome da entidade, Leandro ou Isabela, que determinou essa punição, se o jogador colocar a camisa no rosto para xingar alguém, tá? Ele será imediatamente expulso. O jogador em campo ou que estiver no banco de reserva que incentivar os jogadores saírem de campo, porque não concordaram com a arbitragem, será expulso. E qualquer membro da comissão técnica. A mesma coisa se abandonar. Eu acho que tá certo. Você tem os caminhos legais para você entrar com ação e protestar contra. Ou entrar com ação
2: aqui
0: contra.
2: Aqui no Brasil, a lei, ela é a lei 3.089.
0: Não, mas não é a lei do Brasil não, viu?
2: Mas tem lei...
3: É dessa IFAB, que é em inglês, né? International Football Association Board. Que ela é um órgão ligado à FIFA.
0: Então, ela foi ela, né?
3: É, que ela é responsável por elaborar essas regras do futebol.
2: Pronto, mas tem uma lei aqui, é pelo...
0: Aqui o caboclo vai preso.
3: É no Rio, né?
2: É no Rio. Tá? Lei Vini Júnior, combate ao racismo.
0: É aqui o cara vai preso, mas lá...
2: É o deputado Chico Alencar do PSOL, lá do Rio de Janeiro.
4: Mas isso aí só no âmbito do Estado do Rio.
2: Estado do Rio.
0: Ah, porque ele é estadual, né? Mas essa lei aqui da...
3: IFAB,
0: que a Isabela falou agora, já tá valendo. Botou a camisa no rosto pra xingar
2: cartão
0: os
2: vermelho.
0: Outros. Primeiro que eu acho que é um ato de covarde. O cara que bota a camisa pra xingar outro. Tira a camisa e fala na cara da pessoa, pô. Agora, eu sou contra você xingar. Principalmente se for preconceito. Racial, homofóbico, seja o que for. Né? Começando contigo, Aguiar, que tá online. Ah, tá correto, né, Aguiar? Botou a camisa no rosto pra xingar alguém, cartão vermelho. E se for no Brasil, se tiver testemunha, é em cana, pra deixar de ser besta.
5: Essa medida aí, ela tomou mais força com o caso do Vini Júnior, né?
0: Sim.
5: E a IFAB, que é quem faz, né? Quem cria as regras do futebol, né? Ela é o órgão responsável por isso, não é a FIFA. Eles pegaram, né, esse caso recente para dar mais ênfase a essa situação, e realmente está certo, né? Até porque o jogador hoje, né, por causa da leitura labial, se você observa, já muitas vezes técnico, também treinador, ele coloca a mão na frente da boca para que não seja feita essa leitura. E sem esse artifício da camisa cobrindo a boca, fica difícil, né? Você poder até usar como em uma acusação, você utilizar o recurso para poder usar como, sei lá, se é possível usar como prova, né? De uma afronta, de uma atitude de antidesportiva, né? Então, sim, eu acho válido tudo que for para se acabar com a discriminação, né? São pontos pequenos que muitas vezes a gente pode achar que não é importante, mas eles são, né? No contexto geral, ele se torna importante. Eu acho que é válido. E seria tão bom que regras, Leandro, também mudassem lá aqui pela América do Sul, né? Principalmente Argentina, Chile, por aí, que ainda precisa haver mudanças nas regras para eles poderem respeitar, né, os povos, né, e acabarem com esse tipo de discriminação que ainda fazem, que a gente fica lendo... recente, como aconteceram casos na semana passada, né?
0: É. Isabela Fortaleza, e aí você? Qual é a sua opinião? Tá certo, né?
3: Tem que ir, com, né? Certeza. Acho que não tem muito como ir contra isso.

0: gente que acompanha há muito tempo esse sofrimento do Vini Júnior, né? Desde que ele chegou na Espanha, ele tem sofrido com isso, ainda mais no começo, que ele também não estava tão adaptado à Europa, então acontece muito de mascarar esse racismo. Ah, não, que eu vou... É porque ele é um ruim, ele é um jogador ruim. E, enfim, vive acontecendo, ainda acontece, tanto aqui no futebol sul-americano, quanto no europeu. E essa medida vai ser adotada mais na Copa, né? Vai começar na Copa e a gente vê que a FIFA tem muito disso de começar alguma regra, alguma coisa a mais nas Copas. Teve o chip da bola que foi testado na Copa do Mundo, o VAR. Então eu espero que essa seja uma mudança que realmente fique para além da Copa. E que eu acho que ninguém vai contra isso, porque a gente tá ali num ambiente esportivo, sim, de famílias, e aí você vê um jogador do seu time, como foi o caso do Vini Júnior, um português, torcedor do Benfica, vê um jogador do seu time atacando dessa maneira um adversário, é algo totalmente antijogo, não tem de jeito maneira, e o Benfica até tentou, né, mascarar isso, de certa forma... respaldar, assim, o jogador que cometeu o ato, que é o Prestiani, o argentino. Então, eu acho que vem pra ajudar.
1: Tá. Deixa eu mandar um abraço aqui para o Francisco Guerra, que é representante comercial, um cara que eu tenho um carinho imenso, uma pessoa muito querida por mim, e o Guerra é um cara muito gente boa. Deixa eu dar um recado aqui a você que tá ouvindo a gente aí agora. A Isabela tá falando aqui, a Isabela é uma menina nova, né? Dá pra gente ver aqui. Não tem nem 50 anos, né, Isabela? Tem não. Então,
0: Um pouquinho longe.
1: A Isabela é uma menina nova. Você que está ouvindo a gente, se você tem um sonho de falar em rádio, não estou dizendo que eu vou chamar todo mundo e nem que eu vou chamar ninguém, mas se você tem um sonho, quer ser jornalista, quer ser radialista, quer trabalhar com comentarista, principalmente as mulheres, por quê? Porque as mulheres a gente vê que tem menos, né? Manda uma mensagem pra mim no Instagram. O medo que eu tenho é alguém querer se passar por mim e depois querer arrumar trote, fazer coisa, né? Que eu queria. Eu quero abrir espaço pras pessoas, né? Não, mas se mandar no meu direct não tem problema, né?
0: Não.
1: Manda no meu direct, tá?
0: Eu passo o arroba aqui.
1: Arroba Jurani Parente, é J-U-R-A-N-I. J-U-R-A-N de navio. I de igreja, não tem R no final, Jurani Parente, arroba Jurani Parente. Aí você manda no meu direct, eu sou fulana de tal e gostaria de ver a possibilidade de participar do programa. Não vou dizer que vão ser convidados, mas vou passar aqui pra galera e aí a gente faz uma análise, é feito uma análise e se der a gente convida pra pessoa vir, porque eu acho que é importante você abrir portas. E a intenção é essa. É abrir portas. Importante. Eu não vou ligar de número privado pra ninguém. Já tô dizendo isso aqui. Não vou convidar ninguém pra se encontrar em canto nenhum comigo. Já tô dizendo isso aqui. Deixando bem claro. Não vou ligar pra ninguém pra se encontrar comigo em canto nenhum. Ah, vamos nos encontrar no shopping pra conversar. Isso não vai acontecer. O que vai acontecer é trocando mensagens escritas, tá? E para ter as verificações. Então não vai ter perigo de eu convidar ninguém para ir para lugar nenhum, para ir para um shopping, para se encontrar na rua, para se encontrar no restaurante. Isso não vai acontecer. Se alguém ligar ou mandar mensagem dizendo que é isso, não sou eu. Chame a polícia.
2: Nem para comer pizza, que ele não
1: nada,
2: paga.
1: Nada. Não paga, não. Eu passei, Augusto Assunção, 9 anos fazendo palestra em escola pública. E a primeira coisa, hoje eu vou voltar a fazer, é por causa da minha corda vocal, que tem um calo na corda vocal, mas eu quero voltar a fazer, tá? E passei 9 anos ou mais fazendo palestras de escola pública, meu querido Milton Vale, Isabela, amigos de todo o Brasil, voluntárias, e a primeira coisa que eu dizia era isso, depois de dar bom dia, boa tarde ou boa noite. Eu não vou ligar para nenhum de vocês... Não vou mandar mensagem para nenhum de vocês. Se alguém mandar uma mensagem para mim, eu vou me limitar a responder a mensagem. Não vou convidar nenhum de vocês para se encontrar em shopping, em rodoviária, em aeroporto, em restaurante. E se alguém mandar uma mensagem dizendo que sou eu, lhe convidando para ir no shopping em algum lugar, avise ao seu pai, à sua mãe e chame a polícia. Não sou eu.
3: Perfeito.
1: Tá? porque a gente só

0: tem um nome e você pode botar seu nome a perder em 30 segundos. Tudo que você construiu ao longo de vários anos na vida. Então, eu sou muito cuidadoso com isso. Muito cuidadoso. Então, deixar isso bem claro, né Hamilton?
1: Perfeito.
0: Para não ter perigo de dizer assim, o Jurani me convidou para ir no... Não, não convidei, mentira. Você até aqui veio 3 vezes, né?
2: Sim, essa é a minha 3ª vez.
0: As meninas que já vieram aqui, que não estão aqui, nunca eu convidei elas para encanto nenhum. A não ser, Hamilton, no meu aniversário, na minha casa, que aí eu convidei elas e todo mundo, inclusive as mães e os pais. Que a Larissa foi com a dona Larissa mãe, o seu Larissa o pai não foi. Aí a Larissa foi, deixa eu ver se teve outra menina que foi. Aí uma vez eu acho que eu convidei a Thalita Silva para ir lá em casa, ela foi lá em casa, também foi com a mãe. Então assim, deixar bem claro para não ter perigo, né Milton?
1: Perfeito.
0: Porque esse mundo velho como é, tá entendendo? É um perigo, entendeu?
1: Exatamente.
0: Não, eu tenho que deixar as coisas bem claras para não ter perigo. Rapaz, eu vou tirar uma foto com a pessoa numa palestra. Eu pergunto se eu posso botar a mão no ombro. Eu sou desse jeito. Tu é exagerado. Não sou exagerado, não. É porque esse mundo é muito virado de cabeça para baixo. Eu vou para palestra, um monte de gente vem tirar foto comigo. Todas as pessoas que vêm tirar foto comigo, eu pergunto, posso pôr a mão no seu ombro? Posso pôr a mão no seu ombro? Quantas vezes eu dei carona à Larissa, depois que houve uma confiança, que os pais dela me conheceram, que eu conheci a Larissa... Pronto, ia, deixava ela na casa dela, que ela morava ali no Zé Volta, de lá eu ia pra minha casa. Ela ia de ônibus, não custava nada, eu dava carona pra ela. Nunca eu abri a boca pra falar em nada que pudesse dar qualquer tipo de interpretação diferente.
1: Uma conotação diferente.
0: Nada,
1: né?
0: Nada. Nesse mundo, Deus me livre. Deus me livre. Você pode perder tudo que você construiu ao longo de anos em 30 segundos.
1: Verdade,
0: João. É doido. Daí nem perigo, eu tenho o maior cuidado com isso. Sempre tive, graças a Deus, sempre tive. O maior cuidado. Palestra em escola pública, que tem meninas e meninos, tudo na faixa de 16 anos, 17, 15 anos. Ah, rapaz, eu nunca liguei pra ninguém. Nunca mandei nem mensagem. Parece que teve uma menina que uma época dessa me perguntou alguma coisa no Instagram. Na época era MSN, era? Existia isso, não era?
2: Existia.
0: MSN, não era? Eu me limitei a responder aquilo ali e pronto. Acabou-se. Nada, absolutamente nada. Graças a Deus. É que eu tô vivinho, graças a Deus, para contar a história. E não tem ninguém para pegar no meu pulso. Graças a Deus. Bora para frente, gente. Vamos falar aqui de outra coisa. Ah, alguém, tu quer falar alguma coisa, Guiá? Tu quer falar alguma coisa sobre esse negócio da camisa, etc.?
3: Não, já falei.
0: E tu, amigo?
1: Não, eu concordo com tudo que
0: tu falou. Leandro. Tu já falou, Leandro, sobre isso?
1: Concordo, Júlio.
0: Não tem muito o que falar, que, não, né?
1: Acho que é da mesma forma que nós já debatemos aqui em outros programas, que acho que torcedor tem
0: tu
1: que...
0: Pega todo mundo, viu, Leandro?
1: Torcedor tem que estar no estádio, né, Isabelle? E não indo para treino, para esse tipo de situação que eu não concordo, eu também acho que o jogador deve respeitar as regras na qual ele se propõe a ser um profissional.
0: Sim.
1: Que vai reclamar, como você disse no início da tua fala, que reclame através dos canais legais, né? E com relação a essa questão do racismo, eu acho que tem que endurecer cada vez mais essas regras. Acho
0: homofobia,
1: que chega
0: tudo,
1: no momento,
0: né?
1: Tá insuportável isso.
0: Tá.
1: A gente, isso acho que não cabe mais no mundo de hoje, sabe? Não é impossível, mas infelizmente ainda tem muitas pessoas que acham que a cor da pele diferencia a capacidade dos seres humanos, ou colocam os seres humanos em condições de diferença, né? Acho que isso é uma coisa também que, infelizmente, eu surgi numa sociedade que isso era forte e que ainda continua, e talvez eu parta dessa vida, não espero que não agora tão cedo ainda, mas...
0: Nós esperamos que não
1: mas,
0: seja, né?
1: Mas que infelizmente eu não vou ver essa situação, Leandro, Isabelle e ouvintes, Aguiar, ainda totalmente superada, tá? Um mundo em que as pessoas não sejam vistas pela cor, né? E as pessoas sejam vistas por ser humano.
0: Esse negócio de partir da vida, eu fui falar não sei o que com a pessoa, né? E o cara parece que é meio assustado, tá entendendo? Aí foi tirar onda comigo, né? Assim, não se preocupe, não, se eu partir e você sentir uma coceirinha no seu pé dormindo à noite, sou eu lá. Aí quando foi no outro dia, ele mandou uma mensagem, estou rezando para que você tenha longa vida, olha. Gente, ok, né, Leandro? Deixa eu mandar um abraço aqui para o João Filho, lá em Guarulhos, que sempre escuta a gente.
1: Bacana.
0: Muito obrigado. Ele

0: Erivando sempre escuta a gente lá em Brasília. Augusto Assunção. Sempre escuta a gente. Muito obrigado, Erivando. Ao Cícero Contera, que é contador lá em Juazeiro do Norte.
1: Juazeiro, terra grande do Padinho. Cícero
0: Contera, é. Deixa eu mandar um abraço aqui, falar num evento que vai acontecer agora, no dia 16 de maio, agora, dia 16 de maio, lá em Piripiri. É o Encontro Regional do Comércio Lojista em Piripiri.
1: Bacana, Júlio.
0: Não é? É um evento com a marca da CDL Teresina, CDL Piripiri e Sebrae.
1: Bacana. Né?
0: Muito bacana. Eu morei em Teresina, morei no interior de Teresina, morei em Floriano, passei um período de feriano, trabalhando como vendedor de colchão. Eu era representante comercial, vendia colchão da indústria para as lojas. Aí trabalhei em Picos, Oeira, Guadalupe, Marcos Parente,
1: Lindoeira,
0: Salles.
1: Né? Eu morei em Teresina também.
0: Morou? Aí foi. Eu vou ter uma palestra dia 30 em Oeiras. A minha palestra é Transforme Clientes em Fãs e Eleve a Sua Marca.
1: Bacana.
0: Vai ser em Piripiri. Vários palestrantes vão estar lá, acredito eu, tá? Também. Outros palestrantes vão estar lá, né? E esse evento, que é um evento muito bacana, porque é muito importante esse trabalho que essas entidades fazem, né? E aí eu vou tirar o chapéu para a CDL Teresina, para a CDL Piripiri e para o Sebrae. Porque como é importante, né, Hamilton?
1: Demais,
0: os empresários, as pessoas, as empresas, ter esse apoio, né, Hamilton?
1: É o órgão que faz a ponte entre os lojistas, né? Para melhorar o comércio, a sua organização com o poder público. E além disso, o serviço que o Sebrae oferece para a população, que é o serviço do SPC, né, Juninho? É importante mais do que o CDL faz.
0: É, CDL, né?
1: CDL.
0: O Sebrae oferece também consultores.
1: Consultoria, né?
0: Oferece consultoria. Então, é um trabalho muito rico que as CDLs fazem.
1: E o Sebrae.
0: E o Sebrae também faz. E aí, eu gostaria de agradecer imensamente o carinho do meu nome ter sido lembrado.
1: Bacana,
0: tá certo?
1: Né?
0: Eu amo o pessoal de Teresina, do Piauí. É um povo simples, um povo do bem, um povo trabalhador,
1: muito.
0: Um povo bacana. Só sabe quem é o povo do Piauí, quem convive,
1: quem
0: já conviveu
1: com
0: o Piauí. Exatamente. Você morou lá, né?
1: Morei Teresina? 5 anos, 2010 a 2015. Morei no bairro da Vermelha. Pio 12, Pio
0: Sim,
1: 12 Vermelha ali.
0: Eu morei no Saci.
1: 13 de maio, no Saci,
0: eu,
1: né?
0: Eu morei no Saci, eu morei na Avenida Nossa Senhora Aparecida,
1: Sim.
0: que fica ali... Eu acho que é bairro Nossa Senhora Aparecida, se eu não me engano. Eu sei que eu morei na Avenida Nossa Senhora Aparecida, em Teresina.
1: É aquela ali onde fica os restaurantes, né?
0: Aquele complexo de restaurantes ali. Eu acho que fica ali próximo, é. E assim, o Piauí, para mim, foi uma parte muito importante na minha vida. Inclusive, essa semana, você vê como são as coisas. Eu vi uma postagem da indústria de colchão aqui do Ceará, que abriu a indústria lá em Timon, no Maranhão, e tinha um representante comercial, o Vinícius, que é representante dele. Eu vi a postagem. O Vinícius, Augusto, para você ter uma ideia, eu conheci o Vinícius, ele vendendo assinatura de revista e de jornal na avenida, numa das avenidas principais lá de Teresina, que eu não lembro o nome agora, mas depois eu tento lembrar o nome.
1: Walter Alencar?
0: Não, aquela uma avenida grande.
1: 13 ali. De maio?
0: Acho que era 13 de maio, não sei. É. Era uma avenida grande ali, que você, se você for direto, você sai de Teresina. Não sei se é 23, não lembro, mas vamos lá. Já faz muitos anos. E eu ia atravessando e eu fui abordado pelo Vinícius. Vinícius, um homem alto, um negão de 2 metros, quase 2 metros, 1,80 m. Conversador, gente boa, rapaz, ele me abordou ali. E conversa vai, conversa pra ele, não me convenceu e eu não fiz a assinatura do jornal. Só não lembro se o jornal era meu Norte ou era o Dia. Aí eu fiz a assinatura do jornal.
1: Aguiar, o cara é um bom vendedor, viu?
0: Não, o Vinícius?
1: Porque aí tem escorpião no bolso pra ele fazer a assinatura. As pizzas, Aguiar.
0: Ó, aí deixa eu lhe dizer o que que acontece. A Ortobon, que era a Metalonita na época, precisou de um vendedor. Adivinha quem eu fui indicar?
1: Ora.
0: O Vinícius.
1: Vinícius.
0: E o Vinícius foi trabalhar na Ortobon. E um grande vendedor. E hoje o Vinícius é representante comercial, não sei se só da Lei ou de outras empresas também. Um abração pro Sando Lei, pra dona Joélia, que são executivos da Sando. Ontem eu inclusive encontrei eles na inauguração de uma loja aqui no Shopping Terraço. Então eu estive lá e encontrei eles, o Sandro e a dona Joélia. Então um abração pro Vinícius, que também mora em Teresina, que é representante comercial. Então o Piauí, pra mim, um povo bom, um povo trabalhador. Então o Piauí, pra mim, é uma terra que só me trouxe

0: Bençoes e coisas boas. Então, um abraço, parabéns, CDL Teresina, parabéns, CDL Piripiri, parabéns, CDL Oeiras, parabéns, Sebrae, tá? É, o trabalho que vocês fazem é para tirar o chapéu e é para orgulhar todos.
1: Qual foi o período lá que tu morou, Juninho?
0: Eu morei lá 3 vezes. Eu, pela Hortobon, todos trabalhando pela Hortobon. Eu entrei e saí, depois entrei e saí, agora eu não lembro o período.
1: Não, né?
0: Das 3 vezes, uma foi no interior, né? Porque aí, como eu disse, eu trabalhava Marco Parente, Landry Salles, Floriano, Oeiras, São José do Ribamar, São Raimundo Nonato. Aí eu trabalhei aquela região toda e eu comecei a trabalhar no Fusquinha, que antigamente o carro, na época, era um Fusca. E eu trabalhava no Fusca.
1: São Raimundo Nonato é longe.
0: É longe. Aí eu trabalhei Marcos Parente, aquela região toda. Rapaz, eu tenho tanta lembrança boa do Piauí. O Piauí me traz tanta recordação boa. Então, um beijão para o pessoal do Piauí. Parabéns mais uma vez às CDLs, Piripiri, Teresina e Oeiras e ao pessoal do Sebrae. O trabalho que vocês fazem é um trabalho para tirar o chapéu. Parabéns ao Sebrae no Brasil inteiro e também no Piauí. Não tem como não deixar de dar os parabéns a essas entidades. Gente, a gente tem um intervalo agora, Augusto? A gente vai para o intervalo comercial e daqui a pouco a gente volta no Domingo Esportivo. Domingo.

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técnico Thiago Carpini, do Fortaleza, fez... Rapaz, que goleada, não foi essa? Que goleada! E eu fico feliz porque você começa a ver o torcedor agora, já deu 18 mil pagantes, mais de 18 mil. Inclusive, eu conversando com o seu Pinto, que é torcedor do Fortaleza. Um beijão pro seu Pinto. E ele diz, Jurani, se o time tivesse um pouquinho melhor, ia dar 17, 16, 17 mil pagantes. Deu 18, mais de 18 mil. Então, que bom, porque como é bom a gente ver os times do Cearense crescendo em ascensão, indo lá pra frente, tá? Então, daqui a pouco a gente fala do Ceará, mas nós vamos falar agora do Fortaleza. E o Carpini, na entrevista deles da vitória, ele destacou, eu vou botar entre aspas, tá? A liga que tá tendo entre a torcida do Fortaleza e o time do Fortaleza. Tá começando a dar liga esse relacionamento, e que bom, e que continue dando liga, porque o time, a comissão técnica precisa

0: camisa da torcida do Fortaleza, que é uma torcida vibrante, que é uma torcida que chega junto. E o treinador Carpini, cada entrevista dele, ele procura destacar a torcida do Fortaleza. E eu acho que é importante, tá todo mundo muito bem, tá? Então, foi o que falou o Carpini no balanço do jogo da vitória de 4-1 contra o time do Goiás. Olha, Goiás, tome!
1: E a iniciativa foi a mesma de todos os jogos, a iniciativa boa do grupo. Eu acho que é muito... Eu preciso enaltecer sempre muito isso, acreditar no que está sendo feito. A gente mudou o sistema no intervalo. Independente de mudar sistema, o comportamento, a entrega, a energia é sempre a mesma, de quem entra, de quem sai, de quem joga, de quem não joga. Nós temos um grupo muito forte, muito aguerrido. E com todo esse contexto, né, de como o senhor mesmo colocou, de a gente precisava de uma vitória como essa, acho que é importante. E uma vitória que acho que cada vez mais reconecta nós com o nosso torcedor. Hoje o público estava maravilhoso, o público feminino por conta da promoção muito grande, né? O nosso torcedor voltando a comparecer em grande número, então acho que isso é muito, muito bacana. E sem dúvida essa sinergia ela veio da arquibancada e isso transforma em força para os atletas dentro do campo. Então acho que cada vez mais o torcedor entende a importância dele nesse momento. Eu acredito que a cada jogo aqui, a cada entrega dessa maneira, o estádio Castelão vai estar cada vez mais cheio, cada vez mais com a cara do Fortaleza.
0: E aí, Aguiar Júnior, que vitória, né, Aguiar?
2: Que vitória, né, Jurani? Dá uma olhadinha aí no teu WhatsApp, por favor. Olha, só pra dar uma colocadazinha em você, viu?
0: Tá, Aguiar Júnior mandou dizer aqui. Eita, menino, que é isso, hein? Isso é panelada, é, macho? Eu tô com água na boca, sacanagem. Olha o que o Aguiar mandou aqui, macho, pra gente a foto.
3: Muito legal,
0: Aguiar, você, Aguiar, eu espero que você tenha uma dor de barriga, sinceramente.
2: Isso.
0: Olha o que o Aguiar mandou aqui. Pra...
3: Isso aí. Ué, que é amigo, viu?
0: Aguiar, eu espero que você tenha uma baita dor de barriga.
2: Que isso, rapaz?
0: Que isso, Zezé? É frase, não, Aguiar. Mano. Eu te amo, Aguiar. Você é um cara muito gente boa.
2: Leia a frase, Zezé. Aí, leia.
0: Ah, é pra eu ler a frase. Se o problema era de quentinha, não é mais. Ah, então é a quentinha.
4: É quentinha.
0: Não é a panelada, não. Aguiar, que a dor, de sua dor de barriga passe pra mim como castigo.
2: Que isso. Mas vamos falar. Vamos falar do Fortaleza.
0: Bora.
2: Né? Olha, parabéns ao Fortaleza. A gente tem que parabenizar quando é para se parabenizar e a gente critica quando é para criticar, né? E ontem eu vou ser sincero com vocês, né? Eu acompanhei boa parte do.
0: Não minta, não.
2: Isso, tanto que eu vou falar a verdade. Eu tava acompanhando meu amigo de fé e irmão camarada Breno Rebouças, né, narrando. E eu tive a oportunidade de escutar o Wilton Bezerra. Ele falou uma coisa que ficou marcada. Ele disse o seguinte: o Carpini conseguiu retirar o gesso, né, fazendo uma analogia ao gesso, né, o gesso é aquele que você bota quando quebra uma perna, um braço, você bota o gesso para imobilizar. E ele disse que o Carpini retirou o gesso do Fortaleza, né? Então, eu achei interessante essa frase dele, porque ele quis exatamente mostrar que talvez a ideia do treinador de manter um time ainda sem ir para frente, né? Sem atacar, que é o que a gente via faltando uma produção mais ofensiva, né? Ela me parece que tá. Esse conceito do Carpini tá mudando, né? Essa questão do Carpini com o torcedor, eu fico até calado, porque eu até entendo, não vou ficar calado, eu entendo que existe ainda por parte de uma parte do torcedor, né, a desconfiança com o trabalho dele, né? Porque a gente vê, até recente, o Fortaleza não produzindo aquilo que se espera do Fortaleza, né? Um time que a gente viu recente indo para frente, era proativo, a intensidade que se falava muito quando era o Vojvoda, perdeu-se pelo menos até, vamos dizer, até o final de abril, né? E começo de maio a coisa

muda, né? E aí você diz, ah, Guia, mas hoje é 3 de maio. É porque é muito recente, né? Então a gente espera que realmente essa ideia do Carpini de manter um time do Fortaleza, principalmente jogando em casa, mais na

0: E não, tem um elenco bom, um elenco que muitos clubes aí gostariam de ter jogadores no seu plantel. E tem que saber trabalhar com eles. A vitória de ontem, né, em cima do Goiás, o Goiás não está bem na tabela. Realmente não está. O Goiás não está bem na tabela. Mas isso não quer dizer que o Goiás não tenha vindo aqui na busca de uma vitória, né? Veio. Tanto que o Fortaleza venceu o jogo de virada, né? E isso aí mostra que o Goiás estava procurando o jogo, não estava só se defendendo. E o Fortaleza soube ser superior. Então, Carpini, que essa vitória de ontem, né, o entendimento desse grupo, que eu acho também isso, você está, tudo bem, é Copa do Nordeste, é Campeonato Brasileiro, Copa do Brasil, são vários campeonatos, né, mas dois estão mais frequentes, que é a Copa do Nordeste e Campeonato Brasileiro, é que isso não seja um limitador, né, e que procure manter uma base, um time base, para que aquele time base que o torcedor já conhece, já sabe de qual é salteado. Que eu acho que isso é importante. E aí as vitórias vão conseguir vir. Acredite no seu time é bom, né? Precisa só se soltar mais. E aí você vê, quando você encontrou o ponto do doce, vou chamar de ponto do doce.
1: Homem, não fale comida, não, pelo amor de Deus.
0: É só para cutucar o Jurani. Ele funcionou, ele venceu, e eu acho que é por esse caminho que o torcedor do Fortaleza vai retornar ao estádio, porque precisa acreditar nas vitórias, acreditar no time. Eu acredito que isso começou a acontecer. Tomara que não esteja enganado.
1: O Leandro Gil, daqui a pouquinho ele vai dizer, porque é que ele falou na interna aqui, que Carpini é o melhor treinador do futebol brasileiro. Então daqui a pouco ele vai dizer porque é que ele falou isso. Você ouviu, não ouviu, Augusto, ele falando isso aqui? Carpini é o melhor treinador do futebol brasileiro. Daqui a pouquinho eu quero ver porque é que o Leandro falou isso, tá?
0: Eu pensei que ia dizer que era o Nuno.
1: O Nuno? Misto.
2: Do Ferroviário.
0: Sabe quem é?
1: Ah, tá certo. Deixa eu ouvir aqui o Amil. Deixa eu ouvir primeiro a Isabela.
3: Claro.
1: Você viu o jogo, Isabela, também?
4: Sim, com certeza.
1: Eu vou ouvir a Isabela e depois eu escuto o Amilton.
3: Perfeito.
1: Pode ser, Amilton? Fico com raiva, não.
3: Nem um pouco. Isabela tem prioridade total, Isabela.
1: É. Show. Seus pais estão vindo? Seu Isabelo e dona Isabela mãe?
4: Ainda não. Acho que eles ainda estão no churrasco.
1: Quem é que vai ouvir um programa ruim desse, mano? Pelo amor de Deus. Quem é que vai ouvir isso?
4: Não, mas a minha mãe tava me mandando mensagem aqui. Ela que é do Piauí. Ficou super emocionada quando você falou do Piauí.
1: Tá vendo aí? Tá vendo aí? Ainda bem que a gente tem um ouvinte, que aí ela... Mamãe, escuta o programa, por favor, entendeu? Mas diga lá, Isabela, sobre o jogo de ontem.
4: Eu acho que foi esses 45 minutos finais, né? Os primeiros 45 minutos do Fortaleza achei fraco, achei que tava naquela mesma que a gente vem batendo aqui, que é... O Goiás realmente passando por cima do Fortaleza em muitas questões... Mas os 45 minutos finais, com as trocas que ele fez, com a entrada do Vitinho, que se mostra como um muito bom jogador, desde o seu primeiro jogo mesmo, fazendo também mais gols. A gente cita o jogo da Copa do Nordeste, o 2-0 no Sport, que foram dois gols ali nos minutos finais, e o Vitinho fez o gol desse 2-0 que classificou o Fortaleza, e novamente vem aqui fazendo dois gols e fez o primeiro e o gol da virada, né? O 2-1 no Sport. No Sport não, no Goiás ontem, e depois o Militello fechando o placar com o 4-1. Acho que até caberia mais. O gramado ali depois, com a chuva que foi tanta, já tava ali na drenagem um pouco mais complicada do gramado, mas normal também pela quantidade de chuva que caiu. A gente falou aqui do saneamento e nem o estádio como o Castelão conseguiu drenar toda a água que caiu. Imagina as ruas assim da nossa cidade, que é uma pena. E eu gostei bastante da atuação do Fortaleza nesses últimos 45 minutos. O Carpini, eu acho que ele tá caindo mais na boca do povo agora. Acho que agora ele tá conseguindo performar melhor. Muita gente fala que ele é sortudo. Eu não acredito muito em sorte, não. Eu acho que são muitas convicções dele. A gente tem muito torcedor falando que não tem tática e não sei o quê. Mas eu acho que é um trabalho muito grande dele de botar essa mentalidade.

0: de não desistir, porque, se eu bem me lembro, na época Fortaleza Vojvoda ali, no ano passado, até retrasado, era muito difícil a gente ver o Fortaleza virando um jogo. Quando começava atrás do placar, não tinha essa força de fazer essa remontada, né? E com o Carpini a gente tem isso de você estar nos 45 minutos de um jogo da Copa do Nordeste precisando fazer 2 gols. Tudo bem que eles não sabiam que precisavam fazer 2 gols, mas os jogadores precisando fazer 2 gols e conseguiu isso. Eu acho muito importante a gente
1: ali
0: ressaltar.
1: Foi pancada, viu?
2: Foi.
1: Ali foi pancada. Eu acho que, assim, Hamilton, eu acho o elenco do Fortaleza limitado. Pra falar a verdade, eu acho muito limitado. Daqui a pouco a gente vai falar sobre o Ceará. Então, falando sobre Fortaleza, depois do intervalo a gente fala sobre o Ceará. Eu acho o elenco do Fortaleza limitado. Mas parece que o time tá se encorpando.
2: Juraninha, vou começar pela tua pergunta. Assim, eu concordo com a Aguiar. Eu acho o elenco do Fortaleza, particularmente para a Série B, talvez um dos melhores elencos.
1: Sério?
2: E dos
1: você
2: mais,
1: acha?
2: Eu acho. Dos
0: eu
2: mais
0: acho
2: bem...
0: o Pochettino também. O Pochettino ter ficado e o Pochettino no elenco eleva muito o patamar.
2: Tem. Eu acho que o Fortaleza tem...
1: E o Aguiar falou isso?
2: Falou.
1: Foi na hora que eu fui no banheiro, né?
2: Não, você estava preso. E assim, eu acho que ele tem muitas opções. E para mim, o mais interessante, eu também concordo com a Isabela, eu acho que o segundo tempo do Fortaleza realmente foi assim, parece que uma virada de chave, literalmente.
1: Se a seleção brasileira jogar o que o Fortaleza jogou no segundo tempo, a seleção brasileira ganha a Copa.
2: Calma, Zé. Calma. Mas assim, eu achei um time bem mais agudo, bem mais... com muito mais intensidade, e o fundamental, Jurandir, que eu acho que é o que nossos times têm que pensar e fazer, é o fator casa, e é fazer o que se espera, ganhar em casa, né?
1: Com chuva ou sem chuva?
2: Com chuva ou sem chuva, e eu acho que o Fortaleza conseguiu nesses 2 jogos fazer prevalecer o fator
1: Augusto,
2: fator casa. Outra situação que eu acho assim, eu fiz algumas vezes críticas ao Carpini e ainda não vou retirar, porque eu vou esperar um pouco mais. Mas uma coisa é certa, ele tem inteligência. Porque ele percebeu que se bater de frente com a torcida do Fortaleza, com uma certa empáfia, que me passava particularmente, uma empáfia, que é empáfia.
1: Ele mudou o discurso, né?
2: Um certo distanciamento, ele está fazendo o caminho certo, viu, Leandro? Ele tá começando a chamar a torcida, tá começando a mostrar importância. E que, de fato, ele não tá dizendo nenhuma inverdade.
1: Não.
2: É a torcida mesmo que segura. Olha, se eu fosse jogador, fosse treinador, uma das primeiras coisas que eu tentaria era conquistar o coração
1: do torcedor.
2: Da torcida.
1: Mas para conquistar, precisa de resultado.
2: Não
1: também. É só resultado, precisa jogar bem. Ontem o Fortaleza jogou bem.
2: Mas além disso, sabe, Jurandir, eu acho que um discurso que você demonstra humildade, que você... não bate de frente com a torcida, eu acho que você ganha muito. Resultado é fundamental no futebol brasileiro para qualquer técnico. Mas eu acho que essa relação é a velha discussão da relação interpessoal. É você ter essa discussão com essa massa, que é uma massa da torcida do Fortaleza, e saber como se comunicar. Porque, meu irmão, se você cai na desgraça da torcida, até os resultados podem vir, mas quando cria aquela reima, né? Como se diz popularmente aqui no Ceará,
3: Milton,
2: quando você cria esse mal-estar.
3: Você vê o caso do o Fortaleza foi campeão cearense, né? E nem isso aí deu ao Carpini.
1: Mesmo, ninguém nem fala.
3: Condição de ser um treinador querido.
2: Exatamente. Eu acho assim que é por aí um pouco de humildade, respeitar essa grande massa que é a torcida do Fortaleza, é o caminho. Talento me parece que ele tem. Ele fez o time jogar nessas duas últimas partidas. Ele tem feito o time começar a mostrar para que é que veio. E é isso que a gente espera do Fortaleza. E que ele permaneça aí nessas colocações até o final desse campeonato. Porque eu espero que Ceará e Fortaleza fiquem primeiro e segundo, ou segundo e primeiro, mas que permaneçam lá entre e que não saiam mais. E que o time mantendo aí essa regularidade.
1: Agora o Leandro Gildo vai dizer pra gente, Augusto Assunção, porque é que ele declarou aqui na interna e todo mundo ouviu que Carpini é o melhor treinador do futebol brasileiro. Diga aí, Leandro Gildo.
4: Ele não é o maior treinador do
1: futebol brasileiro. Você disse ou não disse isso?
4: Não disse.
1: Então, Isabela, você não falou a verdade pra mim.

0: Mas ele tem um grande potencial. Eu acho que a torcida pegou no pé dele. É torcida, é passional, é coração, é sentimento. Mas eu achei muito injusto, já falei isso nesse programa aqui e outras vezes, muito injusta essa indignação total ao Carpini, que está em todas as competições, está na Copa do Brasil, está no Nordestão, está no Brasileirão, líder do Brasileirão, e antes, quando estava em vice-líder ainda, a torcida já o criticava, né? O Carpini, ele teve uma atitude segundo ele, que veio do coração no jogo da Copa do Nordeste, onde ele vira pra torcida e aponta pro escudo e faz um sinal assim, tipo, aí deu certo e tal. A torcida interpretou, e alguns meios de comunicação interpretaram que ele estava sendo arrogante com a torcida, e eu fui em quase todas as coletivas, só não fui ontem porque não tive condições de voz pra narrar o jogo ontem. Todas as coletivas ele sempre foi muito cortês, muito inteligente nas
1: educado,
0: respostas.
1: Educado, não
2: é?
1: Educado.
2: Ele tem uma postura muito boa em todas muito, as coletivas.
0: E você nota...
1: Ele é educado, né?
0: E assim, quando...
1: Ele é calmo, né? Sereno,
0: muito calmo. E quando a pergunta é uma pergunta tática, cada um pergunta o que quiser, mas eu gosto muito de fazer perguntas táticas a quem estou entrevistando, principalmente os treinadores.
1: Vamos entender o que é pergunta tática, que às vezes as pessoas Sim. podem não saber. Porque... Pergunta tática é que você leva aquele estrelão antigo lá e escreve
0: não,
1: nele, é?
0: Falando sobre algumas posturas de jogo.
1: Ah, então você não escreve no campo, não.
0: Não, as saídas, tá. As escolhas que ele teve, o que isso possibilitou o time a fazer e tal, tudo. Porque tem muita pergunta, Jurani, eu respeito todo mundo. Que é tipo assim, qual o seu sentimento após da vitória?
3: Mais do mesmo, né?
0: Eu respeito e tal, eu sei que tem levar conteúdo, é difícil e tal, mas eu acho que precisa ter esse outro lado também da tática, e ele sempre respondeu muito bem. E é sobre essa tática que eu venho falar sobre o Carpini. Ele começou agora a ter uma estabilidade no elenco, porque estavam todo mundo indo embora, não sabia quem ia ficar. Ele agora tem uma estabilidade no elenco.
1: Ele sabe quem vai ficar.
0: Ele sabe quem vai ficar, o que pode contar. E já desde o jogo do Operário, ele está tentando um estilo de jogo de baixar as linhas. Foi isso também que aconteceu contra o Sport, mesmo com o time misto do Sport e o time misto do Fortaleza. Ele baixa as linhas, deixa o Sport jogar dentro do seu campo, contando com a abertura dos laterais, que não aconteceu no primeiro tempo nem do Sport e nem no primeiro tempo do jogo de ontem com o Goiás. Propositalmente, ele está acreditando que Maílton e o lateral esquerdo,
2: Mucuri,
0: eles tenham mais
1: Maílton
0: ali...
1: joga muito.
0: Muito, tenham mais
1: velocidade. Ô, Carlão! Amarelinha no Maílton, Carlão!
0: Maílton é bom. E eu acho...
1: Carlão,
0: time íntimo com o Carleto, E assim, ele tenta ali apostar nas saídas de bola do Maílton. Essa é uma estratégia muito boa, porque quando o time adversário ele se acostuma a jogar propósito na ativa, né, no campo ofensivo, ele deixa o seu sistema defensivo aberto. E o Goiás, ele tem o maior índice de posse de bola no Campeonato Brasileiro da Série B. Sabendo disso, ele entrega a bola pro Goiás, traz o time para trás e tenta ser mais agudo pelas alas. Isso não aconteceu no primeiro brasileiro. E aí ele coloca no segundo tempo, Carpini, jogadores de velocidade, de ataque, que surpreenderam. O Vitinho foi um cara que desde o jogo do Sport tá surpreendendo muito, muito. E pela primeira vez no ano, o time do Fortaleza tem alguém ali na artilharia, que não é um cara que já saiu há meses, tá jogando no Boca, o Barreiro, que era até um dia desse artilheiro do Fortaleza. Então tá se abrindo uma janela e tá se premiando um treinador muito inteligente, que tem, concordo com você, um time limitado, mas dentro dessas limitações do time, ele tá sabendo colocar o time para jogar e estudando jogo a jogo. Essa mesma estrutura, ele pode ter certeza, ele tem 4 jogos fora de casa e depois tem um Clássico Rei. Ele vai fazer a mesma coisa em todos os jogos. Ele vai esperar a situação, vai se montar defensivamente e vai tentar sair no contra-ataque, que foi o que deu a vitória contra o Goiás. Foram contra-ataques, não foram ataques efetivos do Fortaleza.
2: Inclusive, uma coisa que eu acho interessante, o Lucas Sacha, capitão, né, muito identificado com a torcida,

0: Principalmente após esses últimos anos e o ano passado que culminou no rebaixamento e ficou para esse ano, deu uma entrevista recente que eu achei muito interessante. Ele falou que o elenco de agora é o clima mais legal que ele já teve, assim.
1: Aí.
0: Então,
2: inclusive,
0: até
2: teve um deles,
0: clima fora.
2: Teve um deles que deu uma entrevista, eu até separei, mas não trouxe a entrevista antes do jogo, que ele disse, nós estamos fechados com o treinador.
1: Isso.
2: Foi ele, mas vários jogadores atrás. Eu não sei qual foi o jogador que falou isso. É. Nós estamos fechados com o treinador.
1: É. Então, assim, não vai ter esse grande jogo do Fortaleza, que o Fortaleza vai brilhar os olhos. Ontem brilhou por conta do placar, 4-1.
2: Né? O time jogou bem no segundo tempo.
1: Jogou bem, mas por conta dos contra-ataques. Era o Goiás em cima, meteu o contra-ataque, o Goiás murchou.
2: E o Goiás saiu ganhando.
1: E, outro tabu também que tá se quebrando do Fortaleza é que o Fortaleza não ganhava com menos um, de jeito nenhum, né? Com mais um, né? Fortaleza sempre com mais um. Contra o Ceará, no ano passado contra o Vasco, São Paulo, sempre perdia. Hoje tá ganhando, né? Sport e agora o Goiás. Fortaleza está ganhando com mais um, que era uma dificuldade da equipe do Fortaleza jogar com mais um. E por incrível que pareça. Mas, agora
2: eu acho que é porque o time, ele está começando ou entrou no rumo, como diz o outro.
0: Ah, né? É porque também não precisa, para você passar, subir, você não precisa jogar o futebol mais bonito do mundo na Série
1: B. Série
0: B você
1: não.
0: Precisa
1: na
0: fazer
1: B,
0: gol.
1: Não.
0: E querendo ou não, é
2: e
0: isso
2: não
0: que
2: tomar, pode... né?
1: Exatamente.
0: Isso.
1: E outra coisa, eu acho que o Carpini está assim... Ele vai ter mais casca, ele vai criar mais casca, principalmente se levar o Fortaleza à Série A. Mas ele está entre a prateleira de bons treinadores do futebol brasileiro. Nem todo treinador tem um Flamengo para treinar, tem um Palmeiras para treinar, que você pode elevar seu nome projetado por conta do clube.
3: Eu concordo aqui com o que o nosso amigo Leandro falou, né, e o Jurani, mas quando você olha o elenco do Fortaleza e falar um elenco limitado, eu fico pensando num time da Série B que tem um elenco desse. Breno, João Ricardo, Magrão, Vinícius, Tomás Cardona, Lucas Gazal, Emanuel Brits, Luan Freitas, Gabriel Fuentes, Mucuri, Maílton, Paulinho, Ronald, Rayan. Rapaz, é um elenco, o cara olha assim, tem peça para todas as posições.
2: Eu ainda continuo
3: agora,
2: achando que o elenco do Fortaleza é limitado.
3: Ah, eu não sei, porque talvez o nosso sarrafo estava vendo Fortaleza
2: talvez,
3: aí nas outras competições.
2: Pode ser isso também, essa sensação de percepção em relação ao que tinha. Pode ser.
3: O sarrafo era outro.
2: O Aguiar,
3: né?
2: Achou o elenco limitado? Não, né, Aguiar? É, Aguiar tá almoçando, a quentinha, não foi?
1: Ele tá falando, mas tá sem som.
2: Aguiar, aperta o piloto aí,
4: Já apertei o piloto.
2: Ah.
4: Ó. É porque, Hamilton, eles estão querendo Rossi, Arrascaeta, De La Cruz, Bruno Henrique.
3: Só pode.
4: Querem esse pessoal, sabe?
2: Eu proferi uma palestra lá em Santa Catarina, falar em Biloto, né? Aí teve um momento lá que eu não sei o que foi que eu falei, que eu disse, só apertar o Biloto. E o pessoal não sabia o que era, né? Tava lá em Santa Catarina, né? Aí eu disse, gente, deixa eu explicar pra vocês o que é Biloto. Biloto é tudo que você mete o dedo. Aí piorou ainda. Aí eu vi que tinha piorado. Aí eu levantei o passador, né, de slide só. É eletrônico, pra vocês não pensarem em bobagem. Aí eles começaram a rir, mas foi um momento de descontração, que de vez em quando você descontrai, né? Só que era um pessoal que eu nunca tinha feito palestra, tá entendendo? Ai, ai. E eu fiquei muito feliz que ontem dois diretores da HJ, a HJ é a maior conferência do empreendedorismo no Brasil, conversando comigo, e eu acho que estou 90% ou mais confirmado ser um dos palestrantes. Serão 300 palestrantes.
3: Caramba, Jô.
2: É, evento de 3 dias. O ano passado foram quase 300 palestrantes. E eu fiz 3 trabalhos o ano passado. Eu proferi a palestra Transformando Clientes em Fãs. Proferi a palestra A Ciência da Felicidade no Desenvolvimento das Pessoas. E uma mentoria para empresários. 20 empresários e empresárias.
3: Muito bom.
2: Eu fiz... Inclusive, 2 desses trabalhos foi em cima da hora. Jurani, tem uma palestra para você fazer a mais e tem a mentoria. Eu disse, bora, vou fazer. Aí peguei, passei a noite quase toda acordada, preparando a palestra, a mentoria, e fui para outro dia fazer a palestra, a mentoria. Então foi muito bacana. E esse ano eu devo estar também no HJ, que é lá em Santa Catarina, em Concórdia. E é um evento gigantesco, não sabe? A HJ é...

0: Deixa eu só botar aqui. Deixa eu ver aqui. O HJ, que é HJ Conference, é um evento gigantesco. É um dos maiores eventos que eu já participei na minha vida. E olha, que eu vivo em congresso no Brasil e fora do Brasil. Não, no Brasil, né? Tive já em congressos internacionais, mas aqui no Brasil. E o HJ é algo fora do comum. É congresso para 9 mil pessoas ou mais. Bacana. São 3 dias de congresso, mais ou menos uns 300 palestrantes. Acho que esse agora desse ano, que vai ser em setembro, vai ser mais ou menos 300 palestrantes lá em Concórdia, em Santa Catarina. Um congresso espetacular. É o maior, na minha opinião, é o maior congresso do empreendedorismo no Brasil. E a gente vai proferir palestra lá e sai muito mais rico no que diz respeito a conhecimento do que entrou, porque você tem várias palestras para assistir. Então, assim, é um negócio assim, HJ é muito fora da curva. E se Deus quiser, esse ano eu vou estar lá novamente. Ano passado eu preferi, como eu disse, duas palestras e uma mentoria, a palestra Transformando Clientes em Fãs, num auditório que é uma quadra para 3 mil pessoas, espetacular. Aí depois proferi dentro do... em 3 palcos que tinha, eu fiquei num deles, fiquei no palco do meio, se eu não me engano, a palestra Ciência da Felicidade no Desenvolvimento das Pessoas, e também fui para uma mentoria para empresários e empresárias. Cara, o HJ é um negócio assim fora de série, Milton.
1: Bacana, Jô.
0: Vale a pena você de qualquer área profissional na tua vida.
1: Uma troca de experiência riquíssima, né?
0: Riquíssima. Vale a pena você de qualquer área no Brasil, você ir no HJ. Em setembro, é só você ir nas redes sociais, HJ Conference ou HJ, que você vai ver, tá? É fora do padrão, é um negócio assim, extraordinário, gigantesco, maravilhoso. HJ é muito fora da curva, então parabéns a eles que organizam. Nós vamos pro intervalo comercial. Antes de ir pro intervalo, deixa eu mandar um abraço aqui para o Wendel lá no Cariri, ouvindo a gente.
1: Wendel
0: lá no Cariri, lá em Juazeiro do Norte, ouvindo a gente. Pra... o Helder lá em São Paulo, em Bugaçu, em São Paulo, muito Helder. Obrigado, ouvindo a gente, o Helder lá em São Paulo. Tem um Rodrigo que sempre acompanha a gente lá do Rio de Janeiro.
1: Rodrigo,
0: muito obrigado. Tá todos vocês acompanhando a gente, todo o Brasil, muito obrigado. A gente vai pro intervalo comercial e daqui a pouco a gente volta, que a gente vai falar no Ceará. E no jogo do Ceará contra o Sport, a gente volta já.

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0: a gente. Muito obrigado de coração. É, a gente faz esse programa com muito carinho, com muita responsabilidade, com muita dedicação, né? Os convidados são convidados extremamente capacitados, entendeu? Pessoas de uma capacidade imensa, né? É tanto que quando eu não estou apresentando, o programa aumenta de audiência, porque independe do apresentador, tá entendendo? O que importa são os convidados, que são de um nível altíssimo, tá entendendo?
1: Você é a fera do microfone.
0: Altíssimo, entendeu? Então, de coração, muitíssimo obrigado a vocês que acompanham o programa da gente, que acompanham a gente, tá certo? Muito obrigado de coração. É, vamos falar do Ceará, né, gente? Ó, o Ceará, ele é o sétimo colocado. Ei, vê os pontos do Ceará aí, eu esqueci de
1: não 10 pontos.
0: 10 pontos, né?
1: 10 pontos.
0: Ele é o sétimo colocado com 10 pontos, 55% de aproveitamento. Só que o sexto tem 10, o quinto tem 10, o quarto tem 10, o terceiro tem 11, e o segundo tem 12, e o primeiro, que é o Fortaleza, tem 14. Então, se
1: dependendo
0: o Ceará vencer...
1: Dependendo do resultado positivo hoje, pode ficar em segundo ou até terceiro. Terceiro ou segundo lugar.
0: É. O Ceará vencendo, e esses outros estão aqui... empatando ou não vencendo, ou será segundo lugar. Então não tem porquê tá com negócio de desespero. Eu vou já dar o meu placar, que eu acertei o placar do jogo do Fortaleza. Eu acerto todas. É impressionante. Já vai, meu amigo Augusto, muito obrigado, viu? Quem tá entrando é o
2: Samuel Macedo.
0: Fale que a gente bota no ar. Augusto, querido, obrigado, viu? Beijão pra você, pra sua netinha. É uma neta, né? Beijão pra netinha e pra toda a família. Você é um cara que vale. Ô Samuel, deixa eu lhe dizer um negócio aqui do Augusto Assunção. 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Que é isso? Vamos falar do Ceará, gente. Então, assim, o Ceará tem 10 pontos, 7 colocados. Se vencer, vai lá para as cabeças, Aguiar Júnior. Então não tem que ter medo. É meter as caras e vencer o Sport lá. E vai vencer. Eu daqui a pouco vou dar meu placar. E aí, Aguiar?
3: Olha, o meu pensamento esse ano de 2026, Jurandir, entre os 6 colocados, né? Até porque primeiro e segundo, eu acho que
1: direto.
3: É a meta de qualquer clube da Série B tentar se manter entre primeiro e segundo, exatamente para evitar aquele quadrangular, né? Mas se você ficar entre o terceiro e o sexto, tá bom demais. Não tem o que estar reclamando, não. Tá bom demais. O problema é quando você começa a se distanciar e aí a coisa, o bicho pega, né? Porque quem tá lá embaixo luta para subir e a turma que tá em cima normalmente tem uma perca de rendimento, né? Então, esse ano de 2026 vai ser muito interessante esse campeonato brasileiro, né? Então, o Ceará, podendo se manter entre os 6, e deixa para o final mesmo, a 30ª rodada, que é onde se define o campeonato, começa a se definir, para dar aquele sprint final. Pega um adversário que é o Sport, que é... Aí é aquela história, né? Que muita gente diz, é o jogo de 6 pontos, né? Por quê? Ceará está à frente do Sport e precisa dessa vitória para poder tentar, vamos dizer assim, desgarrar um pouquinho aí do time pernambucano, né? Time pernambucano que, detalhe, né, gente? Não vai ser o mesmo Sport que enfrentou o Fortaleza e perdeu aqui já nos acréscimos. Então, é outra história, é outro momento. É outra competição, então a gente não pode, mesmo o Sport estando atravessando uma fase também financeira difícil, né? O clube começou o ano de 2026 já devendo, né? 50 milhões, o que ele já começou o ano de 2026 já devendo 50 milhões. Então a gente sabe que a situação financeira não é boa. Mas dentro de campo eles estão tentando aí se manter ali, pelo menos na primeira página, né? Um outro detalhe que a gente vê também, que o Campeonato Brasileiro, por ser um campeonato longo, né? Ele são eu

0: Posso até dizer que são dois campeonatos, né? O primeiro semestre, as primeiras 19 rodadas, né? A performance, ela é importante para que você crie aquela gordurinha, né? Vamos dizer assim, usar esses primeiros jogos, essas primeiras rodadas, para criar aquela gordurinha para você trabalhar o segundo ano de uma forma mais tranquila, se é que a gente pode ter tranquilidade dentro de um campeonato muito competitivo. Então, vamos torcer que o Ceará consiga uma boa vitória jogando contra o Sport lá na Ilha do Retiro. A obrigação de vencer é do Sport, mas o Ceará tem que aproveitar todos os momentos. Já venceu o Sport em outras ocasiões lá na Ilha e não poderia ser diferente. Espero que o treinador Mozart, né, consiga colocar em campo um elenco que não vai contar com o Vina, mas a minha opinião, Vina não faz diferença para o clube nesse momento, de forma alguma, não faz diferença nenhuma, e que ele consiga uma boa vitória. Venceu lá o Maranhão por um placar também muito bom. Agora, prestar atenção, o Ceará não pode relaxar, não pode relaxar. Veja o caso lá do jogo lá em São Luís, né? Que o Ceará acabou cedendo um gol para o Maranhão.
1: Aguiar.
0: Fez dois. Oi, Hamilton.
1: Eu tava até conversando aqui com o Leandro aqui. Assim, você falando, eu acho assim, se me permite, tá? Só fazer uma rápida intervenção.
0: Nós somos os comandantes agora, já que o comandante não está.
1: O Ceará, ele tem conseguido já apresentar uma forma de jogar. Você já começa a perceber um pouco do estilo do treinador, do Moza. Mas o que eu tenho percebido, né? O Vina, ele saiu aí, vai dar um tempo aí para preparação física. Mas eu acho que não é só o Vina, não. Essa questão do segundo tempo do Ceará, sempre o Ceará dá uma queda de rendimento muito grande no segundo tempo. E isso não é só porque às vezes sai à frente o placar, não. Você percebe mesmo que os jogadores terminam a partida realmente extremamente desgastados. Eu não sei como é que está aí. Aí eu estou falando de uma área que eu não domino, né? Que é a parte da preparação física, fisiologia, mas que dá para perceber, você como é que é, analisando o futebol, que o time do Ceará tá sempre uma queda a partir dos 20 minutos, 25 minutos, o time realmente assim dá uma riada mesmo, como se diz, sabe? Na condição física. Eu acho que é uma coisa que o Ceará vai precisar perceber. Eu acho que o jogo de hoje, não sei se vai acontecer o jogo em função do que está acontecendo lá em Recife, as fortes chuvas, e também vai ter o fator agora também do campo pesado e tudo isso, né, em função da chuva. Mas algo a se reparar nessa questão da condição física do time do Ceará, sabe? Que sempre a partir dos 20, 25 minutos o time dá uma descida assim, muito forte, a olhos vistos na questão da sua preparação física.
0: E cabe o treinador ter essa percepção, né? De que o time está perdendo rendimento quando não pode, porque a gente sabe que quando o placar tá favorável, muitas vezes isso não é nem o treinador, é o próprio jogador, ele dá uma relaxa um pouco, né? Mas com relação ao Ceará, isso é perigoso. Então eu acho que o treinador tem que ter essa percepção, tem que fazer as alterações. E olha que o banco do Ceará ainda deixa a desejar, né? Então tem que fazer as alterações certas para que, ao invés de perder rendimento, ele ganhe no rendimento, né? Ganhe na força, né? E na busca realmente de fazer mais gols, né, Leandro?
2: Exato. Eu estava olhando aqui para corroborar o que o amigo estava falando. O Ceará, ele perde rendimento, sim, no segundo tempo, né? Depois dos 25. Eu estava vendo aqui as estatísticas do primeiro e do segundo tempo, alguns números de chute a gol, perigo de gol e tudo. O Ceará muito mais agudo, muito mais atuante no campo adversário no primeiro tempo. Isso eu tô puxando desde o jogo do Atlético, viu?
1: Bacana,
2: Léo. O Ceará bem mais agudo no primeiro tempo, propositando ataques, indo pro ataque, sofrendo como foi o jogo do Atlético, mas a estratégia do Mozart é assim, ter mais posse de bola, estar mais atuante no primeiro tempo, com presente dentro da grande.

0: grande área do adversário. E no segundo tempo, pelo menos os números, eles mostram isso, né? Pouco ataque, pouco rendimento. Isso pode ter, né? Logicamente, teve sim falhas individuais do goleiro do Ceará no jogo do Vila Nova. Mas o Vila Nova ganhou mais espaço no segundo tempo, né? O Vila Nova pressionou mais um Ceará que estava bem mais seguro. Também concordo com a Aguiar que o time ele se sente confortável, né? Com o placar e tal. E ele começa a relaxar um pouco mais, ele começa a não ter mais aquela concentração. A palavra que eu queria procurar era essa, concentração nas jogadas, no passe, na estratégia, que é aquilo que o professor passa, mas também pode sim haver um desgaste notório aí na equipe do Ceará, que tem uma vida parecida com a situação vivida pelo Fortaleza também. São dois times parecidos. Tudo que a gente já pontuou aqui, né? Tem alguns bons jogadores, peças importantes, mas também limitado na questão do futebol. Não é um time que vai também durante a série B, talvez um jogo ou outro, um tempo ou outro, como foi o tempo do Fortaleza, jogar esse primor de futebol, mas é um time bastante competitivo. Não só pelo elenco, mas pelo treinador que tem, pelo treinador que já subiu dois times da Série A para a Série B, que sabe jogar essa competição de Série B e que vai sim colocar o Ceará. Oi?
1: Série B para a Série A, né?
0: Isso, perdão. E o time do Ceará, assim como do Fortaleza, o Ceará e Fortaleza são os grandes favoritos aí de chegar à Série A esse ano.
2: Isabelle, você acha assim, o treinador do Ceará, olhando para o banco do Ceará, assim, ele tem peça à altura para substituir um jogador? Porque o Aguiar traz um fator que eu não tinha reparado, Leandro. É realmente a limitação no elenco, né? Isso também pode dar uma queda no segundo tempo no rendimento do time. Porque você olha para o banco, você vê aí o Fortaleza e entrou aquele rapaz lá, o Vitinho, né?
3: Vitinho.
2: Deu assim uma mudança na dinâmica do time muito forte, né? Além dos gols, a dinâmica. O Ceará tem isso? Será que você olha para o banco e diz assim, vamos lá?
3: Olha, eu acho que quando a gente vai botar em fator limitação, não tanta, né? Mas eu acho que o Ceará fica um pouco atrás do Fortaleza. Eu acho que essa questão do desgaste, e um grande retrato disso é o jogo contra o Vila Nova, que você começa perdendo, vai atrás, abre dois gols de vantagem, deixa empatar. Eu acho que não tem como explicar mais esse desgaste do Ceará do que aquele jogo. Uma situação como o pênalti, como aconteceu nesse último jogo, eu acho que isso é mais ok, mas você deixar empatar um 3x1 para um 3x3 demonstra que existem mais problemas ainda. E eu acho que o estilo de jogo do Mozart, pelo trabalho dele no Curitiba, é bem diferente do Carpini. Do Carpini eu ainda vejo esse futebol mais bonito, entre muitas aspas, e o do Mozart é aquele mais... vou fazer um gol, quero ganhar esse jogo, e eu acho que essas são as grandes diferenças.
0: Meio a zero é goleada pra
3: mim. Isso.
2: Meio a zero é goleada.
3: Essas são as grandes diferenças, eu acho, que eu vejo no Carpini. E eu sei que já teve o primeiro clássico rei do ano, mas eu acho que o primeiro valendo mesmo vai ser algum na Copa do Nordeste, se os dois chegarem.
0: Ou esse próximo é da Série B.
3: E o,
0: né?
3: Da Série B. Com
0: esse
3: certeza.
0: Próximo clássico rei é da Série B e os dois têm essa mentalidade que a competição principal das duas equipes é a Série B. Então,
3: com certeza.
0: Expectativa do time completo, tanto do Ceará como do Fortaleza.
3: Até porque a Copa do Nordeste, eu acho que o Carpini deixou muito claro que ele não era uma prioridade para ele. Sempre entrou com um time misto, com o Fortaleza, até num clássico rei não entrou com a força total. Acho que o Ceará também não tem entrado com a força total e eu acho que na Série B é algo... Que enfim, os dois, inclusive eu acho isso muito legal, os dois times provocaram muito após as suas vitórias. Fortaleza não foi vitória porque foram dois empates no final do Cearense, mas provocou o mesmo tanto, e o Ceará quando ganhou na Copa do Nordeste. Então esse clássico rei da Série B é algo que eu estou muito ansiosa para ver, tanto a postura quanto o pós dos dois times. Eu acho que seria muito legal. E uma coisa que eu queria...
4: O Ceará tem bons jogadores,
3: eu acho, e eu acho que o melhor dele é o Melk. deles, é o Melk, ainda é o Melk.

0: O melhor do Ceará é a base. A base do Ceará é incrível.
1: Muito
2: melhor
1: boa.
2: Contratações. Melhores contratações.
0: O sub-20 do Ceará é incrível, rapaz. Ganha tudo. Copa Seromo, Campeonato Cearense sub-20. Tá fazendo aí um bom Campeonato Brasileiro.
3: Por que não bota pra jogar no Campeonato Brasileiro?
0: Enfim, né?
1: Isso já é muito mais do
4: como é a guiar?
5: Uma curiosidade, só para ilustrar. Três times até agora não perderam nessa Série B, né? São apenas. Estamos na sétima rodada, né? Que é o Ceará, o Sport e o Vila Nova. Então vamos torcer que o Alvinegro não seja a primeira derrota dele.
3: Não, o Ceará não vai perder hoje, não. Vai ganhar. Mano. Que história é essa?
0: Também acho. Acho que o Ceará vai ganhar.
5: Desde o início as nossas falas aqui, viu? Mas vamos torcer, sim. Que o Ceará vença. Precisa dessa vitória para poder se manter ali. Pelo menos entre os seis.
3: 3-0 Ceará.
0: Acredito. Já, tem um placar que já coloquei aqui. Fica bem bonitinho. Eu acredito que realmente...
3: Agora não esconda, não. Eu ganho os placar e ninguém não, fala. Esconde.
0: No grupo.
3: Samuel, escondem os placar só pra não me pagar a pizza.
0: Eu vou botar no grupo. Eu vou até Entendeu? Botar aqui o Samuel também aqui na planilha.
3: A Isabela, semana passada aqui no programa, Jurani botou 4-1 Fortaleza. Se ele acertar, eu pago a pizza. Falou semana passada aqui, Hamilton.
6: Foi?
1: É mentira. Agora Jurani. Me impressiona muito o Jurani ter apostado um 4-1 do Fortaleza na fase que
0: ele
1: tava.
0: Ele acerta todas, segundo ele, né?
3: Acerta todas.
0: E eu acho que, voltando aqui pro jogo, eu acho que o nosso sarrafo de pros clubes cearenses, né? Ceará e Fortaleza, eu acho que ainda tá bem elevado daquilo que eles construíram,
6: vivendo os tempos de glória, né?
0: E assim, a Série B tá nivelada por baixo mesmo, não tem grandes equipes, não. Vamos pontuar um ou outro. O time de ontem do Goiás, eu acho que ainda vai evoluir muito, não é? O placar não constrói aquilo que o Goiás representa. Ele vai brigar ainda, o Goiás vai brigar.
1: GG
0: joga
1: boa,
0: muito.
6: Cearense, né, aquele rapaz?
0: Joga GG? Muito. Não sei.
6: Acho que ele é cearense, se não me engano.
0: Mas o time do Goiás tem um bom time. Esse time do Vila Nova também é um bom time, que empatou aqui com o Ceará. Não só porque está na segunda colocação, mas porque joga bem.
3: O time do Vila Nova é um time aprumado.
1: Lá de Mombaça, GG.
6: Mombaça, né?
1: Cearense
0: de Mombaça. GG de Mombaça. E tem até o próprio Sport. Não perdeu ainda na competição. Empatou bastante.
3: Hoje.
0: Empatou bastante, né? Mas ainda não perdeu na competição.
3: Bora pros placar.
0: Vamos lá. Tá aqui já.
3: Chamei. Tudo que é de jogo. Inclusive Flamengo e Vasco, viu?
0: Tá doido, é por esse aí, ó. Eu botei São Paulo e Ceará, Ferroviário
3: São e Paulo e Ceará?
0: Sport Ceará, perdão.
3: Ah.
0: Ferroviário e Piauí, Flamengo e Vasco, Inter e Fluminense, Mirassol e Corinthians, Chapecoense e Bragantino.
3: E tem Ceará e Vitória e Ceará.
0: Sport Ceará.
3: Não, na quarta.
6: Quarta-feira.
0: Já quero o jogo da quarta?
3: Copa do Brasil, porque não tá aqui, tem que botar a Copa do... Inclusive tem Fortaleza, porque joga...
0: E Confiança.
3: Tem Fortaleza e Confiança.
0: Então vou botar aqui, tudo. Então tá certo. É Vitória
3: e
0: Ceará, né?
3: E bota o nome da Guia Júnior, que vocês têm mania de esquecer o Guia Júnior.
0: Eu botei aqui já. Eu botei aqui, mas botei como Guia
5: não.
3: Texto,
5: viu?
3: Não, se eu voto, eu voto. O torcedor fica. Rapaz, Guia Júnior é um cara que tem umas colocações bacanas, não sei o quê. O torcedor quer ouvir o seu voto real. Agora, não sei que você esteja com medo de falar. Aí é diferente.
5: Tem meu voto de protesto.
3: Eu botei aqui o Aguiar,
0: mas eu não botei como Aguiar, não. Eu botei aqui na planilha outros. Tá certo?
3: Não,
0: demais.
3: Não.
5: É outros, não.
0: É demais.
5: É demais.
3: É o cheiroso. Por que cheiroso, hein, Aguiar Júnior? Tu lembra?
0: Porque um dia ele falou, escapou fedendo aqui.
3: Botei o apelido de cheiroso. Aí eu falei que era cheiroso, cheiroso. Escapou fedendo, eu falei que era cheiroso. Bora pros placar? Placares, né?
6: Placares.
3: Placares. Placares. Eita, negócio difícil que o L engancha, meu amigo Samuel. Me ajude a pronunciar o L.
7: Você fez como comigo.
3: Bora?
5: Bora, quem começa?
0: Sport Ceará, primeiro Jurani, vai, começa aí.
3: Começa comigo?
0: Começa contigo, Sport 3-0
3: Ceará.
0: 3-0 Ceará.
3: E se reclamar, eu aumento.
0: Certo. Isabela?
1: Eu acho que vai ser um jogo feio, 1-0
0: Sport. 1-0
1: Sport?
3: Ô, então, Samuel, 0-1. Na próxima você...

0: Bota música quando a Isabela for falar, tá certo? Bota música, vá.
1: Tu, Hamilton.
2: Eita, nós. Eu tô inclinado pra ir junto com a Isabelle, mas eu vou botar 1-1.
1: 1-1?
0: E o Aguiar não vai votar, não?
1: Vai votar, Aguiar.
3: 2-1, Ceará.
1: 2-1, então 1x2. E eu vou de 1-0, Vozão. 1-0, Vozão, pra mim.
0: Pai, tá... eu vou aumentar então.
1: Tá bom jeito. Demais.
0: Aí, você, aí eu desse jeito, vou ter que aumentar o placar.
1: Por quê?
0: 3-0, bote aí tá 4-0, bom. Ceará.
1: 4-0, Ceará.
0: 4-0, acerta todas.
1: Pronto, 0-5-4. Jurani 4-0, Isabela 1-0, Sport. 1-1, Hamilton. Eu 1-0, Ceará. E Aguiar 2-1, Ceará. Agora vamos lá, meu ferrão machão. Ferroviário e Piauí.
0: Vixe. Quem começa?
4: O jogo
1: é aqui, é aqui. Ferroviário e.
0: Quem começa aí na tua planilha?
1: Tá, eu, tá a Jurani aqui.
0: Ah, então bora. Tá Ferroviário e Piauí?
1: É.
0: Ah, pra eu começar de lascar, mas bote aí. É aqui, né?
1: É aqui.
0: E o Ferroviário perdeu o jogo passado.
1: Homem, fala isso.
3: Não. A situação do Ferroviário, agora tem que avaliar, viu?
0: É. O Ferroviário perdeu o jogo. E perdeu?
1: Tá boa, acredite, tá boa.
0: 3-0, Ferroviário.
1: 3-0, pronto.
0: Certo todas.
1: 3-0, Ferroviário. Tá, Isabela.
5: Eu vou no 2-0, mais tranquilo.
1: 2-0, Ferroviário. Hamilton.
4: Salve o FAC.
1: É. Time dos Maranhões. É.
4: Será 2-1.
1: 2-1, Ferrão Machão. Ô, Aguiar, você que conhece tudo de Ferroviário.
3: É com Ciel ou sem Ciel?
1: Rapaz, aí é a dúvida, viu? Acho que Ciel começa no banco hoje.
4: Vai ser o imortal.
3: Então, vou botar 3-1 pro Piauí.
1: Que isso, mano?
4: Que isso, rapaz? Que isso, Aguiar?
0: Samuel, pega um chicote aí pra dar uma enxicotada no Aguiar, Samuel.
4: Rapaz, Aguiar.
0: Que absurdo.
1: Hoje vai ser 2-0 Ferroviário. Eu vou botar aqui pro meu.
0: Agora, pronto, em protesto do Aguiar Júnior, porque ele foi desse placar horroroso. Aumente aí, 5-0 Ferroviário.
1: Muito bem, tá certo.
0: Então. Não, se eu me revoltar, eu aumento o placar. 3 gols
1: do Ciel. O maior goleador depois dos 40 no mundo, é Ciel.
4: Eita.
1: Flamengo e Vasco.
0: Eita.
1: Vai, Jurani. Começa. Eu vou deixar o Jurani por último, que ele tem casa.
3: Ele vai ficar em cima do muro, ele agora é torcedor do Vasco.
1: É, ele tem problemas aí com o Vasco. Rapaz,
0: eu queria que o Vasco ganhasse. E queria, eu sou flamenguista. Nada, queria. Rapaz. Tô falando sério. Porque eu tô revoltado que demitiram o Felipe Luiz. Revoltado.
1: Então vou começar com. Você vai ser o último, porque você tem questões pessoais aqui com o Flamengo.
0: Eu vou ter que ir no psicólogo. Fazer terapia.
4: É importante.
0: É, porque demitiram o Felipe Luiz eu, injustamente. Eu fiquei revoltado, Raja.
1: Vai, Isabela.
5: Eu vou num 2-2, um jogo bem movimentado.
1: 2-2.
0: Bote aí, 2-1 Vasco da Gama.
1: Jurani.
0: 2-1 Vasco da Gama.
1: 2-1 Vasco.
0: O que, é que eu tô torcendo? Na hora que o Flamengo perdeu um título que o Felipe Luiz ganhou, quais foram os títulos que o Luiz Felipe ganhou?
1: Tudo.
0: Hã?
1: Tudo.
0: Não.
1: Brasileiro, Libertadores.
0: Copa do Brasil não ganhou, né?
1: Não ganhou.
4: Não, foi o Corinthians, né?
5: Não, ele ganhou não, contra o Galo. Não era ele, não? Era ele.
1: Felipe Luiz?
0: Pesquisa aí. Eu
5: Flamengo
0: não
5: e Galo?
0: Eu
5: que
0: acho
5: foi que... o jogo de despedida do Gabigol? Não.
1: Não. Não.
5: Não foi ele naquela
0: reta? Não, acho que ele não ganhou. Eu não sei.
4: Acho que era o Dorival ali.
0: Se o Flamengo perder a Libertadores, eu volto a torcer Flamengo. Porque é um título que o Felipe Luiz ganhou. Isso é um torcedor fuleiragem, né, moço? Mas eu sou flamenguista.
1: Vai,
4: rapaz, eu diferente do Jurani, assim, eu sou daquela. Assim, a torcida do Flamengo é aqueles que amam e odeiam, né?
0: Eu amo o Flamengo.
4: Eu estou não estou do lado do que amam, não. Mas assim, não pode ir contra os fatos. Eu acho que vai ser hoje 3-1 Flamengo.
1: 3-1
4: Flamengo. Pelo elenco que tem e o que tá jogando.
1: O Flamengo não costuma ir bem nos clássicos, então por isso 4-1 Flamengo.
0: E tu, Aguiar?
3: Eu vou botar 4-1 pro Flamengo.
1: Olha, vai ganhar. Sensato.
0: Rapaz, será que só eu vou acertar esse placar?
4: Tu botou 4?
0: 2-1 pro Vasco.
4: Tu tá querendo fazer média com o teu genro, né?
0: Não, ele é vascaíno.
4: É vascaíno. Né? É.
0: Aí ele disse que a minha netinha é torcedora do Vasco, bichinho.
4: Xoxô?
0: É, salve tanto. Ó, vamos lá.
1: Vamos lá. Vamos logo pro jogo de Vitória e Ceará.
0: E é lá no Barradão.
1: Lá no Barradão. Vitória e Ceará, Jurinho.
0: 4-0, Ceará.
1: 4-0.
0: Acerta todas.
1: Acerta todas, né, Jurinho? Isabela.
5: Eu vou agora 2-1, Ceará.
1: Hamilton.
4: esse jogo tem prorrogação? É, vai pros pênaltis logo?

0: Não, ele tem dois tempos. Ele tem dois tempos. É o jogo da ida e tem o jogo da volta.
1: Não, mas é jogo único.
2: É o jogo único.
0: É jogo único. Não, é verdade, é jogo único.
2: É jogo único. Jogo único.
3: É empate e pênalti.
2: Será. O placar será 2-2 e o Ceará vai ganhar nos pênaltis.
3: 2-2 com a ressalva dos pênaltis.
0: Coração, hein?
3: Eu acredito que o Ceará vença o Vitória por 2-1. E Aguiar, fique em cima do muro, não, com a sua cabeça.
0: Eu vou com o Abel. Eu tava na minha mente já tava na outra fase. Tem razão, é o mata, né?
3: É.
0: Vai ser empate, 1-1, tempo normal e vai para as penalidades máximas, viu?
1: Para desespero de vocês, mude meu placar, 5-1 Ceará.
3: 5-1 Ceará. Para
1: desespero de vocês.
0: É. Só me lembrei agora também que o Richard não vai estar no gol, né?
1: Vixe, vai não?
4: É o Bruno Ferreira.
2: Ah, vai se redimir.
1: Não, eu vou torcer pelo Bruno. Ele merece, ele é bom jogador.
2: Vai pegar 3 pênaltis.
1: Eu acho que às vezes são tão injustos com os jogadores, sabia? Porque ele é bom goleiro. Ele não é um mau goleiro, não. Ele é bom goleiro. Agora, todo goleiro falha.
4: É que ele
1: o
4: sabe
1: torcedor precisa ter paciência também, às vezes.
2: É, todo goleiro falha. Não pode falhar todo jogo, né, Juninho?
1: Não, mas ele não falha todo jogo. Bruno não falha todo jogo.
3: Rapaz.
1: Jogo sim, jogo não.
2: Vamos à frente.
3: Vamos pra frente, né? Confiança.
1: Ai, ai. Bruno, pelo amor de Deus.
2: Me ajude, Bruno.
1: Não, me ajude a lhe ajudar, pelo amor de Deus.
3: Confiança e Fortaleza.
1: É, aí eu acho que é um jogo mais complicado, que é lá dentro.
3: É lá dentro.
2: E o Confiança tá bem, né?
3: Lá do Batistão.
1: E o Confiança tá bem.
3: Aracaju.
1: É, aí é um jogo mais delicado, 6-0 Fortaleza.
3: É. Jogo mais delicado, né? Isabela.
4: 1-0 Fortaleza.
3: 1-0 Fortaleza. Hamilton.
2: 1-1 Fortaleza, ele ganha nos pênaltis.
3: 1-1 Fortaleza.
1: E tu? Tu disse?
3: Eu, 3-0 Fortaleza.
1: E tu, Aguiar?
0: 3-1.
3: Fortaleza?
0: Fortaleza. Eu acho que o Confiança não tá com essa confiança toda pra vencer esse jogo.
1: A gente vai pro intervalo comercial e daqui a pouco a gente volta pra o remate final. Impressionante, né? Acabou o programa. Daqui a pouco a gente volta pro remate final. A gente vai debater ainda coisa aqui no Domingo Esportivo. A gente volta já.

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0: A entrevista com o psicólogo Denis Pinheiro Pinto, psicólogo e neurocientista, foi muito bacana e vai reprisar sábado que vem, 8 horas da noite. Então, o programa Mercado e Desenvolvimento é bem curtinho, 25 minutos de programa, é um tiro, uma bala, como diz o outro, bem curtinho, sobre desenvolvimento de pessoas na área pessoal e profissional. Passa no domingo, 10 horas da manhã, na TV Diário, e reprisa também na TV Diário, obviamente, sábado, 8 horas da noite. Vale a pena você acompanhar, tá? Gente, a gente já falou sobre Flamengo e Vasco, né? Falar mais não, eu quero informar.
4: Só os placares,
0: né? Só os placares, né? Vamos falar um pouco, né? A verdade, vou ser muito sincero, eu sempre fui flamenguista, todo mundo sabe disso. Eu fiquei muito magoado com a diretoria do Flamengo pela forma que o Filipe Luís foi demitido. Eu não gosto de injustiça, eu sou uma pessoa que eu detesto injustiça e acho que foi de uma injustiça gigantesca. E acho que o Filipe Luís cometeu os equívocos dele. Entre eles, o time precisando ganhar ele e botar o Pedro na reserva. Foi um dos equívocos dele, tá? Na minha opinião. Merecia ser demitido por causa disso? Eu acho que não. Poderia a diretoria chegar e conversar com o cara. Sim. Porque eu acho que diretoria deve conversar com o treinador, sim. Eu acho que deve. Aí você é presidente de um clube, você tem um diretor de futebol. Você acha que o caminho tá errado, você não conversa com a pessoa? Tem que conversar. Eu acho que tinha que chegar e dizer, ó, cara, sinceramente, eu acho que você deveria avaliar se realmente fulano deveria estar na reserva ou não. O time precisando ganhar e você bota o principal artilheiro na reserva. Mas houve aquele problema com ele e o Pedro, acho que aquilo, de certa forma, pode ter interferido. Não acho que deveria ter sido demitido. Eu acho que a diretoria agiu errado demais.
4: A Isabela tinha razão. Filipe Luís, campeão em 2024, viu? Com o Flamengo, Copa do Brasil.
5: O Galo.
4: Isso.
5: Eu acho que ele entrou, tipo, na reta final, aí foi coroado.
0: É danada, né, essa menina? É, rapaz. Ela é esperta. Então, olha bem, gente. O que que acontece? Agora, com toda honestidade, eu acho que eu fiz palestra aí pra Cressol. Tá anunciando aí no programa da Angélica. Angélica não, como é o nome dessa menina aí?
4: Eliana.
0: Eliana, na Globo. Eu fiz duas palestras pra eles lá em Santa Catarina. A palestra Transformando, que eles são associados, que Cressol é uma empresa de crédito e investimento, né? Então são associados e cooperados. A palestra era Transformando Clientes em Fãs. Aí, agora logo na hora eu já fui dizendo por que Transformando Clientes em Fãs, que é o nome. Mas quando eu falo cliente, eu falo todo mundo. As pessoas, o cliente antes de ser cliente é uma pessoa. Cooperado antes de ser cooperado é uma pessoa. O paciente antes de ser paciente é uma pessoa. Aí eu já fui falando isso porque são cooperativas, entendeu? Aí eu fiz duas palestras para eles. Estou vendo aqui o comercial agora na TV Globo. Aí lembrei.

0: Eu acho que o time do Flamengo tá muito bem e tá melhor. Tá melhor. Apesar que eu acho que com o Felipe Luiz isso ia acontecer também. Mas eu acho que tá melhor. Mas mesmo assim eu não gostei da atitude da diretoria do Flamengo e acho que foi altamente injusta com o treinador Felipe Luiz da forma que aconteceu. Mas eu queria ouvir a opinião de vocês. Eu não sei se vocês estão vendo os jogos do Flamengo. É impressionante, né, o Flamengo jogar, porque ele, além de ganhar, ele ganha bem e jogando bem.
1: É, o time com o Léo Jardim, ele tem um aproveitamento quase de 80% com o Flamengo, né?
0: Felipe era 71%, se não me engano, por aí, né?
1: E é chover no molhado, né? Falar que o Flamengo é tem um elenco superior a qualquer elenco do Brasil. Acho que só o do Palmeiras que chega perto.
2: Pode fazer frente, né?
1: Pode fazer frente. Num jogo aqui e acolá, mas ultimamente o Flamengo tem se dado melhor nos confrontos contra o Palmeiras. E vem o Léo Jardim, que é um bom treinador.
0: Ele é bom treinador.
1: Que sabe usar ali as peças que
0: Quanto
1: tem.
0: Quanto foi Cruzeiro e Atlético ontem, hein? Desculpa ter interrompido.
3: 2-0.
0: Pra quem?
3: Pro Galo.
1: Pro Galo, né?
0: Sim, continua.
1: E o time do Flamengo tem isso. O que pega muito no Flamengo nos últimos anos é essa
3: 3-1,
1: essa convivência. 3-1, Galo.
3: Galo.
1: 3-1, Galo.
2: Impressionante esse resultado, viu? Muito contra o Cruzeiro?
1: Contra o Cruzeiro. Clássico aí, o Galo se dando
0: impressionante
1: bem.
0: Impressionante mesmo. O Galo tá... pega o Ceará na Copa do Brasil.
1: Ganhou primeiro por 2-1, vem agora pro Arena Castelão.
3: Sem Hulk já, né? Saiu do
1: Fluminense, né?
3: Saiu
1: do Fluminense, né?
3: Isso.
0: O Ceará ganha de 3-0 do Atlético Mineiro.
1: Fácil.
0: Ganha... Não, fácil não, mas ganha de 3-0.
1: Tá certo.
0: 2 gols do Vina.
1: Pronto.
0: Pra calar a boca de muita gente.
1: Aí depois, seleção no Vina.
0: Ô, Carlão! Amarelinha nele!
1: Sim. O time do brasiliense, amarelo também tá precisando. Sim, o Flamengo. Essa relação dos últimos anos entre treinador e diretoria. Aconteceu isso com o Rogério Ceni, sendo campeão brasileiro, a diretoria, não, vamos tirar. Ele foi campeão brasileiro e da Supercopa, se eu não me engano.
0: Dorival.
1: Contra o Palmeiras. Dorival, campeão também brasileiro, da Libertadores. No outro ano, o Dorival ganhando, tira-se o Dorival. Por conta de alguma... O Léo Jardim que não se cuide. Então, assim, parece... Não é nem a torcida, porque a torcida tem apoiado o time e nessa última saída de treinador, que foi com o Felipe Luiz, a torcida mesmo não entendeu. Então, a torcida estava apoiando o seu treinador... Mesmo querendo o Pedro para jogar, mesmo querendo algumas mudanças e tudo, mas estava ganhando. Ganhou de 8-0, no outro dia foi demitido. Então a torcida não entendeu. Então, o que que provocou essa saída? Foi um desentendimento das questões dele, Felipe Luiz, com a diretoria. E tem acontecido isso com os últimos treinadores. Então, o que a diretoria procura? É um treinador que diga sim senhor a tudo, que trabalhe junto com a diretoria para todas as questões que a diretoria quiser, ou é um treinador que vença? Porque, sim, eu vou ser bem sincero, treinadores meia boca com esse time do Flamengo podem ser campeões e podem se projetar. Não estou dizendo que o Léo Jardim seja meia boca.
0: Não, é bom treinador.
1: É bom treinador, mas treinadores meia boca
2: Pode entregar a camisa,
1: pode,
2: e os caras...
1: Pode. Os caras estão jogando demais, é bem treinado.
0: Agora é uma pena que o Arrascaeta se machucou, né?
1: Tem.
0: Fez cirurgia no ombro, né?
1: É, mas isso é uma pena pro Uruguai, né? Porque a Copa do Mundo tá chegando aí, talvez ele não jogue.
0: E um grande jogador, né?
1: É um grande jogador.
0: O melhor jogador do planeta.
1: Até mesmo...
2: Como é que é, Juvanil?
0: O melhor jogador do planeta.
2: Quem?
0: Arrascaeta.
2: Ah...
1: Rapaz, passou pelo meu ouvido. Eu não.
0: E o Aguiar Júnior concorda comigo. Ele concorda comigo e ele já me disse, rapaz, Jurani, Arrascaeta é o melhor jogador do mundo. Eu acho que é mais do que do mundo, que eu acho que é do mundo, da América do Sul, da América Central e do Brasil.
2: Pra tu ver como o futebol tá complicado. O Arrascaeta, ele lembraria, sabe quem, no Flamengo da década de 80? O Tita. Não era mais do que isso.
0: Que é isso? Uma Arrascaeta craque.
2: Não era mais do que um Tita, que depois foi pro Grêmio e fez muito bom temporada no
0: Flamengo. E Tita foi pro Grêmio?
2: Foi.
0: Tita foi pro Grêmio. Não lembro, não.

0: sei lá, a carreira do Tita.
1: O Tita, eu sei...
2: Tita era vascaíno, né?
1: Que jogou muito no Flamengo, mas eu não acompanho jogos completos.
2: Não, o Tita era vascaíno, não era não?
3: Não sei se era vascaíno. Não, o Tita jogou no Flamengo, rapaz.
2: Jogou no Flamengo, eu sei.
3: E foi para o...
2: Ele perdeu o pênalti contra o Mazzaropi. O Mazzaropi pegou.
3: Eu acho que ele foi treinador.
2: Mazzaropi, goleiro do Vasco. Ele pegou o pênalti do Tita na decisão do Campeonato Carioca. E o Vasco foi campeão.
1: Talvez
3: jogasse um pouquinho melhor do que o Adílio.
2: Não, o Adílio era craque.
3: Aquele Flamengo de Odaia ali era um time.
2: O Flamengo na década de 80. Hein, Aguiar? Arrascaeta, você continua confirmando, é o melhor jogador do planeta, do mundo, do universo?
4: No planeta Flamengo, eu acho que ele é o melhor jogador.
1: De todos os tempos.
3: Disputava não, vaga com o Tito, não disputava, não?
2: Todos os tempos era Zico, foi Zico.
4: Não. Mas ele tem o seu lugar de destaque, mas tem. Não o melhor do planeta, não.
1: Nem de todos os tempos do Flamengo?
2: Não, todos os tempos também não. Todos os tempos
3: o Petrovic, aquele lá, o...
2: Acho que era bom jogador, o Pet. Acho que era bom jogador.
1: O Pet
2: melhor
1: jogava
2: que como
1: muito.
2: comentarista, ele é muito ruim.
3: Melhor do que
1: ele
3: o
1: jogava muito, o Pet jogava
3: eu
1: muito.
3: Eu acho o Rasqueta com uma preguiça tão grande em campo. A bola do pé dele é gênio, mas uma preguiça.
2: É craque.
1: É craque. Agora assim, eu fico.
2: E ele não é mais uma criança, não, viu?
1: É, e eu fico meio assim, um cara que não é tão aproveitado na seleção uruguaia. Não, aí você vê, será que ele não tem o mesmo desempenho? Porque acontece isso, né? Os jogadores, às vezes, no clube. Oi?
4: É igual o que acontece com o Vini Júnior.
1: É igual o que acontece com o Vini Júnior. Não, veste
2: Vini
1: a camisa
2: Júnior,
1: da seleção.
2: Vini Júnior anda longe de ser um Arrascaeta.
1: Não é, mas tipo assim, tem alguns jogadores que se destacam no seu clube. Né, Aguiar? Se destacam no seu clube e mas quando veste a camisa da seleção nacional, que é o caso do Arrascaeta, eles somem.
2: Mas também tu quer no Uruguai.
1: Uruguai, né? Por isso mesmo, que ele poderia se destacar ainda mais.
2: Eu queria ver se o Carlão botasse ele no Brasil.
3: Rapaz,
2: aí ia ser campeão do mundo.
3: A gente falando aqui do Arrascaeta, eu me lembrei que jogou no Flamengo há uns anos atrás, uns dois anos. Joga muita bola com muita facilidade. Rapaz, tá se acabando esse jogador. É o Everton Ribeiro.
1: Everton Ribeiro, tá no Bahia. Demais,
3: rapaz, aquele rapaz.
2: A torcida
3: é um que
2: cantou
3: não corre,
2: o nome dele.
3: Né? É um também que passa uma sensação de preguiça, mas rapaz, é de uma genialidade.
2: A torcida cantou o nome dele. O Flamengo jogou na Bahia.
3: Joga demais.
2: O Flamengo jogou com o Bahia, ganhou 2-0 no Maracanã. A torcida cantou o estádio todo cantando o nome
3: do Everton Ribeiro. Joga muita bola.
1: Aquilo que o Ronaldinho falava: tem alguns jogadores que são 25 centavos, que é o quê? Pega a bola e solta, acelera a partida, não fica.
2: Amarrando o bruxo.
1: Ele disse, só tem jogadores que jogam com você que é 25 centavos. Ele sempre dizia isso. Que é o quê? Ele já pegava na bola, já te colocava na cara do gol, já te colocava numa situação. Ele estava falando do Alex, cabeção.
2: O pessoal diz, tem gente que diz que o Ronaldinho jogou mais do que o Messi. Rapaz, eu começando a ver de uns tempos desse pra cá, uns meses desse pra cá, o Ronaldinho mais de perto. Rapaz, eu não sei se ele jogava mais o Messi, não, mas tio, o bruxo era.
1: O próprio Messi fala
2: cara,
1: isso.
2: Cara, pelo amor de Deus.
1: O próprio Messi fala isso.
2: Ele fala, né?
1: O Messi fala isso. Não tem como.
2: Gaúcho
1: o Ronaldinho
2: era...
1: Gaúcho. É porque o Messi teve uma carreira mais longa, né? Tá tendo uma carreira mais longa, né? O Ronaldinho não. Isso é característica dos jogadores brasileiros. Ganhou o que queria ganhar.
2: Aí parou.
1: Vai pra festa, vai pra night, não é característica do brasileiro, né?
2: O bruxo jogava, rapaz, é impressionante aquilo ali. Outro que jogava bola, que todo mundo diz, não sei se você comentou aqui, Hamilton, que era o 10 na lateral direita, Leandro.
1: Sim.
2: Era o camisa 10
1: Flamengo,
2: na lateral.
1: Né?
2: Rapaz, uma vez eu vi o Zico dando uma entrevista pra falar do Leandro, esse cara é um negócio impressionante, o Leandro. O Leandro era impressionante, rapaz.
3: E quando ele voltou, pra zaga, ele depois no final da carreira, ele começou. Foi impressionante como zagueiro também.
1: Teve uma comoção, lógico, eu não sou dessa época, mas teve uma comoção pra ele ir pra Copa de 86 ou de 90.
2: E ele não foi.
1: Ele acabou não indo, foi 86, né?
2: O Renato Gaúcho foi cortado, e porque o Renato Gaúcho foi cortado, ele também pediu deslogamento. Eu acho que foi isso, não foi?
3: Exatamente.
2: E ele pediu desligamento. Carro de noitada, essas coisas. Ele pediu desligamento, carro disso.
1: Ah, tá.
2: Agora, o Leandro, a bola vinha de todo jeito, ele matava tanto com a esquerda como com a direita. Era impressionante. Ele driblava tanto com a esquerda como com a direita. Era impressionante. O Leandro era impressionante.

0: Você imagina um time, embora eu não torça Flamengo, me fez muita raiva esse time na década de 80 contra o meu Botafogo. Mas você tinha um
1: Botafoguense?
0: É, na lateral esquerda tinha um Júnior. Na lateral direita, Leandro. Pelo amor de Deus.
1: Assim. Aí no meio, Andrade, Adílio e Zico. Existe. É brincadeira. Só... O Zico dizia, uma vez o Zico deu uma entrevista que ele disse assim: goleiro pegava na bola e disse, não bota no Nunes, que o Nunes era porra louca, ele dizia mais ou menos assim, tá? Aí disse, e fala o quê? Joga no Andrade. Porque o Andrade sabe o que fazer com a bola. E do Andrade ele mete no Adílio. Porque ele disse que o Andrade era o equilíbrio ali, pra você ver, né? E não aparecia, né? Mas que era o equilíbrio ali, na cabeça de área. Era o Andrade. E não aparecia. Só tinha craque, cara. Flamengo na década de 80 só tinha craque.
2: Só tinha craque.
1: Era um negócio assim impressionante aquele time.
2: Hoje em dia, se você fizer uma comparação com o Flamengo de todos os tempos, né? Hoje em dia tá, não digo que supera, mas tá ali também como um dos Flamengos de todos os tempos. Essa última geração do Flamengo, de 2019 pra cá,
1: Mas não é igual de 80, não.
2: É porque eu tenho uma teoria, sabe, Jurandir? Eu tenho uma teoria que o futebol ficou mais físico e menos técnico.
1: Sim.
2: Né? Antigamente era mais técnico, menos físico. Não se corria tanto, mas era de uma plasticidade muito melhor. Né? E o Brasil era superior a todas as seleções
0: por causa disso. Leandro, esse time do Flamengo, por exemplo, era raríssimo os times que tinham estrangeiro nessa época. Era um De Leon no Grêmio, era um Dario Pereira no São Paulo.
1: Era raro mesmo.
0: Flamengo era toda genuinamente base. Só brasileiro jogando.
1: E base.
0: E base.
1: Muita gente da base.
2: E era a gente se aposentando e já criando gente.
1: E depois do Leandro, ou foi antes, tinha um Toninho lateral direito, que jogava bola demais.
0: E não é da minha época, não.
1: O
2: Marcelinho Carioca saiu dali do Flamengo, jogando muito.
1: Tem outros. O Denner saiu do Flamengo.
0: Denner?
1: Eu acho que saiu do Flamengo. Não,
0: o Denner veio da Portuguesa mesmo.
2: O Denner da Portuguesa
0: foi pro Vasco. Ele veio do Juventus.
1: Não, foi o outro que é canhoto, que jogava muita bola.
2: Foi da Moca, do Juventus.
1: Djalminha.
0: Djalminha é Flamengo.
1: É Djalminha que veio do Flamengo. Rapaz, só tinha craque, mano. É um negócio impressionante.
0: Joga demais.
2: Joga muito.
1: O Flamengo só tinha craque.
2: Joga muito.
1: Só tinha craque.
2: Outro que o Messi
1: Flamengo
2: também
1: faltava,
2: muito.
1: Sabe quem para essa seleção do mundo? Alves e Clodoaldo, pronto. Aí é a seleção do mundo. Alves e Clodoaldo. Alves, que é meio campista, e Clodoaldo.
2: Mas é legal esse choque de gerações, né? Que a gente vê a evolução do futebol e também a gente começa a trazer pra gente coisas que, por exemplo, eu não vi o Adílio jogando. O Leandro, eu vi lances, né? Alguns lances e tudo. E pra mim, tecnicamente, eu já vi Djalminha, Romário, Ronaldinho, o próprio Leonardo, que jogava na lateral esquerda, virou o número 10 da
0: também,
2: assim.
0: Flamengo,
2: Leonardo que foi depois do São Paulo, né? Jogou muita bola e tal. Isabel, qual é o seu jogador aqui que você diz assim? O cara é o cara.
3: O cara, infelizmente, é o Neymar, né?
2: Não, infelizmente não, felizmente, tá certo.
3: Eu vi mesmo e não foi tipo aqui pelo Brasil. Acho que quando eu comecei a acompanhar o futebol mesmo, ele já tava, já tinha saído, já tava naquela época, eu saí do Santos pro Barcelona.
1: Então, é, melhor muita bola naquela época.
0: Eu vou dizer uma coisa,
1: muita
0: o Jurani me chamar assim, ao mesmo vamos pra lua, Jurani, vamos tomar lá um Guaraná. Eu não sei, eu não teria assunto pra conversar com o Neymar, não teria, porque eu acho ele um babacão assim, como pessoa.
2: Sim.
0: Mas ele, ninguém pode negar a genialidade desse rapaz. Ele é muito bom de bola. É. Rapaz, ele com um pouquinho mais de condição física, ele vai pra essa seleção no meio de campo. Não tem. O Paquetá não pega uma posição dele, não. Maria,
1: como é que Paquetá é convocado pra seleção brasileira? Menina, pelo amor de Deus.
2: Como
1: é que Paquetá é convocado? Como é que o Flamengo pagou 40 milhões de dólares ou foi de euros pelo Paquetá, pelo amor de Deus?
2: Eu queria ter muito, muito dinheiro pra contratar o empresário do Paquetá pra me agenciar.
0: Uma perna joga mais que esse Paquetá, é muito.
1: Mas quem disse que Paquetá é jogador pra seleção brasileira, pelo amor de Deus?
2: Realmente Paquetá.
3: Já usou a 10 do Brasil.
1: Eu acho que primeiro, depois que Pelé e Zico usaram a 10, eu acho que ninguém mais podia usar
2: era
1: a 10.
2: Era pra aposentar.
1: Começa por aí.
2: Era pra aposentar.
1: Eu acho que ninguém poderia usar a camisa 10 do Flamengo. Começa por aí. Como ninguém, na minha opinião, poderia usar a camisa, apesar que o Roberto Namite era 10 no Vasco, ele começou com 9 e depois foi pra 10, né? Eu acho que a camisa 9 do Vasco tem que ser aposentada pelo Roberto Namite. É o que eu acho. Se eu chegasse um dia a ser presidente do Flamengo, eu dizia, camisa 10 do Flamengo ninguém usa mais. Vai pro museu.
0: Leandro, monte agora com o que nós temos, assim,

0: colocando o Neymar com essa
1: possibilidade, pode entrar aí, viu, Aguiar? Aguiar, pode entrar, Aguiar.
2: Caramba, porque tá muito, muita gente saindo. Muita gente saindo com lesão, mas o meio de campo da seleção, a meu ver, tinha que ter o Neymar, porque o critério que o Ancelotti tá
0: botando... Para desespero do nosso amigo Jurani.
3: Não, eu acho que ele devia ir.
2: O critério que o Ancelotti tá dizendo, que ele sempre disse, é o quê? O jogador que tem que estar apto fisicamente. O Neymar já tá com 5 jogos aí, jogando 90 minutos.
3: É o melhor jogador do mundo.
2: Não, não é. Jogando 90 minutos... Tecnicamente, longe daquele Neymar,
0: tu
2: mas
0: imagina,
2: Guiar,
0: se o Brasil ganha a Copa, o Neymar sai como o melhor jogador do mundo. E o Jurandir aqui, como é que ele vai?
3: Eu ia ficar muito feliz.
0: Como é que ele
3: ia eu ia ficar muito feliz, eu ia soltar fogo, apesar que fogos silenciosos.
4: Mas, eu não penso
3: também no barulhento.
2: Ou batata.
4: Eu pensei na Larissa, viu? A Larissa que...
3: Eita, a Larissa dava um revestrez nela.
2: É, mas assim...
0: Eu acho que ele vai, viu?
2: O Brasil...
3: Eu acho que ele não vai, não.
2: O Brasil tem esse rapaz chamado Neymar, que realmente foi o último astro do futebol brasileiro.
3: Não,
2: foi
3: e ele jogou duas Copas, né? Ganhou as duas, não foi, o Brasil?
2: 3 Copas,
3: não ganhou. E ele ganhou as 3, não foi?
2: Não ganhou nenhuma.
3: Ele não ganhou, não?
2: Não. Mas foi o melhor jogador da seleção em todas as 3.
0: Leandro, se por acaso aquele time chamado Flamengo contratasse o Neymar pro próximo ano, rapaz, meu irmão...
3: Aí, ia ser mais flamenguista ainda. Neymar, eu acho que ele é... Não, o que eu acho? Eu acho que Neymar foi um dos melhores jogadores do mundo, eu acho. Foi. Acho que hoje ele não é eficiente para o Santos e acho que ele não seria para a seleção brasileira. Agora, se, que eu acho que não dá mais nem tempo para ele mudar, eu levaria de qualquer jeito, porque a gente não tem. Então eu levaria de qualquer jeito, porque se ele entrar numa partida e fizer um grande jogo, já pagou a Copa do Mundo.
0: Até o nome dele como referência, sabe? Isso é importante. Eu
3: não sei se o nome como referência, mas se ele entrar num jogo
0: como,
3: e fizer
0: como
3: um jogo...
2: A galera
0: vê como jogador
5: vê diferente. Talvez essa nova geração. Tipo, é o sonho de todos eles, não.
0: Ele jogou lá em São Lourenço, na Argentina, e foi ovacionado.
2: O
0: Mbappé é isso falou. Que é o símbolo, entendeu? O símbolo que representa para uma seleção. Chegava a seleção brasileira com
3: eu, sinceramente, eu acho, falando sério, eu acho que o Carlo Ancelotti deveria chamar o Neymar, levar ele, porque se ele entra em um jogo
0: titularidade
3: só...
0: Titularidade é consequência, né?
3: É, ele teria que treinar lá e ser titular, mas se ele vai pro banco e ele entra um jogo 15 minutos e resolve, pronto, fez o papel dele.
0: Isso.
3: E talento, como a pessoa nasce com talento, eu acho que ele nasceu com talento, não se perde, ele sabe.
0: Verdade.
3: Aí dá um momento lá de inspiração, esse cara dá um estouro lá, pode se resolver um jogo.
0: Ele é
3: agora, genial. Eu não acho que ele é, mas acho que é um jogador que hoje no Brasil, se ele pode ter um momento de talento, 20 minutos, 15 minutos de jogo, meia hora de jogo, ele pode ter um momento de talento e resolver. Porque eu acho que ele nasceu, é inato dele... saber jogar futebol.
2: Não, eu só sei que é bem melhor ele fazer uma tabela com o Endrick do que com o Rolaser.
3: Você é o Rolaser,
2: jogador do Santos. A qualidade é melhor. O Endrick tem uma qualidade ímpar no futebol hoje, mundial. Você deixar o Endrick na cara do gol e entender
3: o Neymar tem capacidade para isso.
2: O Neymar tem mais capacidade de jogar com
0: esse cara. Sabe, Jurani, Leandro, tem outra coisa. Das outras Copas, o Neymar sempre foi com uma responsabilidade muito grande, como a única e última.
3: Agora ele não vai.
0: Agora não é o protagonista.
3: Talvez o peso não esteja tão grande e ele consegue. Gente, o programa está terminando. Deixa eu me despedir aqui do meu querido amigo, querido, gente boa, o cheiroso. A Guerra, você acha ruim ele chamar de cheiroso?
4: Não, de forma alguma.
3: Então, meu querido amigo, gente boa pra caramba, que esse cara
4: o problema o problema é os amigos querem saber como é que tu sabe que eu sou cheiroso, né?
0: Aí, Júnior. Rapaz, vamos ficar em silêncio. Negócio.
3: Telepatia. Telepatia.
4: Tá. Faltaram, né?
3: Aguiar, querido, muito obrigado, viu, querido?
4: Meu amigo, meu colega de classe virtual, não sei se você está sendo, mas eu estou.
3: Não estou fazendo curso.
4: Mas eu estou perseverante. E felicidade para você, para Isabela, para o Hamilton, para o Leandro, enfim.

0: para todo mundo, uma semana excelente, seja de paz. E eu tô lembrando já aqui o seguinte, daqui a dois domingos, nós estaremos na véspera da divulgação oficial da seleção, né?
1: E o Golber que vai estar fazendo o programa, viu? Que eu vou estar viajando, que eu vou estar fazendo palestra no Piauí. No domingo, dia 17, eu não vou fazer o programa, o Golber que vai fazer. E no domingo, é 30 e 31 de maio, esse mês. 31. Maio.
2: É 31, né?
1: 31. Então, no domingo, 31, eu também não vou estar. Eu vou estar no Piauí, eu vou proferir palestra no sábado, mas não dá para chegar. Aí não vai dar. Entendeu? Aí, nesses dois domingos, o Golber que vai fazer o programa.
3: Piauí.
1: Ou o Leandro Gildo.
4: É,
1: o Golber ou o Leandro Gildo, um dos dois. Deixa eu agradecer aqui a Isabela. Isabela, querida, muito obrigado mais uma vez. Um privilégio ter você aqui. Torço muito e acho que você vai ser uma menina que vai crescer muito no jornalismo esportivo, no jornalismo de uma forma em geral. É a nossa torcida, né, Milton? Né, Leandro?
4: É, sim.
1: Né? Você é uma menina legal, tá entendendo? E eu tenho certeza que seu futuro vai ser um futuro brilhante. Muito obrigado mais uma vez.
5: Eu que agradeço estar aqui. Às vezes eu fico calado, eu fico só ouvindo vocês, o tanto que vocês falam e tanto que vocês sabem de futebol também.
4: Fala muito,
5: também.
4: Viu, tadinho?
5: Não, mas fala demais.
1: E ela comenta, o povo chato, não para de falar.
5: Mas o tanto que vocês sabem mesmo, eu aprendo demais quando eu venho, toda vez que eu venho aqui, agradeço a oportunidade ao Jurani, a dividir a mesa com a Milton, com o Leandro, o Augusto que estava aqui, o Samuel que na operação do áudio, então agradeço a audiência também por me ouvir.
1: Só que ele não prestou a guiar.
5: Bicho, a guiar, é verdade. Perdoa, é que ele não, o computador não tá por aqui, aí eu não vejo, mas aprendo muito, muito com a guiar.
3: Dia jeitoso, viu?
1: Mas você viu que ela não pediu a benção nem ao pai nem à mãe. Passou o programa todinho e não pediu a benção.
5: É. Beijo, pai, beijo, mãe.
3: Beijo, pai, beijo, mãe.
1: Seu Isabela e Dona Isabela. É. Meu querido Leandro Gildo, mais uma vez, muito obrigado, querido. Você é um cara muito bacana. Muito obrigado,
4: obrigado,
1: viu, Leandro?
4: Obrigado, obrigado. Mandar um abraço aí pra audiência. O
1: cara,
4: Aguiar.
1: Hoje é aniversário do Pedro Igor.
4: Nossa,
1: ninguém,
4: cara,
1: falou. Vou é gravar isso, aqui
3: pra te mandar.
4: Pedro Igor.
1: Eu não ouvi, não, tu falar, não.
4: E ele foi fazer uma prova hoje de manhã.
1: É,
4: acho que é concurso.
1: E eu até oração eu fiz pra o Pedro Igor se dar bem na prova. Mas não depende da oração, depende do esforço e da isso. capacidade. Mas oração ajuda, né? Ele que é baterista da igreja, tu, ele é bom na bateria. Então, pra o Pedro Igor, nossa homenagem, né? Aqui. Você tinha falado nele, né, Milton? Já? No aniversário, não?
3: Não, eu pensei que você tava falando lá no grupo.
1: Eu não falei na rádio, tô falando agora. Então, Pedro Igo, um beijão, cara sensacional.
4: 10
1: anos. No meu aniversário ele não foi. Um absurdo, eu convidei o Pedro pra ir pro aniversário. Rapaz, eu não vou não, mas pra ir porque eu tô de lua de mel, senão o macho vai, entendeu?
4: Só por isso, né?
1: É, mas só por causa de lua de mel, lua de mel acaba tem toda semana.
4: Entendeu?
1: Um beijão pro Pedro Igo, muita felicidade que ele continue sendo esse cara sensacional que ele é. Leandro, obrigado, viu, querido?
4: Obrigado. Agradecer também aqui ao Hamilton, prazerzaço, viu, Hamilton?
3: Prazer mesmo.
1: Mas tu já tinha trabalhado?
4: Não, nunca.
1: Nunca?
4: O Hamilton aqui é a primeira vez.
1: Cara!
4: Foi bom, foi legal, foi show de bola. Isabela, parabéns de novo, show de bola. Já tem um emblema esférico aqui, ó, na sua camiseta. Aguiar, muito obrigado, Assunção e o...
1: Samuel.
4: Samuel, um abraço aí.
1: Meu querido Milton Vale, rapaz, foi um presente quando o Mário Linhares, que é tio do Golber Calado, não, ele é cunhado, né?
3: Cunhado.
1: É, o Golber que é tio do Tiago Amora, que é filho do
3: Mário.
1: Do Mário. Tiago Amora é o melhor ilustrador e um dos melhores ilustradores que nós temos no planeta. No planeta, tô falando sério. Tiago Amora fez trabalho para vários países, várias agências de vários países no mundo. Se você quer conhecer um pouco sobre ilustração, desenho, vai lá na rede social e digita Tiago sem H, Tiago sem H, Tiago Amora, que você vai saber quem é Tiago Amora e o talento que é Tiago Amora. Um beijão pro Tiago Amora, um beijão pro Mário Linhares, e foi um presente ele ter cruzado o meu caminho com o seu, que você é um cara muito bacana, viu, Milton? Você é um cara do bem, uma pessoa boa, uma pessoa bacana. Então desejo toda a felicidade do mundo pra ti, Milton.
3: Obrigado, Jurani. A recíproca é verdadeira. Eu também me sinto muito honrado e agraciado com a tua amizade. É, o Mário é mais do que um amigo, é um irmão. Sabe aqueles irmãos que você tem que não é do mesmo sangue, mas as almas se encontram, né? Meu amigo de infância mesmo, de 6 anos de idade.
1: Ah, é? Sabia não.
3: Nascemos e nos criamos na mesma rua.
1: Que legal. Sabia não.
3: E somos amigos até hoje, né? Agradecer, Isabela, um prazer mais uma vez em te encontrar. O Jurandir é o homem, tem a história do homem do dedo verde, né? Ele é o homem do dedo verde. Se ele tá te apadrinhando, tá dizendo que você vai ter sucesso, pode acreditar.
1: Ela vai ter sucesso, Deus quiser.
3: Viu, Samuel, prazer. Leandro, prazerzão, já tinha te visto aqui na rádio aqui comentando, eu nunca tive o prazer de estar com você. E agradecer, Jurandir, aí a você mais uma vez o convite, a oportunidade. E desejar a toda a tua audiência que uma semana muito abençoada, com muita paz e harmonia para todos.
1: Se Deus quiser. Gente, com os agradecimentos do nosso querido Samuel Macedo, do Fábio Bró.
3: Júnior. O Aguiar, forte abraço, meu irmão. Cometi o mesmo lápis aqui da Isabela. Como você não está aqui na mesa, só na telinha, a telinha agora está distante, viu, Aguiar?
0: Cuidado com o meu voto de protesto.
1: De protesto, entendeu?
3: Tá, um forte abraço, Aguiar.
1: Ei, gente, com os agradecimentos do nosso querido Fábio Ambrósio, com os agradecimentos do Kleber Dias, está de férias. Beijão, Kleber Dias. Com os agradecimentos de todos da grande equipe da Verdinha, do Gustavo de Negreiros, muito obrigado. Nosso próximo encontro no próximo domingo, mais uma vez aqui no Domingo Esportivo, meio-dia. Tchau, gente. Uma semana iluminada para todos. E juízo. Tchau, gente.

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2: 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Alô, galera do meu Brasil, boa tarde pra você. Vamos juntos na máxima emoção. Nesse momento, na cidade de Fortaleza, são 17 horas mais um minuto. 17 horas e um minuto, horário oficial também de Brasília. Hoje é dia de Série B do Campeonato Brasileiro. Tem Vozão na parada. É o mais querido jogando longe de casa, longe dos seus domínios, tentando a vitória, um triunfo contra o Sport em um clássico nordestino que já decidiu por muitos momentos a Copa do Nordeste. Agora o assunto é Série B, sétima rodada da competição, Ilha do Retiro, em Recife, capital dos pernambucanos. A bola rola para Sport Ceará e você vai se ligar com o futebol dos craques da Verdinha. A minha narração e vibração aqui, com os comentários de André Almeida e as reportagens de Daniel Farias. Você vai se ligar, vai se emocionar. Vamos juntos, galera. É o Sport que se reencontrou na temporada no comando do técnico Márcio Goiano, encarando o Alvinegro, que busca essa vitória. Longe de casa na Série B do Campeonato Brasileiro. Eu vou contar mais uma história para você no futebol com os craques da Verdinha, que tem coordenação de esportes de Rafael Luiz, a gerência de esportes é de Gustavo Denegreiros e a direção de jornalismo do Gustavo Bortoli. Vem com os craques da Verdinha e está no ar o aquecimento.
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2: 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Hoje é dia de clássico e clássico é com a Verdinha. Clássico nordestino é o time rubro-negro, é o Leão da Ilha, o Sport encarando o Vovô. O Alvinegro de Porangabuçu, será que o Ceará vai conquistar uma vitória fora de casa? Já manda a sua mensagem, já manda a sua interação e vem fazer parte dos craques da Verdinha. Nessa sétima rodada, o Fortaleza já fez a sua parte ontem. Breno Rebouças deu o recado ao lado de Wilton Bezerra e também da Fernanda Alves. Hoje a vez do Ceará. E você vai se ligar já nos primeiros detalhes, nas primeiras informações desse compromisso alvinegro longe de casa. O Ceará, assim como o Sport, as duas equipes possuem 10 pontos cada. Nesse momento, o Ceará é o oitavo colocado, o Sport é o nono colocado da Série B do Campeonato Brasileiro. A mesma campanha em casa e também fora de casa. Em casa, cada um marcou 5 pontos e fora de casa também 5 pontos. São duas equipes invictas na Série B do Campeonato Brasileiro. E os primeiros detalhes de cada time, a começar com o time alvinegro. Vamos com ele, vamos com Daniel Faria.
3: Boa tarde, Liuê. Um abraço para você e para toda a audiência ligada na Verdinha, acompanhando essa transmissão de Sport Ceará, clássico nordestino, válido pela sétima rodada da Série B.

0: B do Campeonato Brasileiro, além de clássico nordestino, nós sabemos, são duas equipes consideradas candidatas a lutarem até o fim por esse acesso, por esse retorno à elite do futebol brasileiro. Por isso, expectativa de jogão lá na Ilha do Retiro, mais de 15 mil ingressos foram comercializados pela equipe pernambucana, então a expectativa é de um caldeirão, de casa cheia nessa partida que será disputada lá no Recife, em Pernambuco. O Ceará chega para esse jogo ainda invicto, se tratando de Série B do Campeonato Brasileiro. São 6 jogos até o momento, com 2 vitórias, 4 empates e 0 derrotas. 10 pontos, como você já antecipou, está ali na 8ª colocação. Se a gente considerar a temporada como um todo do Ceará, são 26 jogos disputados, 14 vitórias, 10 empates e apenas 2 derrotas sofridas pelo Vozão, que é comandado pelo técnico Moza. Ceará vem de vitória, mas não na Série B, e sim na Copa do Nordeste. Venceu o Maranhão por 3-1 no meio de semana, fora de casa, e confirmou classificação para as quartas de final. Pela Série B, o último jogo foi no último fim de semana, 3 para o Ceará, 3 para o Vila Nova na Arena Castelão. Já vou aproveitar, Liuê, para trazer a escalação do Ceará confirmada, e ao longo desse nosso aquecimento a gente vai trazer vários detalhes sobre o Ceará. O André Almeida vai comentar, mas o Ceará já está escalado e o técnico Mozart vai levar a campo o goleiro Bruno Ferreira, o lateral direito Rafael Ramos, a dupla de zaga será Luizão e Éder, e o lateral esquerdo será o Fernando. No meio de campo, o Ceará vai ter o Zanocello, o Lucas Lima e o Matheus Araújo como meio armador. E lá na frente, Melk pela direita, Fernandinho pela esquerda e Luca como centroavante. Ainda no banco de reservas, o Moza vai ter à disposição Gustavo Martins, o Pedro Henrique, o Juan Alano, o Sanches, o Júlio César, o Dieguinho, o Richardson, o Gustavo Prado, o Júlio, o Gilmar e o João Gabriel. São as primeiras informações do alvinegro Liuê Góes.
1: Esse é Daniel Farias, grande jogo para você, Daniel Farias, nas reportagens, no noticiário, dia a dia do alvinegro. O mais querido tem compromisso longe de casa, vai ser a quarta vez que o Ceará vai jogar fora de casa nessa Série B do Campeonato Brasileiro. Até o presente momento, 3 jogos em casa, 3 jogos fora de casa. O time do Ceará tem a mesma campanha, assim como o Sport, eu já mencionei. O time do Ceará tem 1 vitória em cada quesito e 2 empates, 10 pontos para o Ceará, que tenta vencer o Sport. Inclusive, tem um tabu na parada, né, Daniel? O Ceará não vence o Sport na Ilha do Retiro há mais de 5 anos. A última vitória na Copa do Nordeste, 4-0 em abril de 2021. De lá pra cá, o Ceará já foi campeão do Nordeste lá, mas sem conseguir vencer no tempo normal. Então tem esse tabu pro alvinegro tentar quebrar na tarde e noite de hoje de futebol aqui na Rádio Verdes Mares.
0: É verdade, é isso mesmo, Liuê. Um tabu, esse tabu que o Ceará vai tentar quebrar. E a gente já falou que o ambiente lá em Recife não vai ser um ambiente fácil, não vai ser um ambiente favorável para o Ceará. Afinal de contas, o Sport noticiou que os ingressos foram praticamente esgotados lá para a Ilha do Retiro. Mais de 15 mil torcedores confirmados. É um estádio um pouco menor comparado à Arena Pernambuco, por exemplo, que está ali nas proximidades, mas é a casa do Sport e, como você bem disse, o histórico não é tão favorável para o Ceará, e o clima, geralmente, desses jogos na Ilha do Retiro, com uma lotação maior, sempre costuma ser um clima bem hostil para as outras equipes, mas o Ceará tem também algumas boas recordações, tem aquele título de 2023, que foi com derrota, é bem verdade, mas foi um título importante e vai tentar buscar um resultado positivo, que é importante para o Ceará tentar se aproximar ou se reaproximar dos primeiros colocados da Série B, Liuê.
1: Esse é Daniel Farias, daqui a pouco outros destaques, vai falar também sobre os atletas do Sport, que tem velhos conhecidos da nação alvinegra. Esse Sport, treinado pelo Márcio Goiano, perdeu a sua primeira no comando da equipe, foi contra o Fortaleza no último meio de semana pela Copa do Nordeste. Nesse momento, 2 jogos vão movimentando a Série B do Campeonato Brasileiro, inclusive só adversários aí que o Ceará enfrentou, 4 adversários que o Ceará já enfrentou de 6. O Operário vai vencendo Londrina em casa pelo placar de 2-0. E o São Bernardo, depois que perdeu para o Fortaleza, vem conquistando boas vitórias. O São Bernardo vai vencendo o time da Ponte Preta.

0: por 1-0. Às 18 horas tem Sport Ceará, às 18h30 Atlético Goianiense Juventude, às 20h30 dois jogos, América Mineiro e CRB, Avaí e Novo Horizontino. Daqui a pouco eu vou passar os jogos de ontem e a classificação, que tem novo líder. É o Fortaleza que venceu e você acompanhou na Rádio Verdes Mares com a narração do Breno Rebouças. Deu Fortaleza contra o Goiás de virada, 4-1. Daqui a pouco também a gente vai detalhar sobre isso e muito mais na nossa grande cobertura esportiva. É o nosso aquecimento que está no ar. E ao meu lado, quem comenta o jogo, quem vai falar cada detalhe para você. Grande trabalho, André Almeida, que está chegando no Futebol dos Craques da Verdinha.
1: Obrigado, Golden Boys. Muito boa tarde para você, Liuê, para o Daniel Farias, para o Samuel Samuel Macedo. O nosso diferenciado, o amigo que eu sempre quis. Tamo junto, Samuel Macedo, e claro, ao torcedor que tá ligado aqui na Verdinha, para esse grande clássico nordestino que vocês já bem contextualizaram. Tem tabu em jogo, é um confronto direto, é um duelo sempre repleto de rivalidade, não apenas por Ceará e Sport, que já decidiram Copa do Nordeste, teve título do Ceará lá na Ilha do Retiro, teve título do Sport aqui na Arena Castelão, mas pela rivalidade estadual mesmo. Ceará e Pernambuco são dois estados que no futebol têm protagonizado nos últimos anos, nas últimas temporadas, embates bem fervorosos. Então eu não espero nada diferente desse duelo de logo mais, que é um confronto direto de dois times que, como você já disse, Liuê, estão empatados em termos de pontuação na Série B, tanto é que eles estão colados. O Ceará é o oitavo, o Sport é o nono colocado, com campanhas rigorosamente iguais no que diz respeito à pontuação, número de vitórias, número de empates e também número de derrotas. É um duelo de invictos, inclusive. Cada um tem 2 vitórias e 4 empates até aqui. Ceará e Sport não perderam ainda na Série B do Campeonato Brasileiro. Mas eu diria que do lado do Ceará, o empate contra o Vila Nova, da maneira como aconteceu, dá uma sensação de maior amargura para este momento. Se o Ceará tivesse vencido o Vila Nova e esteve com a vitória nas mãos, porque construiu uma vitória por 3-1 ainda no primeiro tempo, chegaria com 12 pontos, chegaria com possibilidades de assumir a liderança da Série B nessa rodada, aliás, ele teria iniciado a rodada já na liderança, né, melhor dizendo, e chegaria até mais leve, eu diria, para o jogo. Não é que o Ceará chega pesado, não chega com pressão ou algo do tipo. Mas ele pode se afastar do grupo de classificação e, dependendo ainda de outros resultados, pode até terminar essa rodada fora do G10. Pode terminar essa rodada fora da primeira página de classificação da Série B do Campeonato Brasileiro. Claro, deixando sempre muito claro que isso depende também de outros resultados. Mas, por exemplo, o Ceará, que hoje é o oitavo, se ele perde do Sport, ele já caiu uma posição, vai para nono. Dependendo do resultado que aconteça da partida do Novo Horizontino, por exemplo, que pega o Avaí fora de casa, são dois times que têm 8 pontos, se um deles vence, vai a 11, já ultrapassaria também. Então, só para dar um exemplo, só para dar uma dimensão de como o Ceará, nesse jogo contra o Vila Nova na rodada passada, ele desperdiçou a oportunidade de ficar numa situação bem mais confortável e mais tranquila na Série B, sobretudo para a rodada de hoje. Ele iniciaria a rodada num outro contexto. Mas já passou, o Ceará empatou a rodada passada e traz uma dimensão, eu diria, um pouquinho maior, uma responsabilidade talvez um pouquinho maior para essa partida de logo mais contra o time do Sport. Para ser bem franco, eu não espero um Ceará que vá querer ter a bola o tempo inteiro, que vá querer ser protagonista, que vá tentar propor o jogo, ou mesmo que tenha a capacidade de resolver a partida no primeiro tempo, como fez contra o Maranhão, no meio da semana pela Copa do Nordeste. Eu espero um jogo muito mais aquele a cara da Série B. Um jogo muito mais truncado, mais pegado, mais difícil, mais complicado, contra um Sport que, inclusive, vai ter o seu time principal, obviamente, em campo. Diferente do que nós vimos no meio de semana contra o Fortaleza pela Copa do Nordeste. E que vai também impor dificuldades ao Alvinegro.

0: Parada difícil, promessa de um bom jogo, clássico nordestino e muitos elementos interessantes, Liu Egóis.
1: E que seja com emoção, hoje é clássico, clássico é com futebol, com os craques da Verdinha. Esse André Almeida comentando tudo, nesse pré-jogo, nesse aquecimento pra você. Esporte escalado, o Ceará também tá escalado. Analisando aqui a escalação do esporte, o Márcio Goiano tinha uma dúvida desse meio campo, seria com três volantes, mas não vai com três volantes. Tá colocando aqui o Zé Lucas, o Biel poderia colocar o Zé Gabriel, mas não coloca, e sim o Carlos de Penha. Aquele mesmo, ex-internacional, ex-Bahia, jogou também no Curitiba, vai com um meia mais de articulação, em vez de um volante de contenção. O Sport vai um pouquinho diferente, né, Daniel, para a partida contra o Ceará. Tem mudança na formatação tática do Sport em comparação do último jogo do time na Série B do Campeonato Brasileiro.
2: Exatamente, Liu. O Sport já escalado pelo técnico Márcio Goiano. E a gente vai trazer aqui essa escalação do time pernambucano, que vai a campo lá na Ilha do Retiro com o Thiago Couto no gol. Na lateral direita, Madison. A dupla de zaga tem Marcelo Aju e também o Marcelo Benevenuto, que é o capitão do Sport. Na lateral esquerda, o Filipinho. No meio de campo, Zé Lucas, Biel e Carlos de Pena. E no setor de ataque, o Cleison, o Barleta e o Perrotti. É o time titular do Sport, que ainda tem no banco de reservas o Raus, o Augusto Pucci, o Zé Marcos, Abraão, Edson Lucas, Iago Felipe, Zé Gabriel, Pedro Martins, Max, Gustavo Maia, Marlon e Yuri Castilho, que já passou pelo Ceará. São as opções que o Márcio Goiano tem para o Sport nesse jogo de hoje. Sport que na temporada soma 25 jogos, 13 vitórias, 9 empates e 3 derrotas. E na Série B do Campeonato Brasileiro, em 6 jogos disputados, são 2 vitórias, 4 empates e 0 derrotas. Uma campanha bem semelhante à do Ceará, mas fica atrás no saldo de gols. O Ceará tem 3 positivos e o Sport tem 2 positivos, Liuê.
1: Tá aí o noticiário também do time do Sport, escalado por Márcio Goiano. E você não viu errado. É o Sport de Barleta, de Yuri Castilho, 2 ex-jogadores da equipe do Ceará. O Zé Marcos, inclusive, nessa temporada, né, Daniel? Chegou a negociar com o Ceará. Tinha uma sondagem, aquele do Vitória, zagueiro do Vitória, mas acabou fechando com o Sport. É outro nome aí que está nessa equipe. E com detalhe para o Yuri Castilho, que é o artilheiro do time na temporada, são 7 gols marcados ao lado de Barleta, que tem 5. É o vice-artilheiro Christian Barleta, que é titular, diferentemente de Yuri Castilho. É o Sport com força máxima, não tem jogadores fora por suspensão ou por lesão, vai com o que tem de melhor, o Márcio Goiano, e vai com o apoio da sua torcida, André Almeida, para tentar vencer o Ceará jogando dentro dos seus domínios.
0: Onde é um ambiente sempre hostil. O Daniel Farias até chamou a atenção para isso, porque a Ilha é aquele estádio que o torcedor fica ali próximo, que impõe muita pressão, muita dificuldade ao adversário. O Ceará historicamente tem dificuldades, apesar do título da Copa do Nordeste 2023, de conquistar resultados positivos lá. É difícil de jogar na Ilha do Retiro. E eu espero muita dificuldade, sim, para o time do Ceará. É um ambiente sempre hostil, sempre complicado para todo adversário. E o Ceará, que especificamente nessa Série B, fora de casa também, apesar de ter vencido o Cuiabá, mas é um time que tem dificuldades de se impor em vários momentos. Contra a Ponte Preta, é verdade, que conseguiu um empate mesmo com um jogador a menos, conseguiu o resultado necessário, mas é um time que ainda tem dificuldades de apresentar um melhor futebol, principalmente jogando longe do seu torcedor.
1: É o comentário de André Almeida mais uma vez, você se ligando aqui no futebol dos craques da Virgínia. Os dois times já estão escalados, Daniel já trouxe as 2 escalações, mais à frente vamos trazendo todas as escalações completas mais uma vez para você que está ligando o rádio agora, que está acompanhando o Sport Ceará. Aqui com o futebol dos craques da Verdinha. E girando os placares pelo Brasil, Série A, Campeonato Brasileiro, Flamengo acaba de marcar o segundo. Jorginho de pênalti faz o segundo do Flamengo contra o Vasco. 2 Flamengo, 0 Vasco. O primeiro, na primeira etapa, foi do Pedro, aos 8 minutos. Uma jogada do Plata e o Pedro acabou marcando. 2 Flamengo, 0 para o Vasco. Nesse momento,

0: assunto é Série A do Campeonato Brasileiro. Jogo que começou às 16 horas também, vai acontecendo em São Paulo, no estádio do Morumbi, no Cícero de Souza Marques. Estádio Cícero de Souza Marques, em Bragança Paulista. Fazendo aqui a correção, está sendo em Bragança Paulista esse jogo. A gente está tendo São Paulo 1-0 para o Bahia. São Paulo que vai vencendo o gol do Arthur. Inclusive cria do Ceará, o Arthurzinho, que passou recentemente pelo Botafogo. Está cedido ao São Paulo. Ele que marca o gol da vitória momentânea do São Paulo contra o Bahia por 1-0. Às 18h30, tem Chapecoense e Red Bull Bragantino. No mesmo horário, o Internacional recebe o time do Fluminense. Às 20h30, fechando a rodada da Série A, Mirassol e Corinthians se enfrentam. E todos esses jogos você vai acompanhar com os resultados dos craques da Verdinha. É a Série B do Campeonato Brasileiro. Fortaleza, que ontem venceu, fez a sua parte. Conseguiu um excelente resultado jogando na Arena Castelão pelo placar de 4-1. Venceu de virada o time do Goiás, é o novo líder da Série B do Campeonato Brasileiro. E olha quem é o vice-líder nesse momento. É o São Bernardo, com 13 pontos. Fortaleza é o líder com 14. Algumas rodadas ninguém colocava o São Bernardo no bolo. Mas vai vencendo a sua terceira consecutiva, André Almeida. Desde que perdeu para o time do Fortaleza, parece que acordou na temporada. Venceu o Náutico fora de casa, depois venceu o Goiás em casa e vai vencendo a Ponte Preta por 2-0. É mais um time de baixo da tabela que subiu. É essa Série B. Quando você vence duas, três, vai lá para cima. Mas se perde, vai lá para baixo. Uma Série B muito equilibrada, viu, André Almeida?
1: Extremamente, extremamente equilibrado. São Bernô, que não é essas coisas todas não, viu, Liu? É o time que tem ali seus problemas, suas limitações, mas como você disse, é, teve como uma das únicas duas derrotas aquela pro Fortaleza, por 1-0. É um time que tem, tá chegando agora a quarta vitória, a terceira seguida na Série B do Campeonato Brasileiro. E só para dar uma dimensão do equilíbrio, o Goiás, que ontem perdeu pro time do Fortaleza, tá na zona de rebaixamento. Ele é o 17º colocado, é o primeiro time dentro do Z4. No momento em que ele estava vencendo o jogo ontem, terminou o primeiro tempo, 1-0. Para o time do Goiás. O Goiás estava indo a 10 pontos e ele estava saltando para a sexta colocação. Claro que ainda sem contar os jogos de ontem. Eu tô falando. Sem contar os jogos de hoje. Eu tô falando ontem, no momento que o time estava vencendo o Fortaleza. Então, o time estava saltando, ele estava na 16ª colocação, estava saltando para sexto. Estava saltando 10 posições com uma única vitória. Claro, repito, teria o complemento da rodada que iria fazer com que o Goiás perdesse outras posições, mas é muito difícil você ver um time que com um resultado, com uma vitória, salte 10 colocações da maneira que o Goiás ia fazendo. Então tá muito equilibrado, o Fortaleza é o líder com 14, o Ceará, que é o oitavo, tem 10, e o Ceará ainda joga em campo, o Ceará e Sport jogam. Então, 4 pontos separam o líder do nono colocado, que ainda joga na rodada. Então dá uma dimensão de como é uma Série B extremamente equilibrada, é uma Série B que tem vários times brigando e outros que ainda vão entrar na briga. O próprio Goiás, por exemplo, eu digo para você que o Goiás não briga no Z4, não. O Goiás briga lá em cima, ele tá lá embaixo nesse momento, mas daqui a pouco reage, porque tá num momento mais delicado. Essa é a pior sequência do Goiás na temporada. O Goiás passou 20 jogos invicto no começo do ano e agora engatou 4 derrotas seguidas na Série B e na temporada também consequentemente. Então está passando pelo seu momento de maior oscilação no ano, mas é um time que tem recursos técnicos para estar brigando mais em cima da tabela, e eu acredito que isso vai acontecer daqui a pouco. Você tem um Novo Horizontino que está em 11º ainda, que é um time que também vai brigar em cima. Enfim, o campeonato ainda vai mudar, muitas coisas ainda irão acontecer, mas é fato que a gente já percebe nesse começo um alto equilíbrio. E só para comentar rapidinho aqui, que você citou o jogo do Fortaleza, Liuê, eu sei que a gente vai falar sobre Ceará Sport, é o nosso jogo daqui, mas o Fortaleza está na liderança do campeonato hoje, mas o elemento mais importante não é nem a posição nesse momento, vale para o Fortaleza e vale para o Ceará também, é a pontuação. O Fortaleza, por exemplo, tem 14 pontos em 7.

0: 7 rodadas. O aproveitamento é de 66%. Só teve um jogo que o Fortaleza não pontuou na Série B, que foi a derrota na estreia pro time do Botafogo de Ribeirão Preto. Fortaleza não perdeu mais. São 6 jogos seguidos sem perder. A Série B, ela exige constância, exige regularidade. E é isso que o Ceará também vai precisar apresentar. Se não conseguiu vencer em casa, por exemplo, o Vila Nova, vai ter que pontuar fora, porque precisa arranjar um equilíbrio. Essa tal da regularidade, essa constância, exige um somatório de pontos de maneira linear. Ainda mais em confronto direto como é esse contra o Sport.
1: Essa é a Série B do Campeonato Brasileiro que você está se ligando. Aqui é muito...

0: pontos de maneira linear. Ainda mais em confronto direto como é esse contra o Sport.
1: Essa é a Série B do Campeonato Brasileiro que você está se ligando. Aqui é muito comum. O segundo Mosquito em primeiro, 3-0 Operário, vai vencendo aí o time do Londrina. E a gente analisando aqui os resultados, os outros resultados, o São Bernardo vence por 2-0 a Ponte Preta. Ontem três jogos movimentaram a Série B. O empate do Botafogo de Ribeirão Preto em 1-1 com o Náutico lá no estádio Santa Cruz. Tivemos também outro empate, Cuiabá e Criciúma no mesmo placar em 1-1. A vitória do Fortaleza, que mencionamos, 4-1 em cima do Goiás. Nesse momento, os dois jogos, Ceará e Sport com transmissão da Verdinha às 18 horas. 18h30 tem Atlético Goianiense e Juventude. Às 20h30 vai Novo Horizontino, América Mineiro e CRB. E amanhã, às 19 horas, o fechamento da sétima rodada lá no Oba. O Vila Nova vai encarar o Atlético de Minas Gerais. É a Série B que tem o novo líder, o Fortaleza com 14 pontos. Em segundo, a zona de classificação direta, a próxima Série A, tem o São Bernardo com 13. As classificações ali do playoff, tem o Operário com 12, Vila Nova com 12, Criciúma com 11 e Juventude com 10 na sexta colocação. Mais abaixo, o Náutico é o sétimo com 10, o Ceará é o oitavo com 10, se vencer, pode chegar até mesmo a depender do placar a terceira colocação, até mesmo a segunda colocação da Série B. Em nono, o Sport também tem 10, fechando a primeira parte da tabela, o Botafogo de Ribeirão Preto tem 9 pontos conquistados em 7 jogos. A parte de baixo da tabela, o Avaí tem 8, é o 11º, 12º Novo Horizontino também com 8. A turma com 8 tem o Atlético, 13º, e o Cuiabá em 14º. Na 15ª colocação, o Atlético Goianiense, 16º ou 1º, fora da zona, a Ponte Preta, também com 7 pontos. Na zona de rebaixamento, 17º, o Goiás, que perdeu para o Fortaleza, tem 7. Na sequência, o Londrina com 5, o CRB com 2 e 2 pontos é a pontuação do América Mineiro. Então, essa é a classificação da Série B do Campeonato Brasileiro. Podemos ter movimentações a depender do resultado do Ceará. O Ceará pode chegar até a segunda colocação, a depender do número de gols, se vencer o time do Sport. Caso o Ceará não consiga vencer o Sport, possa ser derrotado, o Alvinegro deve terminar essa rodada na segunda página da tabela de classificação. Muito cuidado! É perigosa essa Série B do Campeonato Brasileiro. Vai deixando o like, vai interagindo conosco. Ceará já está escalado, você falou, Daniel Farias. E tinha no imaginário que pudesse ser um Ceará com mais mexidas, um time mais inteiro. Porém, o Moza coloca provavelmente o que tem de melhor, a sua força máxima e com a presença do Melk entre os titulares para jogar contra o Sport fora de casa. Fala de novo por aqui, Daniel Farias.
2: É, provavelmente o único titular que tenha ficado de fora por opção do Moza tenha sido o Dieguinho, né? E provavelmente por preservação, realmente, o Mozart, toda entrevista coletiva ele faz esse destaque sobre os jogadores que estão com uma sequência de jogos, com uma quantidade de minutos mais elevada e o risco de lesão consequentemente alto também. E aí ele disse que nessa partida ele teria que fazer algumas modificações, então o Dieguinho vai para o banco de reservas. Agora tem outros destaques, principalmente em relação ao departamento médico. O Ceará trouxe uma atualização, então o Mateuzinho segue lesionado, está realizando um trabalho com a fisioterapia, está tratando ali um edema na região posterior da coxa esquerda. O Richard, goleiro, também segue no departamento médico, né? Está se recuperando ali daquela lesão no ombro, também está fazendo trabalho com a fisioterapia, deve passar ainda mais cerca de um mês longe dos gramados. Mesma situação do Luiz Otávio, com uma lesão muscular na coxa. O Wendel Silva também já estava no departamento médico, com um estiramento muscular na coxa. E o Ronald Carvalho, zagueiro, também já estava, também uma lesão muscular na coxa. A novidade, se é que podemos chamar dessa forma, é o Alex Silva. Ele que foi titular no último jogo do Ceará contra o Maranhão na Copa do Nordeste, ficou de fora desse jogo por conta do protocolo de concussão. Para quem não lembra, o Alex Silva teve um choque de cabeça durante o jogo, precisou inclusive usar aquela touca para estancar o sangramento, mas a regra da CBF diz que ele precisa ter ali uma quantidade determinada de dias, ele não pode sequer treinar, então não conseguiu participar dos treinamentos do Ceará, e também não pode jogar o jogo seguinte.

0: Então o Alex Silva está fora desse jogo por conta disso. Volta naturalmente no confronto de quarta-feira contra o Vitória pela Copa do Nordeste. São as baixas do Ceará. Além desses jogadores, vale a gente lembrar, o Vina também ficou de fora, não por uma lesão propriamente dita, mas por uma escolha, uma decisão do Ceará de poupá-lo do jogo passado contra o Maranhão e desse contra o Sport, para que ele possa melhorar o seu condicionamento físico. São as informações e o boletim do Departamento Médico do Ceará, Liwe.
1: Daniel Farias, aqui na Verdinha, com os craques da Verdinha. E por aqui, a maior arquibancada virtual do Brasil. Deixa o like, galera, vai mandando a mensagem. O Edivandro Rocha tá por aqui falando sobre o tabu. É difícil jogar, tem tabu na parada. Edivandro Rocha, valeu pela sua mensagem. E por aqui, Bruno Quintino, de boa, hein, Brunão? Tá tudo tranquilo, hein, Brunão? Tá de folga hoje, aproveitando nosso Bruno Quintino. Um abraço pra ele, a Gata Show também tá na audiência. Valeu, grande Denise Santiago, a Gata Show. Amanhã tem jogada, primeiro tempo com ela. É a galera mandando mensagem. E todos nós vamos mandando pro ar. São 17 horas e 31 minutos. Não sai daí. 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

0: Liuê Góes.
1: E eu tô de volta no nosso aquecimento em Fortaleza, 17 horas e 34 minutos. Vai marcando aí para não perder o compromisso desse domingo. E aqui a Verdinha vai te contar tudo para Esporte Ceará, Série B, Campeonato Brasileiro. É bate-papo de sétima rodada. Esporte Ceará, os dois times se enfrentando mais uma vez, os dois que caíram juntos. As duas equipes estavam na última Série A do Campeonato Brasileiro, junto com o próprio Fortaleza e também o Juventude. As equipes que caíram para disputar a Série B do Campeonato Brasileiro da temporada de 2026. É clássico nordestino que você vai se ligar com o futebol dos craques da Virgínia. Deixa eu girar mais uma vez o nosso microfone, pedir para a galera deixar o like. Não se esqueça do like, galera. Vai deixando o like aí, como é, Samuel Macedo? Olha o like aí, deixa o like.

0: vai deixando o like na nossa transmissão. É, rapaz, vai deixando o like aí da nossa transmissão através do YouTube de Jogada. Se inscreva no nosso canal para não perder nada da programação esportiva, dos nossos programas Jogada Primeiro, Segundo e Terceiro Tempo. Além dos jogos de futebol, você acompanha tudo aqui de Ceará, Fortaleza e também Ferroviário Atlético Clube. Aqui é a Rádio Verdes Mares, é a Verdinha querida, abraçando também a galera que está no satélite nesse momento. Através da Sky, você através do satélite da Sky, um abraço para você que vai acompanhando a nossa cobertura, a nossa transmissão em multiplataforma. Tá no aplicativo, tá na Sky, tá no satélite, tá no rádio em 92.5, no nosso YouTube. A Verdinha tá em todo lugar, então pode aumentar o volume do rádio, porque daqui a pouquinho tem bola rolando na Verdinha. Na emoção do futebol, André Almeida, você acompanhou mais uma vez as escalações e também a entrevista do Moza. Ele deu a entender que poderia utilizar um time totalmente mexido, queria um time mais inteiro. Será que se desgastou bastante no meio de semana para jogar lá em São Luís do Maranhão, gramado pesado, encharcado? Mesmo assim, o Ceará conseguiu vencer. Na entrevista pós-jogo, ele fala de time mais inteiro, um time menos desgastado, porém fez poucas mudanças. E com destaque para a presença do Melk, que foi muito bem contra o Vila Nova, não teve espaço no jogo contra o Maranhão. O Moza explica que foi o gramado, e realmente as condições do gramado não eram legais pro futebol que o Melk tem, as características também. Como você avalia essa formação que o Ceará coloca a campo para encarar o Sport fora de casa? Vai ser um Ceará mais reativo ou dá para sair jogando e tentar essa vitória, esses três pontos? Fala para a gente, André Almeida.
1: Olha, Liuê, eu imagino o Ceará jogando dentro daquela ideia que a gente já conhece muito bem. Daquela ideia de organização defensiva, de esperar o adversário e de jogar no contra-ataque. Vai ter Melk e Fernandinho abertos pelos lados para isso. O Melk já vinha pedindo passagem como titular, foi bem na partida contra o Vila Nova. E o Fernandinho, ele foi um golaço no meio de semana, né? O Fernandinho vem esboçando, ensaiando um novo momento no time do Ceará. Desde o jogo contra o Náutico, que ele fez o gol, ele... quase que o Flamengo faz o terceiro. Léo Jardim faz uma bela defesa na cobrança de falta do Léo Pereira. Ele vem ensaiando, assim, atuações mais convincentes. Aliás, convincentes talvez não seja a palavra, mas ele vem ensaiando melhores atuações em comparação ao que ele vinha apresentando ontem, ao que ele vinha apresentando antes. E no último jogo, no meio de semana, ele foi de fato bem, o Fernandinho. Então, que ele possa manter esse nível de atuação, que ele possa apresentar uma maior regularidade, uma maior constância, vai ter ao seu lado o Melk, o Luca, que também foi muito importante contra o Maranhão, fez gol, deu assistência, precisa se firmar neste momento como centroavante, como camisa 9 do time do Ceará, na ausência do Wendel Silva. Agora eu confesso para você que o que mais me chama a atenção é a titularidade do Lucas Lima e não do Dieguinho. Beleza, o Dieguinho foi titular, né, no meio de semana contra o Maranhão e tudo mais, mas o foco é a Série B. E o Dieguinho é titular desse time. A dupla de volantes, aliás, os dois volantes titulares são Zanocelli e Dieguinho. Isso aí acho que é consenso entre todo mundo. Mas o Mozart mantém o Dieguinho no banco, de repente visualizando a entrada dele na segunda etapa, algo do tipo, e vai com o Lucas Lima como titular. Na lateral é o Rafael Ramos, é o único que tem mesmo para substituir o Alex Silva. Nenhum dos dois passa assim tanta convicção. No lado esquerdo é algo similar. O Fernando é o escolhido hoje, não o Sanches. Eu particularmente prefiro o Sanches.

0: fez 3 gols desde que voltou, fez 2 contra o Vila Nova, fez gol contra o Maranhão no meio de semana e é o cara para ser utilizado mais central. O Alano não apresenta regularidade, o Alano ele oscila demais. É o cara que faz 2 gols, por exemplo, contra o Cuiabá, mas que depois não consegue se firmar no time. Tem muita dificuldade. Então é o Matheus Araújo mesmo, o jogador a ser utilizado por ali. E acho que talvez a maior bronca, ou a maior dúvida, o maior pé atrás do torcedor fica no gol, né, Liwei? Porque o Bruno Ferreira não vem bem nessa temporada. Ele tem falhado muito. O Richard, se tivesse bem, seria o titular. E o Bruno Ferreira não passa confiança. Ele não tem passado segurança para o torcedor do Ceará em 2026. Isso é um fato. Isso é uma constatação. Basta olhar para os jogos, perceber as falhas dele e perceber a dificuldade que ele mesmo tem para mostrar confiança nos jogos. Eu acho que o próprio Bruno Ferreira está inseguro com as suas atuações. E o torcedor, claro, que fica com o pé atrás. O Gustavo Martins é o goleiro da base do Ceará, que está no banco como opção. O Jorge Meurer, pelo que nós podemos apurar, não tem condições, não tem nível de ser cotado como uma opção, o que é uma falha de contratação. E coloca o garoto da base no banco como alternativa, mas que pela idade, pela experiência, não tem condições ainda de disputar a posição com o Bruno Ferreira, a menos que ele continue falhando, que ele continue errando. Se hoje, por exemplo, o Bruno Ferreira falha novamente, bate na madeira. Alô, Silvio. Torcedor do Ceará não quer isso, não quer nem ouvir falar disso. Mas se o Bruno Ferreira falha novamente hoje, eu acho que fica mais difícil para ele.
1: André Almeida comentando mais uma vez, falando também sobre o gol alvinegro. Mais uma partida sem o Jorge. Torcedor estava pedindo o Jorge. Daniel Farias coloca o Jorge Meurer, que veio do Grêmio por empréstimo, mas nas últimas escalações, relações, ele sequer esteve presente. Então dá a entender que o Jorge, que era um terceiro goleiro, não é mais esse terceiro goleiro, é um quarto. E o Gustavo Martins, que está com moral, tem contrato renovado até o final de 2028, surge como essa opção também na meta do mais querido Daniel Farias.
2: Exatamente, internamente a avaliação é positiva em relação ao Gustavo Martins, ele que tem apenas 19 anos, chegou às categorias de base do Ceará no ano passado, antes ele defendia o Atlético Goianiense, logo chamou a atenção, virou o goleiro titular do time sub-20 do Ceará, comandado pelo Alisson Henry que hoje inclusive é o auxiliar técnico fixo da comissão profissional. E no início dessa temporada o Gustavo Martins recebeu a oportunidade na estreia do Ceará no ano contra o Floresta, quando foram utilizados os jogadores do sub-20, foi o Gustavo Martins que jogou. E agora nesse momento de lesão do Richard, uma lesão que a gente já destacou, não vai ter uma recuperação rápida, né? É um longo período, cerca aí de 45 dias ao todo que o Richard vai desfalcar o Ceará, cerca de 15 partidas, de 13 a 15 jogos. O Bruno Ferreira foi escolhido para ser o titular e o reserva tem sido o Gustavo Martins, e isso já pelo terceiro jogo seguido. Foi assim contra o Vila Nova no fim de semana passado, foi assim na viagem para o jogo contra o Maranhão na Copa do Nordeste, e é assim mais uma vez nessa partida contra o Sport. Gustavo Martins, que não teve oportunidades ainda de jogar com o time profissional do Ceará, com os jogadores do time profissional, mas ele já faz parte, está integrado totalmente ao elenco e é um jogador bem avaliado. Tanto é que, como você disse, Liwei, a diretoria do Ceará já fez esse movimento de estender o vínculo do Gustavo Martins agora até o fim de 2028, dá também uma valorização salarial ao goleiro e aumenta também a multa rescisória, já se antecipando a algum assédio aí do mercado de transferências. Para esse goleiro que é considerado, né, uma promessa importante do Ceará.
1: Gustavo Martins é o nome dele, goleiro hoje reserva do Ceará, que começou a temporada inclusive no primeiro jogo do Ceará no ano, que colocou o time sub-20, ele foi o titular contra o Floresta. Série D, Campeonato Brasileiro, o Ferroviário estava vencendo até agora, no momento que ia falar o resultado para vocês. Gol do Ferroviário, sabe de quem? Ciel assina 9-9. Um pro Ferroviário e o Piauí acaba de empatar. Um pro Piauí. Esse jogo pela CMD vai acontecendo no estádio Presidente Vargas. Tubarão da Barra, uma vitória que colocava ali mais próximo da liderança do seu

0: grupo, acaba sofrendo um empate. Aqui chegamos a 45 minutos da etapa primeira. Tem outro cearense na parada, o grupo do Ferroviário é o A7, grupo do Tubarão da Barra do Peixe, vai empatando com o Piauí em 1-1 pelo grupo A6. Quem está jogando é o Maracanã. Maracanã está em São Luís do Maranhão, enfrentando o Sampaio Correia, nesse momento 43 minutos do primeiro tempo. 0 para o Sampaio, 0 também para o Maracanã, resultado que coloca o Maracanã na segunda colocação do grupo A6. A liderança está com o Iguatu, que empatou ontem no Maranhão em 0-0 com o Motoclube. O Iguatu, que tem 11 pontos ganhos. Daqui a pouco a bola rola. Em instantes, 18 horas, ela começa a rolar. Nesse momento, 17 horas e 47 minutos. Vamos com as escalações no clima do jogo aqui com o futebol dos craques da Verdinha. Começando com os mandantes. Começando com o Esporte da Ilha do Retiro.
1: Esporte!

É o atual campeão pernambucano, time treinado por Márcio Goiano. Vem no 4-3-3 para encarar o Alvinegro, mais querido pela Série B. No gol 26, Thiago Couto. Na defesa, na lateral, 13, Madison. 3, Marcelo Aju. 5, Marcelo Benevenuto, capitão. E 60, Filipinho. No meio campo, 58 para Zé Lucas, 6 para Biel e 10, Carlos de Penha. O ataque de Cleison com a 25, 30 para Barleta e 9, Perotti. Na corridinha, Thiago Couto, Madison, Marcelo Arju, Marcelo Benevenuto, Filipinho, Zé Lucas, Biel e Carlos de Penha. Cleison, Barleta e Perotti. Tá escalado o esporte, vamos com o Alvinegro.

0: escuta em Vitória.
1: Meu mais querido, é o Alvinegro também perfilado, pronto pro jogo pelo técnico Moser Santos. O Ceará que vai pra batalha em busca de mais 3 pontos na Série B. Vai com 94, Bruno Ferreira no gol. 2, Rafael Ramos. 33, ED, 4, Luizão. E 17, Fernando. Essa é a defesa. Meio campo de 31, Lucas Lima. 25, Vinícius Anocelo. E 8, Matheus Araújo. O ataque do mais querido tem 40, Melk. 11, Fernandinho. E 99, Luca. Na corridinha para você, torcedor do Vozão, que liga Verdinha. Tá com o rádio ligado e acompanhando o Ceará. Vem a campo com Bruno Ferreira, Rafael Ramos, Eder, Luizão, Fernando, Lucas Lima, Zanocelo, Matheus Araújo, Melk, Fernandinho e Luca. Tá pronto também o Vozão. Vai para cima deles, Alvinegro.

E de olho no apito, arbitragem que vem de Santa Catarina, os três árbitros e também o VAR. O árbitro principal é o Braulio da Silva Machado, auxiliado pelo Thiago Americano Labes e pelo Bruno Miller. O quarto árbitro é de Pernambuco, José Marciano Lopes Júnior. E o VAR é o Rafael Trace. Tá tudo pronto também com a arbitragem. Vem se ligar com a melhor transmissão com o futebol dos craques da Verdinha.

0: Uruguai.
1: Nas ondas, o rádio da emoção do futebol, emocionando essa galera. Vamos juntos nesse ritmo, é o ritmo do rádio esportivo do Brasil. Que o Vozão consiga uma vitória importante hoje para subir na tabela da Série B do Campeonato Brasileiro. Os dois times já terminaram o aquecimento, daqui a pouco vão subir para o campo de batalha, para o campo de jogo, e dá para notar que o público é legal, viu, Daniel Farias? Um público interessante.

0: Não está completamente lotado a Ilha do Retiro, porém temos um público interessante que vai fazer aquele barulho, que vai tentar incomodar as pretensões do Vozão jogando longe de casa.
1: Exatamente, e a saber também, a conferir o estado do gramado da Ilha do Retiro, aparentemente está bom, mas eu falo isso porque esse último fim de semana foi de fortes chuvas aqui em Fortaleza, mas também lá no Recife, várias imagens de ruas alagadas nas duas capitais nordestinas, na verdade na região nordeste como um todo, muitas chuvas nesse fim de semana, então o gramado pode estar um pouco castigado, mas pelo que a gente está vendo aqui da imagem, está em bom estado, vamos observar, mas a presença de público realmente é grande, é positiva lá na Ilha do Retiro, Liuê.
0: É o torcedor do esporte fazendo aquele barulho, mas o torcedor alvinegro vai apoiar em todas as partes do estado do Ceará, do Brasil e também pelo mundo. E quem está acompanhando na Verdinha vai vibrar primeiro. Se tiver gol, tem balanço. E no rádio, gol sai primeiro aqui na emoção máxima que é o futebol. Faltando alguns instantes para a bola começar a rolar nesse momento. Em Fortaleza são 17 horas e 52 minutos. Faltando 8 minutos para a bola começar a rolar. Daqui a pouco eu vou mandar um abraço para essa galera que está comparecendo em peso lá no nosso YouTube. Não se esqueça de deixar o like e de mandar para geral que está acompanhando o futebol dos craques da Verdinha. Na emoção do futebol, na emoção dos craques da Verdinha. E você se liga conosco. Pode aumentar o volume do rádio, torcedor. E no momento de um mosaico sendo apresentado na Ilha do Retiro, galera do esporte fazendo uma linda festa, uma bonita festa. O torcedor quer ver o esporte de volta à Série A. É o mesmo sentimento da galera alvinegra. São dois times que caíram da última Série A e vão ter essa dificuldade de jogar a Série B, de tentar um retorno. Vai deixando o like, galera do meu Brasil. Já está chegando a primeira meta de 100 likes. Pode mandar mensagem, Antônio Magalhães. Valeu, um abraço para você. A Luísa Maria tá por aqui também. Vamos, Ceará, vamos, alvinegro. Pra cima deles, Vozão. Às 18 horas, a bola começa a rolar pra você com o futebol dos craques da Verdinha. Comigo, André Almeida, Daniel Farias. Pode aumentar o volume do rádio e vamos nessa só emoção. Agora sim, no ritmo e no pique do jogo. É o Ceará jogando fora de casa contra o Sport. E você vai se ligar, você vai acompanhar conosco. É o futebol dos craques da Verdinha, galera do meu Brasil. Vamos nessa vertente, galera. Pode aumentar o volume, vem se ligar, deixa o like na nossa grande cobertura. Daqui a pouco tem um comentário do André Almeida para você, Daniel Farias. E as equipes já vão subindo ali, quem subiu apenas o banco de reservas, hein, Daniel Farias?
1: É, exatamente. Agora os jogadores titulares estão caminhando ali, juntos, eles saem ali de um túnel de saída do vestiário e eles vão até um local para entrarem juntos no gramado da Ilha do Retiro e ficarem posicionados para a execução do hino nacional brasileiro e aquele protocolo de aquecimento para o jogo.
0: É isso, os dois times do gramado, vamos com o hino nacional brasileiro, você curtindo no som ambiente diretamente da Ilha do Retiro.

0: Meu hino nacional brasileiro, no ritmo do clima do jogo. A bola vai rolar, o Vozão vai jogar todo de branco. Camisas brancas, calções brancos e meiões brancos também. Enquanto o time rubro-negro, o time do Sport, camisa rubro-negra, calções pretos e meiões pretos. É o Sport, é o Ceará cara a cara. Um duelo histórico, um duelo importante, nordestino. Nível de Série A do Campeonato Brasileiro, mais as duas equipes na Série B. Fala, Daniel Farias.
1: Queria só aproveitar esse aquecimento para mandar um abraço especial, mencionar aqui o nome de um colega nosso, amigo da minha família,

0: O doutor Francisco Pinheiro Dantas, infelizmente, ele faleceu hoje, depois de uma longa luta contra o câncer. Ele era torcedor do Ceará. A família dele hoje está triste.
1: Futebol dos craques da Verdinha e uma linda festa da torcida adversária. E que isso não intimide o Ceará, que o Ceará consiga essa vitória longe de casa.
2: É, mas vai ser um jogo duro, vai ser um jogo difícil, complicado, sofrido, apertado. A gente não imagina nada diferente disso. De fato, o Ceará tem condições de conquistar o resultado positivo, mas eu vou chamar atenção novamente para isso, tá, Liuel? O Dieguinho jogou no meio de semana, foi desgastado, poderia estar nesse time titular. Acho que é uma ausência sentida. É o melhor volante que o Ceará tem no seu elenco. E num jogo dessa magnitude, dessa importância, acaba ficando no banco. Não deu para entender a estratégia do Mozart para esses dois jogos, não. Mas que o Ceará possa conquistar um resultado positivo, é isso que o torcedor espera.
1: É isso que o torcedor espera e quer. Sport e Ceará se enfrentando. Ilha do Retiro é o palco do jogo na cidade de Recife, a capital de todos os pernambucanos. Vem se ligar conosco com o rádio ligado. Um abraço para você. Você que está voltando às praias nesse momento, foi curtir o litoral leste, o litoral oeste cearense, você que está saindo das praias aqui na cidade de Fortaleza, um abraço, vai voltando para casa, amanhã tem semana de trabalho, obrigado pela audiência, você motorista de aplicativo, taxista, um abraço também pela audiência, pela carona no futebol dos craques da Verdinha. Cada time vai para um lado oposto, teve aquela última reunião antes da bola começar a rolar. Braulio da Silva Machado, que inclusive é árbitro nível de Série A do Campeonato Brasileiro, foi escalado para esse jogo, para esse clássico nordestino, vai comandar a partida entre Sport e Ceará. Agora tá tudo pronto, faltando aqui no meu só um minuto para a bola começar a rolar, Daniel Farias.
0: Tudo pronto, aquele momento de concentração, os jogadores do Ceará ali estão reunidos na tradicional rodinha, o capitão Éder comandando aquelas últimas palavras de incentivo, de apoio, e o mesmo acontece do lado do Sport, os jogadores prontos para esse jogo importante, sétima rodada da Série B, vai já rolar a bola, Liuê.
1: Vai já rolar a bola na Ilha do Retiro. Mande o seu palpite e a sua mensagem através do nosso YouTube, aqui na Verdinha, eu garanto para você que o gol vai sair primeiro que todo mundo. A Verdinha vai contar cada detalhe para você. É o Ceará fora de casa e a Série B do Campeonato Brasileiro. Sport e o Ceará se enfrentando mais uma vez nessa história de muitos jogos, muitos confrontos na Série A, na Série B, na Copa do Nordeste. É uma rivalidade grandiosa. O Ceará que já foi campeão em cima do Sport da Copa do Nordeste. O Sport já foi campeão em cima do Ceará. Tem muita provocação em jogo. E nesse momento destaque a festa da galera do Sport na Ilha do Retiro. Tá tudo pronto para a bola começar a rolar. Vamos juntos. A saída do Alvinegro apita. O árbitro tem bola rolando. Começa o jogo. Esporte. Nas ondas do resto da emoção do futebol, olha o Ceará, Matheus Araújo, Luca passou por ele, ela sai lateralmente, domínio do Sport pelo lado direito de sua defesa. A saída foi de Luca, foi do Ceará, o Ceará já perde o primeiro contato com a pelota, lateral para o time do Sport, é campo de defesa, pega a bola o experiente lateral Madison, vem na cobrança lá pelo lado direito da defensiva, recua o jogo total com Marcelo Arju, ele volta o jogo com Thiago Couto, é o goleiro de perna direita, ele distribui o jogo, colocou pelo lado canhoto, sai jogando Filipinho, apareceu Lucas Lima, voltou Marcelo Benevenuto, tava por ali, foi o Aju que chega cortando, ela fica na direita, vem descendo de Barleta, Cristian Barleta, perna canhota, ele leva, levanta a cabeça, vai levando, jogou pelo lado esquerdo, Carlos De Penha, vai vir cruzamento, bateu pro gol, Bruno Ferreira faz a defesa. Ele poderia bater cruzado ali, Bruno Ferreira faz a defesa, a primeira defesa do jogo, Daniel Faria.
0: Primeira chegada do Sport, jogada trabalhada pelo lado esquerdo, finalização cruzada do Carlos De Penha, camisa 10, mas o Bruno Ferreira fez a defesa, segue 0-0 na ilha.
1: É a Ilha do Retiro, recebendo mais um jogo Série B. O Sport que não perdeu ainda em casa e o Ceará que não perdeu fora de casa. Éder recebe ela, vai voltando com o goleiro que é Bruno Ferreira. Recebe o goleiro do mais querido, vai sair jogando. Vai sair jogando pro vozão. Deixa o like, galera do meu Brasil, acompanhando a nossa transmissão. Olha o time do Ceará com o Zanocero, escorregou, perdeu o contato com a bola. Barleta entregando com o Carlos De Penha. Tá com ela, o uruguaio, jogou pelo lado canhoto, a bola vai...

0: Vai voltando, tenta a barleta de cabeça, Zé Nocelo, sobrou Biel. Biel tá com Zé Lucas, o jovem volante. Recua mais o jogo com Marcelo Aju. A Filipinho na esquerda, vai entregando. Vem Zé Lucas, recebe, faz proteção. Chega a marcação de Luca. Vai jogando na esquerda, Carlos de Penha. Lançamento pra ele. Olha o Zé Lucas no cruzamento. Aparece Lucas Lima e manda pra escanteio. Escanteio é bola parada pro esporte. Lá na esquerda era a tentativa do Zé Lucas e chegou para estragar tudo o Lucas Lima, ô Daniel Farias.
1: Mais uma chegada do Sport, novamente pelo lado esquerdo, camisa 31 do Ceará, Lucas Lima estava atento, fez o corte, escanteio para o time pernambucano.
0: Escanteio, Carlos de Penha na bola, olha o uruguaio aí na bola parada, ele... que vem no time titular com uma atração, levantamento à grande área, olha o perigo, vai lá em cima, Éder tira, sobra de bola de Fernandinho, é posse pro time do Ceará, leva Fernandinho com 2-0, foi levando com todo carinho, lado esquerdo, acabou caindo, pediu a falta, bola saiu, é lateral pro Sport, nada em cima de Fernandinho, permanece no chão, permanece caído, é domínio do Sport, Madison tem pressa, quer cobrar rapidamente, o arremesso manual lá pro Sport, cobra Madison, recua o jogo com Cleison, Cleison vai rodopiando a marcação do Ceará, vai chegando, na direita já tem Madison, ele prefere recuar com Marcelo Benevenuto no campo de defesa, agora com Marcelo Aju pelo lado esquerdo, já tem Zé Lucas com Benevenuto novamente, bola no jogo e terça na mão, brinde com vinho Vale das Videiras. 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E desce o Sport na direita, Carlos de Penha entregou com Madison, Madison. Ah, o jogo com Barleta, Barleta puxou para a canhota, ele vai levando na individual, tentou a jogada. E ela vai se perdendo mansamente pela linha de fundo. É tiro de meta para o goleiro Bruno Ferreira cobrar para o time do Ceará. Pro Alvinegro, para o mais querido, jogando na Ilha do Retiro. 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E tiro de meta já cobrado pelo time do Ceará, Bruno Ferreira. Coloca a bola pelo lado esquerdo, domínio dela. É com o jogador que é Luizão, Luizão, lançamento. A bola vai saindo pela linha de lado, pela linha lateral. Domínio de bola do Sport, já cobrado Madison, Madison com Zé Lucas com Biel. Recuando toda a jogada no campo de defesa com Marcelo Benevenuto. O passe ao lado vai sair jogando. O domínio já com Marcelo Arju. Ele chama Filipinho, o torcedor fazendo para barulho, o torcedor do Sport. O Ceará marcando atrás da linha, que demarca o campo atrás da linha da bola, o Sport com domínio da jogada. A bola tá com Madison, Madison recuando com Marcelo Benevenuto. Marcelo Benevenuto tá com ela, ele tenta armar o jogo, entregou com a Ju, a Ju pelo lado esquerdo, rompe a linha que demarca o campo, é o time do Sport em uma saída, na canhota Filipinho contra o Mel, que passou por ele, vai Filipinho, Carlos de Penha trabalha de jogo, lançamento legal com Cleison, onde mora o perigo, linha de fundo, vai tentar cruzamento, consegue o desvio no Rafael Ramos e a bola vai para escanteio, é o segundo escanteio do Sport no jogo, Daniel Farias.
1: É, o Rafael Ramos ficou reclamando, dizendo que a bola teria tocado por último no jogador do Sport, mas a arbitragem assinalou escanteio, tá ele, camisa 10, Carlos de Penha com a bola de novo.
0: E vem ele na bola, Carlos de Penha na cobrança, ele olhou pra bola, tá todo mundo chegando por ali, outra bola parada pro Sport, levantamento à grande área, chegou a Ju, mandou por cima da meta. E ela vai para fora, pela linha de fundo. Mais uma reposição de bola para o time do Ceará. Para o mais querido de Porangabuçu. 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E no momento de diálogo, Éder, Marcelo Benevenuto e também o Perotti. Os três conversando ali com a arbitragem. E o jogo vai sendo retomado aqui em reposição do lado do Ceará. Na cobrança é o Luizão. Luizão já cobra com Bruno Ferreira. Saída de bola para o time do Ceará. O domínio é de Luizão. Luizão pelo lado esquerdo. Entregou para Fernando. Errou o passe para o Fernando. Ela saiu pela linha de lado. Daqui a pouco o primeiro pitaco de André Almeida no futebol dos craques da Verdinha. Vai comentando tudo, analisando o jogo para você. Se ligar para você, curtir, torcedor do nosso imenso Brasil. Vai deixando o like. Olha o like aí, Samuel Macedo. Olha o like aí pra essa galera. Pode deixar o like, torcedor. Olha Filipinho, Filipinho com Carlos de Penha. Ele volta mais a jogada com a Ju. A Ju com Benevenuto. Benevenuto.

0: Para, vai pensando mais o jogo com o Marilson na direita, marcação de Fernandinho, ele dá um lançamento na frente, Barleta, a marcação do Ceará estava por ali, já tem Fernando, Fernando tá com ela, Matheus Araújo tentou a saída do jogo, aparece Zé Lucas dando chutão, Zé Nocelo no cabeceio, o domínio de Fernando, volta o jogo na defensiva, domínio de bola do zagueiro Luizão, Luizão com Éder, na direita Rafael Ramos, o português, Rafael Ramos um leve toque mais à frente, Lucas Lima dominou, passou pela metade do gramado. É o time do Ceará tentando ir para o campo de ataque. Vai Lucas Lima, entregou com Melk. Melk recebeu, olhou grande área. Ele leva na individual. Volta mais o jogo com Zanocelo. Devolve a Melk. Melk está com domínio. Tentou lançamento lá do esquerdo. Fernandinho pegou. Olha a chegada do Ceará. Fernandinho dentro da área, voltou, é boa a jogada, Matheus Araújo tá marcado, vai levando Matheus Araújo, rolou Lucas Lima na direita, pode bater, não dá, aí é o Rafael Ramos, o português, a marcação vai chegando do Cleison, ele gira, já vai fazendo a jogada pro time do Ceará, o Ceará vai tentando aqui na marca de 8 minutos jogados, etapa primeira, bola sendo recuada total no campo de defesa, vai recomeçar tudo o Ceará com Fernando na esquerda. Agora tem Fernandinho, voltou Fernando mais à frente. Chega Marcelo Benevenuto e a bola vai pra fora, vai embora. Lateral pro time do Ceará, lateral pelo lado esquerdo. Já pega a bola Fernando e vai na cobrança. Pro time alvinegro que tá no campo de ataque no território dos inimigos. Fernando cobrou, entregou da esquerda, Luca voltou. Fernando tá com ela, desvia em Barleta. Outro arremesso manual que ganha o time do Ceará. O mais querido lá pelo lado esquerdo vem na cobrança o Fernando. E ele deu inversão. A posse é pro esporte. É a posse pro esporte no campo de defesa. Lateral pro Madison cobrar na sua defensiva. 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Lateral já cobrado pelo esporte. Vai Lucas Lima lá em cima. Matheus Araújo trombou Zé Lucas. Fica com o goleiro. O arqueiro da equipe do esporte, Thiago Couto. Ele sai jogando na esquerda com Marcelo Aju. É Filipinho. Filipinho domina ela contra o Melk. Filipinho no meio. Na individualidade, jogou na frente demais. O Ceará recupera com Fernandinho. Fernandinho dominou, levou, conduziu, passou por dois. Boa jogada, Fernandinho vai bater pro gol. Thiago Couto pegou. Olha o Fernandinho aí, livre, leve e solto. Passou por uma carrada de jogadores do esporte. Se ela fosse pro gol, ia ser um golaço, viu, Daniel Faria?
1: O André Almeida destacou no aquecimento. A confiança está em alta. Fez um golaço no jogo passado. Já tinha marcado um gol contra o Náutico na Série B. E dessa vez tentou fazer uma jogada individual. Quase conseguiu a finalização. Uma boa chegada do Ceará no ataque.
2: Foi uma boa jogada do Fernandinho. De fato, a gente percebe, né? Como ele tá mais leve. Parece que tá mais confiante, assim. Mas eu vou dizer, viu, Daniel Farias e Liuê? Ele foi meio fominha. Ele poderia ter dado o passe.
1: Confiante até demais, né?
2: É, agora foi confiante até demais. O Mel que tava livre no lado direito. Ele poderia ter tentado o Luca também. Boa jogada do Ceará. Mas se o Fernandinho é menos fominha e dá o passe, Ceará teria uma chance claríssima para abrir o placar.
0: É a vez deles, Filipinho em cima de Rafael Ramos, voltou, faz a falta em cima de Melk. É falta para o Ceará no campo de defesa e alô, torcedora. Confira comigo o tempo e placar da emoção do futebol. Aqui no meu, galera do meu Brasil, aqui no meu, são passados decorridos. 10 minutos, 10 jogados de bola, rolando etapa primeira de jogo na Ilha do Retiro, é Série B. Sétima rodada e o placar dos craques da Verdinha, olha aí. 0. Ceará também 0.
2: Pela Série A do Campeonato Brasileiro, no último minuto do jogo, o Vasco empatou com o Flamengo. Tava 2-0 pro Flamengo. O Vasco diminuiu aos 39 e empatou aos 52. Flamengo 2, Vasco também 2.
3: Liuê Góis.
0: Nas ondas do rádio da emoção do futebol, emocionando, emocionando essa galera da onde, hein, Samuel Macedo?
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0: É da Verdine, eu tô na Verdine. Vamos juntos nessa pegada e nesse ritmo da emoção do futebol. Domínio de Eder, Eder Lucas Lima, Zanocelo, Zanocelo na direita. Chegou Rafael Ramos, passou Melk, vai nela. Chega a Ju, a Ju pelo lado canhoto com Filipino em cima de Melk. Ganha uma remessão anual lateral lá pelo lado esquerdo. Chega na marca de 12 minutos. É tempo de análise e o jogo. Fala pra gente. Alô, André Almeida.
2: Muito

0: equilibrado, muito estudado, sem poucas emoções até aqui. São 12 minutos, 11 para 12 minutos de ainda pouca emoção, mas o Ceará não vem só para se defender, não. Tem condições, sim, de contra-atacar o time do Sport, principalmente na velocidade do Fernandinho e do Melk, e com o Matheus Araújo jogando mais solto, com mais liberdade. Diferente de algumas ocasiões que o Matheus Araújo jogava mais aberto, pelo lado esquerdo principalmente, jogando mais centralizado, ele tem mais liberdade para flutuar. Eu prefiro assim, o Matheus Araújo jogando com essa liberdade, porque é um jogador criativo, mas é um Sport que tem mais a bola e tenta tomar a iniciativa do jogo.
1: E o Sport está com o domínio dela, com Barleta, caiu, falta de Zanocero em cima dele, é falta no campo de ataque. É falta marcada, é falta que pertence ao time do Sport, é campo ofensivo, já vai vir na cobrança ali o Carlos de Penha, vem o camisa de número 10, o tempo passando, chegando na marca de 13 minutos, galera pode mandar mensagem, daqui a pouco eu vou mandar um abraço, um alô, para todo mundo que está acompanhando, olha o Sport na frente, Madison caiu e vai vir cartão. Falta do Fernandinho, é uma falta lá na direita, falta para o Sport, é bola parada e o Fernandinho fez uma falta um pouco mais agressiva, não vai ter cartão para ele e o jogo para, é falta para o Sport na direita. Daniel Farias, eu fiquei com essa impressão que havia um cartão para o Fernandinho, mas foi só na conversa o Braulio da Silva Machado.
2: É, ele foi correndo na direção ali do lance e parecia realmente que ele iria advertir o camisa 11 do Ceará, mas ficou só na conversa. Mas ainda assim, o Sport tem uma chance perigosa, vai poder levantar a bola aí na área do Ceará.
1: Na bola, Cleison e também o Carlos de Penha, uruguaio. E vem o Cleison, aquele mesmo ex-Corinthians, na cobrança. Também passou pelo Mirassol e pelo Coritiba. Um atleta de muita confiança do técnico Moza. Indicou para todos os lugares, menos para o Alvinegro. E vem na cobrança Cleison. Levantamento à grande área. Tirou marcação, sobrou o Filipinho na entrada. Levantamento, ela vai passando, passa por todo mundo. Vai na jogada o Rafael Ramos. Vai ganhando na direita. Biel levou, caiu, escorregou, pediu a falta. O árbitro não está marcando, apenas o toque de mão do Biel, que cai, agarra a bola e o jogo acaba ficando paralisado. O jogo para, o jogo está paralisado. 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Saída de bola do time do Ceará, campo de defesa. O Biel queria falta, agarrou a bola, pegou na mão. E o árbitro está marcando a posse para o time do Ceará. A reposição vai ser de Bruno Ferreira. Vai dar um chutão lá para o campo de ataque. Galera do Brasil, vai interagindo conosco através do nosso YouTube. Se inscreva no nosso canal para não perder nada da programação esportiva aqui do Sistema Verdes Mares. É o canal do Jogada. É jogada primeiro, segundo e terceiro tempo para você. É muita notícia e muito comentário. É falta de Fernandinho em cima de Benevenuto. Tá caindo o gramado, é falta na defesa para o time do Sport, falta marcada e vai ser cobrada ali de forma lenta pelo Marcelo Benevenuto, aquele mesmo que passou pelo futebol cearense defendendo as cores do Fortaleza. Sai jogando Marcelo Benevenuto, recua o jogo com o Thiago Couto, recebe o goleiro Thiago Couto, ele vai armando a jogada, entregou lá pelo lado esquerdo. Recebeu, já vem o time do Sport na armação de jogada, na canhota, com o domínio, Filipinho. Ele voltou ao campo de defesa, ganhou o Ceará, Luca, com o Melk, ele vai passando, vai ser o gol, Melk, Filipinho! Manda para escanteio! E muita reclamação do lado alvinegro. Queria um pênalti, um cartão vermelho. A bola vai para escanteio e teve cartão nesse bololô, nessa grande confusão. O Ceará queria uma jogada ali em cima do Melk. A defensiva bateu roupa do Sport e quase que o mais querido fazia o gol. Quase que o Melk fazia o gol. O Filipinho na hora H ele tirou. E a reclamação foi uma falta em cima do Luca, que ele estaria cara a cara com o gol. Foi isso, Daniel Farias?
2: Exatamente. A reclamação dos jogadores do Ceará é que o Marcelo Aju era o último homem do Sport e que quando ele faz a falta no Luca, ele deveria ter sido expulso por conta disso. Mas recebeu apenas o cartão amarelo. Os jogadores do Ceará estão tentando argumentar. Não teve nenhum contato ali com o Melk. A reclamação não é essa. A reclamação é que o Marcelo Aju deveria ser expulso. Os jogadores do Ceará estão ali na reclamação. Lembrando que a Série B conta com o VAR, conta com o árbitro de vídeo. E essa questão pode ser revisada. Mas escanteio para o Ceará.
1: Escanteio para o Ceará na direita, muita.

0: Reclamação é um lance que dá o que falar. Foi uma cochilada da defesa, o Luca estava aceso e atento. E quase que o Sena fazia o primeiro. Numa bobeada defensiva do time do Sport. Luca, Melk. Ia pro gol, mas o Filipinho chegou no momento exato para tirar, para cortar, para salvar. E manda ela para escanteio. Muita reclamação nesse lance, André Almeida.
1: Pois é, o argumento da arbitragem, do Sport, e acho que da arbitragem também, é de que não seria uma chance clara e manifesta de gol, porque o Melk depois deu sequência no lance, então ele deu a vantagem e a zaga do Sport tirou, se recuperou no lance. Então exatamente por isso. Acho que vai ficar por isso mesmo, cartão amarelo e vida que segue. Escanteio mesmo pro time do Ceará, mas que baita oportunidade, hein? Que grande chance perder o Ceará. O Melk poderia até ter tentado finalizar. A bola ficou meio travada, ficou meio mesclada, mas boa chegada do Ceará.
0: Esse presente é só no Natal e olhe lá na cobrança. Fernando, primeira trave, sobrou. Vem Melk, vem o time do Ceará. Melk tá com o domínio dela. Já vai girando contra a marcação de Cleison. Ele recua mais a jogada com Rafael Ramos. Em vez de ir pro ataque, ele volta na defesa. Tudo com Bruno Ferreira. De perna direita, o goleiro Bruno Ferreira. Mandando pro comando ofensivo. Carlos de Penha do cabeceio. Sobrou Perotti. Perotti conduzindo a jogada. Vai Luizão, sobra de bola. Rafael Ramos chega expandando. Ela vai pro comando ofensivo. Benevenuto coloca no peito, sai jogando. É zagueiro, vai na categoria, lado direito, Marcelo Benevenuto. Chegou o Luca na marcação, vai Marcelo Benevenuto. E mandou mal demais, mandou por cima do gol. Ela vai saindo pela linha de fundo. É tiro de meta pro time do Ceará. 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Saída de bola de Luizão pro time do Ceará. É o Alvinegro de Porangabuçu empatando em 0-0 longe de casa, somando mais um pontinho a início de jogo ainda. É o Ceará jogando na Ilha do Retiro. Vai Bozão, vai Melk. Melk na direita recebeu, tocou Zé Lucas. Ela sai pela linha de lado, mas o árbitro diz que foi lateral pro Sport. Último toque foi do Melk, já cobrado o arremesso manual. Fernandinho, Zé Lucas voltou, Fernandinho tocou. Ela vai voltando com a Ju no campo de defesa. É o futebol dos craques da Verdinha. 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Olha o Barleta entre as pernas de Fernando, vai levando ela pro time do Sport. Na direita, Biel pediu, recebeu, passou na direita, Madison, levantamento, Lucas Lima no cabeceio, manda ela pra fora, manda ela pra escanteio pro Sport na esquerda. O Lucas Lima chegou tirando, Daniel Faria.
2: Jogada bem trabalhada pela direita e o cruzamento era certeiro lá pro Carlos de Pena, mas o Lucas Lima conseguiu fazer o corte, escanteio pro Sport.
0: Escanteio na cobrança, Carlos de Pena, levantamento, Luizão tirou, vai Fernandinho na jogada, acabou caindo o Barleta. E o árbitro está marcando ali a falta. A falta do Barleta em cima do Fernandinho. E ele tira condições de dar sequência. Era um contragolpe ao Alvinegro. E ele para a jogada. Ele para a jogada. O atleta do Sport estava caído. O Fernandinho reclama. E com muita razão nesse momento. E alô, torcedor, confira comigo o tempo e placar. É o Oção do Futebol. Aqui no meu anda, relógio da relógio, 20 jogados, 20. Etapa primeira de jogo, Ilha do Retiro, é Série B, sétima rodada. E o placar dos craques da Verdinha, Samuel Macedo, olha aí. 0 pro Sport. 0 também pro Ceará.
1: Série B do Campeonato Brasileiro, dois jogos já encerrados neste domingo. O Operário venceu Londrina por 3-0 e o São Bernardo também aplicou 3-0 na Ponte Preta, assumindo a vice-liderança da competição.
3: Liuê Góis.
0: Nas ondas do Red, da emoção do futebol, olha o Ceará chegando com Melk. Zanocelo, Zanocelo na canhota, se chega em Fernandinho é perigo, tava lá Barleta. Chega, corta, vai tirando pra onde o nariz apontava. O domínio volta pro time do Ceará. É a jogada de Rafael Ramos, Rafael Ramos com Lucas Lima. Lucas Lima deixou o braço, derrubou o Perotti lá na esquerda. É falta pro time do Sport. Falta pro Sport na sua defensiva. 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Falta já cobrada para o time do esporte. Falta rapidinha ali com o Filipinho. Filipinho com Benevenuto. Benevenuto, passagem de bola de Marius.

0: Anderson, Maderson, chegou Biel, tocou na frente, ela passou, já recebeu Barleta, vai Biel, jogo de corpo, jogou na direita, Maderson, olha o perigo, o Sport chegando, cruzamento em cima de Luizão, ganhou o escanteio. Escanteio para o Sport, dessa vez é de um lado oposto, é do lado diferente, Daniel Farias.
1: É, depois de muitas chegadas pela esquerda, agora foi a vez do Maderson chegar com velocidade, tentou o cruzamento, Luizão estava atento, fez o corte, escanteio para o Sport, está ali o Cleison com a bola.
0: Cleison vem da cobrança lá na direita, rebola parada para o Sport, torcedor do Sport atento. É a trave ali do Bruno Ferreira, a trave que dá acesso à torcida alvinegra na Ilha do Retiro. Na cobrança, Cleison, primeira trave, vai Benevenuto, chega Luca, tira. Ela sobra o domínio do Sport, ainda Zé Lucas está com ela. De três dedos, lá na direita, recebeu Cleison. Ele pode cruzar, no meio do caminho está Fernandinho. Fernandinho ganha na proteção, recua mais a jogada com Rafael Ramos. Rafael Ramos, Cleison, foi pressionado. Rafael Ramos, chutão para frente, é campo de ataque. Carlos Depena no cabeceio, já com Marcelo Aju. De primeira, lado direito, enfiada de bola com Barleta. Tá com domínio, entrou na área, tentou cruzamento em cima de Luizão. Ela volta com Benevenuto, caiu. Já vai se levantando, tem domínio, dizia Zanocelo. Vai Maderson na jogada, o Ceará ganha. Tá no chão Fernandinho, Matheus Araújo. Tem que colocar a bola pra fora. Tá no chão Fernandinho e cai também Marcelo Benevenuto. E o jogo vai ser paralisado, Daniel Farias.
1: É, o Fernandinho tá reclamando ali desde do início do lance, de algum choque com o jogador do Sport, na opinião dele, faltoso. Depois que o jogo foi parado, o Benevenuto também ficou caído. O Fernandinho, o choque dele foi com o próprio Benevenuto. O Benevenuto escorrega tentando pegar a bola e acaba acertando ali o joelho do Fernandinho. E aí o árbitro parou o jogo para que os dois jogadores possam ser atendidos.
0: A caída do Benevenuto e também o Fernandinho. O jogo para, 24 aqui no meu, e é momento de análise. Eu volto contigo, André Almeida, para falar sobre o jogo. Que chance clara mesmo, não tivemos. A melhor oportunidade foi do lado alvinegro, aquela chegada com o Luke e também com o Melk.
2: É, as melhores chegadas, eu diria, porque antes desse lance teve aquela boa jogada do Fernandinho aos 9 minutos, mas não tivemos nenhuma chance assim clara mesmo, Liuê. Foram dois ataques promissores do Ceará que não foram convertidos em chances reais, por causa de um ajuste ali no último passe, de um refino na tomada de decisão. Uma tomada de decisão melhor feita teria ocasionado, teria transformado esses ataques promissores em oportunidades de fato claras para marcar. Mas é um Sport que tem a bola de maneira improdutiva, porque não ameaça até aqui a meta defendida pelo Bruno Ferreira, pelo menos nos primeiros 24 para 25 minutos de jogo. E um Ceará que não tem tanto a bola assim, mas que também joga. E que quando vai, leva um pouco mais de perigo. Jogo equilibrado, até aqui, na Ilha do Retiro.
0: E você no YouTube, por aqui, o Emerson Leite está acompanhando a nossa transmissão, falando que era para o atleta do Sport ser expulso. O Assis Santos, bora Ceará! Um abraço também para o José Marques, acompanhando a nossa transmissão diretamente da cidade de Acaraú, aqui no nosso estado do Ceará. Valeu, Assis Santos, a todos que estão acompanhando através do nosso YouTube. Deixa o like, galera. Vai subindo e teve cartão no meio desse tumulto para algum assistente ali do Márcio Goiano, Daniel.
1: É, ele ficou ali na bronca, na reclamação por conta desse lance ainda, do Marcelo Benevenuto, também do Fernandinho. Por isso a arbitragem o advertiu com o cartão amarelo.
0: Falta já cobrada ali, reposição para o time do Ceará. É bola ao chão, na verdade, não foi nem falta, foi uma trombada, os dois atletas ficaram caídos. Atendimento médico já entrou em campo e o jogo vai seguindo. É Luizão, Luizão na esquerda, Matheus Araújo, dizia Biel. Ela vai saindo mansamente pela linha de lado. É manual, manual lá pelo lado esquerdo. É lateral lá para o time do Ceará. 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Lateral já cobrado pelo time do Ceará com Fernando. Fernando com Fernandinho, tocou Benevenuto. Arbitragem diz que o último toque foi do Fernando. Lateral, lateral vai ser cobrado. Lateral, manual. Manual cobrado pelo Maderson. É campo de defesa. Ele já pega a bola para o time do Sport. Sai jogando aqui na marca de 26 minutos do meu, 26,5. O meu relógio não para no futebol dos craques da Verdinha. Fernando tocando na bola. A volta é para o time do Sport. Recuada, Zé Lucas. Errado, olha o Melk. Na direita.

0: já vai girando, conduzindo ela pro time do Ceará, Melk voltou com Zanocelo, Zanocelo pelo lado direito, Rafael Ramos tentou lançamento, meu Deus, pro Matheus Araújo, que foi, não ia, acabou não indo pra jogada, e a bola foi se perdendo pela linha de fundo, reposição de bola pro Sport, era o Ceará na tentativa de ataque, mas dessa vez, em mais um momento, não deu certo, Daniel Farias.
1: Parecia uma chegada promissora, saída errada do Sport, o Melk recuperou, não conseguiu fazer o passe, a bola sobrou pro Rafael Ramos, mas aí ele fez um passe terrível, direto pra placa de publicidade. Posse de bola para o Sport, 0-0, 27 minutos na Ilha.
2: O Sport tenta sair jogando, tenta sair pelo chão, tenta um jogo mais construído, mas erra muito nessa saída de bola. O Ceará, quando aperta essa marcação, leva perigo. Um dos caminhos é por aí, viu, Lio? É pressionar essa saída de bola, porque o time do Sport erra bastante.
0: É o perde, pressiona, vai que dá certo. É o Sport, tá no ataque. Filipinho cruzou na direita, Barleta no peito, voltou a batida de Biel em cima de Luizão. É sobra de bola. É do time do Ceará, vai com Fernandinho. Biel chegou por trás, só na bola, recuperando. Vai Fernandinho, derruba Biel. O jogo segue. Segue o jogo, Marcelo Aju. Com o Filipinho, é o time do Sport na tentativa, é campo de ataque, com Carlos De Penha, Carlos De Penha, enfiou na direita com Biel, Biel prefere recuar toda a jogada com Marcelo Aju, que rompe a linha, que demarca o campo, entrega os trabalhos com Filipinho na esquerda, Filipinho mais à frente, Zé Lucas, olhou pro lado, viu, se tinha pressão, ele volta na defensiva com Marcelo Benevenuto, tempo passando, 28,5 aqui no meio. O tempo passa, ninguém é de ninguém na Ilha do Retiro. Olha o Sport com Barleta, caiu ele, que a falta, fez a falta do Fernandinho, o jogo vai seguindo com Fernando, sem Fernandinho no campo de ataque, ainda continua caído na defensiva, vai Fernando voltando com Zanocelo, Zanocelo com domínio da bola, pro time do Ceará, é o mais querido, é o vozão, galera do meu Brasil, olha o Fernando ao lado direito com Rafael Ramos, recebeu Rafael Ramos, prefere recuar mais a jogada, na defensiva mais uma vez com Éder, vai recomeçando com Zanocelo na bola de segurança, pede calma, Vozão tenta ir pro ataque, a progressão, campo ofensivo ainda no campo de defesa, o Vozão vai tentando de todas as formas, tentando uma saída para abrir o marcador na Ilha do Retiro, por aqui 0-0 ainda, galera do meu Brasil, mas vai dar Vozão, vamos nessa confiança, Matheus Araújo volta mais com Lucas Lima, já vai girando, caiu, escorregou, falta em cima dele, o jogo para, falta em cima dele, o jogo para, é falta na direita, o jogo tá parado com Pitu, futebol 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É falta pro Ceará na direita, Matheus Araújo já vai ajeitando a bola. Ô, Daniel Faria.
1: É, foi sofrido ali pelo Lucas Lima do lado direito e o Matheus Araújo, camisa 8, já tá pronto pra fazer o levantamento. Destaque pro Luizão, tá lá na área, 1,94 de altura.
0: Na cobrança, Matheus Araújo, ele tá posicionado na direita, Luizão. Tá por ali, Éder também, o Lucas, centroavante, quer desviar ela, é o Vozão na bola parada na direita, é uma falta lateral, Matheus Araújo, acabou cobrando ao lado, com Rafael Ramos, levantamento, Éder de cabeça, ela vai sobrando, desvia, Thiago Couto e manda pra escanteio, na jogada ensaiada do Vozão, o Thiago Couto teve que trabalhar e mandar para escanteio. Fala tudo, Daniel Faria.
1: Cruzamento do Rafael Ramos. O Éder conseguiu tomar a dianteira ao zagueiro do Sport. Cabeceou e o goleirão Thiago Couto se atrapalhou um pouco. Afastou para escanteio. O Melk na bola.
0: Melk na cobrança na direita, lá vem ele posicionado, Melk, levantamento, primeira trave, Perotti de cabeça, a sobra é do mais querido, a sobra é do Ceará, Matheus Araújo com Melk, tentou limpar, levou linha de fundo, Melk, levantamento, Benevenuto de cabeça, vai cortando outro escanteio na mesma posição, Daniel Faria.
1: Cruzamento do Melk procurando Luiz Otávio, Luizão estava ali dentro da área, mas o Benevenuto conseguiu fazer o corte, Ceará vai ter mais uma chance de fazer o levantamento na área.
0: É mais uma chance, é mais uma chance pro mais querido, é mais uma chance para o Alvinegro. Na cobrança do escanteio, Melk, levantamento, grande área, atenção nas mãos, o goleiro Thiago Couto. E alô, torcedor, confira comigo o tempo e placar da emoção do futebol. aqui no meu galera 31, marque 31, repito,

0: Passados, etapa primeira de bola rolando. Ilha do Retiro, SNB, Campeonato Brasileiro, sétima rodada. E o placar do futebol dos craques da Verdinha. Olha ele aí, torcedor do meu Brasil. 0 pro Leão da Ilha. 0 pro Alvinegro de Porangabuçu.
1: Série B do Campeonato Brasileiro começou agora há pouco. 6:30, Atlético Goianiense 0, Juventude também 0.
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0: Nas ondas, o rádio da emoção do futebol emocionando. Emocionando essa galera no futebol dos craques da Verdinha. Verdinha! Eu tô por aqui com todo o time, com André Almeida, Daniel Farias e o nosso Samuel Macedo, diferenciado nas carrapetas, dando show na partida de hoje entre Sport e Ceará. 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Reposse pro time do Ceará, Bruno Ferreira. Vai fazer aquela reposição demorada, agora 33 do meu tempo, vai passando aqui, só primeiro tempo de bola rolando, é primeiro tempo de bola rolando, galera, já cobrado ali a reposição do Ceará, entregou para Cleison. Para Clayson lá pelo lado esquerdo, domínio. É do time do Sport, recuperando a posse da bola. Matheus Araújo perdeu, já com Zé Lucas. Zé Lucas colocou para Filipino de cabeça. O Ceará vai correspondendo com Rafael Ramos. Agora já tem Melk. Melk está com o domínio da bola. Com o Lucas Lima, está com ela. Jogou para frente, tem Nizil e ela vai para escanteio. Escanteio, lado esquerdo, escanteio. É posse de bola para o time do Ceará. Chegou no carrinho Marcelo Aju. Escanteio da canhota, a bola era pro Luca, que quase pegava ela e tá querendo dele. Matheus Araújo vem na cobrança, Daniel Faria.
3: É, o corte da defesa do Sport foi providencial, porque o Luca tava em ótimas condições, se recebesse poderia finalizar com perigo na direção do gol, mas o Ceará tem escanteio, 34 minutos, segue 0-0 na Ilha e o Matheus Araújo tá na bola.
0: Na cobrança lá na esquerda, vamos lá, Vozão, na bola parada. Matheus Araújo voltou, a jogada com Fernando, olhou grande área, Fernando do cruzamento, tem desvio, ela vai pingando por ali, sobrou o Luca, ganhou o jogo de corpo, tentou cruzamento, Benevenuto coloca o pezão na jogada, ela volta com Barleta, Barleta com domínio, desviando na marcação, Luca tem Fernando por ali também, acaba tocando na bola, o domínio é do time do Ceará, lá pelo lado direito, o Vozão de Porangabuçu na saída de bola, com o jogador que é o Rafael Ramos com Bruno Ferreira, recuando a jogada, já tem Luizão de primeira, ela vai passando, chegou no jogador que é Éder dominando ela, entregando lá pelo lado direito, a descida do time do Ceará, do mais querido, vai Vozão, mostra a tua força, Alvinegro. É o Rafael Ramos com Melk. Chegou primeiro Marcelo Aju pela linha de lado, pela linha lateral. É lateral pro mais querido, é lateral pro Vozão. 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Lateral pro time do Ceará, lateral pelo lado direito. Na cobrança, Rafael Ramos vai jogar na grande área. Rafael Ramos, ela vai passando, tentou Lucas, sobrou Biel de cabeça, sobrou Zanocelo em cima do Benevenuto. A sobra é legal, Rafael Ramos levou a linha de fundo, tentou cruzamento, consegue um escanteio. Escanteio na direita, o Vozão tá com tudo, o Vozão tá indo pra cima, Daniel Faria.
3: É, o Ceará pressionando, mais uma chegada, tentativa de cruzamento do Rafael Ramos foi cortada pela defesa. Antes disso, um bom chute do Zanocelo, bloqueado também pelos defensores do Sport. Escanteio pelo lado direito, acho que é o
0: Matheus Araújo,
3: ele mesmo.
0: Vem na bola, Matheus Araújo pra caprichar. Matheus Araújo, primeira trave, desviou o Lucas, sobrou o Éder, balançou! Ela acabou indo pra fora. Que jogada foi essa? Do Alvinegro, tocou na rede o Thiago Couto, quase era o gol do Vozão. Éder desviando. Ela foi entrando. E o goleiro Thiago Couto tocou na bola, tocou na rede, fazendo ela balançar, chacoalhar. Quase o gol do mais querido, quase o gol do Vozão, quase o Vozão fazia o primeiro, Daniel Faria.
3: Rapaz, foi uma defesa do Thiago Couto inacreditável, impressionante. Ele salvou assim, em cima da linha, a cabeçada do Éder. A bola ia na direção do gol.

0: E o Thiago Couto, ele se estica, ele salva literalmente em cima da linha. Certamente o lance vai ser ali revisado para ver se em nenhum momento a bola ultrapassou. O Éder depois ficou caído, reclamando de algumas dores. E na sequência do lance, o zagueiro do Sport conseguiu afastar para escanteio. Mas, meu amigo, foi uma defesa assim impressionante do Thiago Couto.
1: É isso, reclamação do lado alvinegro. Se passou, não da linha. Eis a questão. O Thiago Couto tocou na rede e fez ela balançar. A bola ficou bem próxima de passar da linha. Lembrando que tem que passar toda. Por vários lances, o árbitro está esperando o VAR nesse momento, mas vai autorizar o escanteio. Olha, levantamento, Luizão no cabeceio, ela vai pingando na grande área, sobrou, Fernandinho vai na jogada, Filipinho pela linha de lado, ela saiu. E vai ser aquele lance que vai gerar muita reclamação, reclamação demais. O Thiago Couto tocou na rede, faz uma defesa monumental para salvar o time do Sport. Na tentativa, o Bozão quase que fazia o primeiro gol, André Almeida.
2: Rapaz, eu fiquei com a sensação de que a bola tinha entrado também, tá? Porque foi bem no cantinho e o Thiago Couto que entrou com bola, ele entrou com tudo e ele tocou na rede. Que lance confuso, mas quase que o Ceará abriu o placar.
1: E vem Ceará com o Luca, levantou, Marcelo Aju, quase contra! Quase contra o zagueiro Marcelo Aju! Ele desvia, ficou paradão, o Thiago Couto, ela vai para escanteio naquele mesmo local, não muda, Daniel Farias.
0: É pressão cearense lá em Pernambuco, mais uma chegada perigosa do Ceará, o Marcelo Aju foi afastar, acabou apontando para trás, olha o escanteio do Ceará.
1: Escanteio já cobrado, primeira trave, volta para o Ceará, Melk fez proteção, ganhou, Matheus Araújo voltou com o Melk. Vozão todo ataque, Melk em cima da marcação do Sport, ela saindo pela linha de lado, aqui no meu galera, 39 minutos passados, com Pitu o futebol fica muito mais resenha, siga arroba Pitu e torça junto no Instagram. 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E vem chegando para o campo de ataque, Zanocelo, Lucas Lima. A bola da direita, Matheus Araújo. A Rafael Ramos, o Ceará trocando passes, é campo de defesa. É o Vozão, galera do meu Brasil, quase ela entrava, quase, tira, balançou por aqui. Eu cheguei até a ensaiar o balançou, mas o Thiago Couto estragou a parada pro Vozão, ele vai lá embaixo, desvia, faz a defesa e o Ceará não marca, mas o Vozão tá melhor no jogo. Olha o Marcelo Aju, entregou pra Luca na direita, ele leva, linha de fundo. A marcação chega por ali de Filipinho, gira Luca, ganha no corpo, boa jogada Luca, levou, vai tentar cruzamento, ela vai passando, o Marisson tira. Ela volta, o Ceará tenta, Éder. Tá fora da defensiva, Barleta passa por um, por dois, vai levando contra o Luizão, é campo de ataque, chega Rafael Ramos por trás, desviando, tocando na bola, vai saindo pela linha de lado, Rafael Ramos não deixa, dá chutão, ela volta pro time do Sport com Perotti, tá com espaço para bater pro gol, rolou para Barleta, passou por ele, Rafael Ramos pela linha de lado, vai cortando, a tentativa promissora do Sport do campo de ataque, Daniel Farias.
0: Era o Barleta, camisa 30, estava ali tentando...

0: Molina de lado vai cortando. A tentativa promissora do Sport do campo de ataque, Daniel Farias.
1: Era o Barleta, camisa 30, estava ali tentando a chegada, mas o Rafael Ramos ganhou dele na corrida e afastou para o lado. É lateral para o Sport, 40 minutos, segue 0-0 na Ilha.
0: 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É lateral já cobrado. Vem Cleison na esquerda, dentro da grande área, limpou, bateu pro gol em cima do Rafael Ramos. Tem Biel, sobrou Perotti, tentou uma bike, sobra de bola, Madison, chapelou Bruno Ferreira, se recuperou o goleiro. Pega ela, Bruno Ferreira, e não solta. Dessa vez foi Sport, a hora de arriscar e tentar. Bruno Ferreira faz a defesa e ficou caído no gramado. O lateral esquerdo, Fernando, ou Daniel Farias.
1: É, foi um lance meio estranho ali, os jogadores do Ceará tentando rebater, mas não conseguiam. E aí o Bruno Ferreira depois ficou com a posse de bola, mas teve um choque ali na grande área. O Fernando acabou caindo de mau jeito, ficou caído sentindo dores. O jogo está parado para atendimento ao jogador do Ceará.
0: E alô, galera do Brasil! Confira comigo o tempo e placar da emoção no futebol. Aqui no meu 41 jogados, etapa primeira de jogo, Ilha do Retiro, é Série B, Campeonato Brasileiro. E o placar dos craques da Verdinha, olha ele aí, torcedor do Brasil. 0 para o Sport. 0 também para o Ceará.
2: Série A do Campeonato Brasileiro, São Paulo venceu o Bahia até os 52 minutos do segundo tempo. E aí teve gol cearense. Eric Pulga deixou tudo igual. Fim de jogo, São Paulo 2, Bahia também 2.
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0: Nas ondas do rádio, da emoção do futebol, emoção dessa galera. Cadê o sim, Samuel Macedo?
4: Certinha!
0: Não teve o sim não, rapaz, ainda? Que é aí? Manda do ar. No...
4: Sim.
0: Ah, agora sim. É posse, é campo de defesa, Bruno Ferreira, reposição de bola. Chegou o time do Ceará com Melk, Melk, lançamento, Fernandinho, na velocidade, ganhou no corpo, Fernandinho, leva, tirou, Marcelo Aju, chegou, marcação de Lucas Lima, ela sai pela linha de lado, é lateral pro mais querido, lateral pro Bozão, lado direito. Mas a arbitragem tá marcando a falta marcada em cima do Madison, falta do Fernandinho, e o jogo para na marca de 43, aqui no meu 43, é primeiro tempo, é reta final da primeira etapa, André Almeida.
2: E o Ceará melhor, pelo menos no quesito chegadas perigosas, chegou com mais perigo do que o Sport nesse primeiro tempo. Não vou dizer que foi uma superioridade do Ceará, Liuê, não chegou a ser isso, é um jogo bem equilibrado, é um jogo muito igual.
0: E vem Sport da esquerda, Carlos De Penha bateu pro gol, pra fora! Ela chegou a balançar a rede pelo lado de fora e não vale. Carlos De Penha soltou o pé, o Sport chega de forma perigosa, provavelmente a melhor chance do time adversário na partida. Chegou Carlos De Penha, solta o pé! E aí, Daniel Faria?
1: Zé Lucas disparou pro ataque e conseguiu encontrar um belo passe pro camisa 10, Carlos De Penha. Ele finalizou de perna esquerda, mas a bola foi na rede. Pelo lado de fora, posse de bola pro Ceará.
0: Posse pro Ceará com Éder. Éder pro campo de ataque. A bola vai chegando, tenta Luca, Marcelo Aju, vai Luca, ganha Luca, ganha Luca, ganhou Luca dentro da grande área, tentou, volta, tava Filipinho atento no lance, já corta, manda pro campo de ataque, Éder com Zanocelo, Zanocelo com domínio dela, apareceu em cima de Biel, voltou Zanocelo, caiu, falta pro Mozão, é falta pro mais querido, arbitragem marcando, é campo de defesa, 44, e a plaquinha vai subir. Ainda nada da plaquinha por aqui. A posse é proativa do Ceará, campo defensivo, é falta para o mais querido. É zero para o Sport, zero também para o Ceará, chegando na marca de 45 minutos aqui no meu. O Vozão vai querendo esse resultado, que é a chance de vencer fora de casa. Eu acredito no Vozão. E se você acredita, galera, vai deixando o like no nosso YouTube. Falta já cobrada, Rafael Ramos com Luca. Luca recebeu, voltou Melk. Ainda tá na direita Melk. Que bolão, Fernandinho. Recebeu na frente, Matheus Araújo. Balançou.

0: Matheus Araújo, impedido. Camisa 8, e tá marcado o impedimento, Matheus Araújo. Matheus Araújo botou pro fundo do barbante, e lembrando que tem um VAR, conta tudo, Daniel Faria.
1: É, o impedimento foi assinalado no momento que o Fernandinho recebe o passe. Ele recebe um ótimo lançamento ali do Melk, camisa 40, e na sequência do lance ele toca pro Matheus Araújo. Matheus Araújo dentro da grande área finaliza, acerta o alvo, mas a arbitragem entendeu que no momento que o Fernandinho recebe o passe, ele estava em posição de impedimento, por isso o gol já foi anulado e a bola já está em jogo, 0-0 na Ilha.
0: Gol anulado do Vozão. Esse balançou, não vai sair hoje, será, galera? Vai deixando o like. 46 do meu, gol anulado do Vozão, gol anulado do Matheus Araújo, que vive grande fase, que vive grande momento. Fernandinho, é boa jogada, jogou pra frente de cabeça, Luizão. Ela volta com Biel. Biel já vai recebendo, dominando Carlos de Penha. Rolou na esquerda com Filipinho. Filipinho tá com ela contra o Rafael Ramos. Já tem Barleta, Barleta. Tentou voltar, desviou Lucas Lima. Ganhou um escanteio, esporte. Escanteio na esquerda pro time rubro-negro, pro Leão da Ilha. O torcedor vai apoiando. 46 até 49, vamos. Até 49, vamos. Bola parada para o esporte, Daniel Farias.
1: Escanteio para o esporte do lado esquerdo. Está ali o Cleison e também o Depena para fazer a cobrança.
0: Vamos até 49 minutos aqui no meu, galera. Vamos até 49, a posse para o esporte. Na cobrança, Cleison tocou. Depena voltou para ele, Cleison. Vai, Luizão. No 13º andar, tira essa bola. Voltou já com domínio de Barleta. Barleta contra Fernandinho. Vai, Barleta, perdeu. Fernandinho vai na raça e na determinação ganhou. Já perdeu para Perotti. Perotti entregou com Barleta. Voltou para ele, Benevenuto. Luizão tocou na bola. Depena tentou uma linda jogada. Uma mini bike por ali pelo lado esquerdo. Voneio. E ela vai passando ao lado do gol de Bruno Ferreira, sem tanto perigo assim. Vai se perdendo pela linha de fundo de forma vagarosamente. Valeu, galera do Brasil. Um abraço aqui pro meu amigo Sérgio Fábio em Mossoró, em Moscou, acompanhando a transmissão através do aplicativo. Torcendo para Verdinha, 92.5. Torcendo para Alvinegro e também para a transmissão da Verdinha. Valeu, Sérgio Fábio, meu parceiro em Mossoró, no Rio Grande do Norte. Saída de bola de Bruno Ferreira. Chutão para o campo de ataque. Ela toca em Cleison, é campo de defesa. Voltando mais a jogada com Filipinho. Filipinho está com o domínio dela. 48 já se foram. Vamos até 49. Desse primeiro tempo de fortes emoções na Ilha do Retiro. A jogada de Cleison. Cleison tocando na bola. Ela é recuada com Filipinho. Já tem Zé Lucas de primeira. Enfiou na direita. Madison no peito, no terreno. Vai ele cara a cara contra o Fernando. Evoluiu com Barleta. Linha de fundo está chegando. Barleta contra dois marcadores. Entre as pernas de Zanocelo. Não conseguiu complementar. Estava lá Fernando. Ele tenta uma saída para o time do Ceará. Estava Marcelo Benevenuto no meio do caminho. Trabalhou com Biel. Biel recebeu meia direita. Tem Madison na direita pedindo. Vai tentar lançamento. Levou. Cruzou. Segunda trave, passou Filipinho em cima do Melk. Voltou com Filipinho. Vem pro time do esporte. Filipinho puxou perna direita, lançou Carlos de Penha. Ela vai voltando, desviou Lucas Lima no momento que apita o árbitro. Fim de papo, fim de papo no primeiro tempo. O esporte tem zero. O Ceará também tem zero.
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0: Nas ondas, o rádio de emoção do futebol. Fim de papo, etapa primeira de jogo, galera. Aqui zero, esporte zero também pro Ceará no futebol dos craques da Verdinha. É o nosso intervalo e os últimos destaques da primeira etapa. Contigo, Daniel Faria.
1: Esporte e Ceará vão empatando em 0-0 na Ilha do Retiro. O jogo está no intervalo, sétima rodada da Série B do Brasileirão. Um jogo movimentado, chances para as duas equipes. A gente vai ouvir alguns dos personagens agora, o Barleta do Esporte.
3: É, tivemos controle do jogo. A gente não pode ceder esse contra-ataque. O atacante deles é... Os três ali da frente são rápidos. A gente sabe que eles são fortes nesse jogo. Então a gente tem que minimizar nossos erros, continuar com a bola e ali na frente ter um pouquinho mais de capricho da minha parte.

0: da parte de a gente ali do ataque para conseguir finalizar bem e abrir o placar aqui. A gente teve controle de jogo, acho que a gente no final ali do primeiro tempo a gente cedeu muito escanteio, isso aí não é bom. Mas é seguir dominando o jogo para a gente conseguir sair com a vitória.
1: Christian Barleta, atacante do Sport, fazendo a sua avaliação, diz que o time precisa ter mais atenção aos contra-ataques do Ceará e tentar também transformar o seu volume de jogo em melhores chances. Vamos ouvir também algum personagem do lado do Ceará comentando sobre esse primeiro tempo. O Ceará teve algumas oportunidades, teve uma grande chance na cabeçada do Éder. O goleiro Thiago Couto do Sport fez uma grande defesa, evitando o que seria o gol do Ceará. Quem vai falar é o Matheus Araújo.
2: Esse clássico do Nordeste sempre é jogo difícil, jogar aqui é muito difícil. Mas acho que a gente criou algumas chances, eu acho que agora é ver o que o professor tem para falar aí, para voltar, se Deus quiser, sair com essa vitória daqui hoje.
1: Matheus Araújo falando sobre esse papo, essa conversa no intervalo com o Mozart. Camisa 8 do Ceará fez inclusive um gol, mas esse gol foi anulado pelo impedimento do Fernandinho. Passa rapidamente as opções de Sport Ceará para o segundo tempo. O Sport, o técnico Márcio Goiano, tem à sua disposição o goleiro Raus, tem também o Augusto, o Zé Marcos, o Abraão, o Edson.
3: Essa galera que está acompanhando a nossa transmissão, abraçando a todos nesse momento no nosso YouTube de jogada. E por aqui também o Yaislan Gomes, grande árbitro lá da cidade de Aracati, está voltando de Paracuru com outros árbitros da Alicaf. Um abraço a todos vocês que estão dando carona ao futebol da Rádio Verdes Mares, ao futebol dos craques da Verdinha. Valeu, Yaislan Gomes, tá com o rádio ligado, tá bem acompanhado com a Verdinha. Não sai daí, é rapidinho, a gente tá de volta e com um comentário abalizado de André Almeida, que sabe tudo sobre o jogo. Ele vai resumir tudo o que aconteceu no primeiro tempo pra você com muita análise. Tá no ar o futebol da Verdinha, pode aumentar o volume do rádio, torcedor Verdinha, jornalismo que fala nossa língua.
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3: Liuê Góis. Eu falei que era rapidinho, já estamos de volta com os craques do intervalo. Fim de papo no primeiro tempo, 0 para o Sport, 0 também para o Ceará. A bola insiste não querer entrar, teve a jogada do Thiago Couto e também o gol invalidado do mais querido, mas isso é assunto para ele. Ele que vai contar tudo a partir de agora, no comentário avalizado, na Rádio Verdes Mares. Ô Samuel Macedo, como é o nome dele aí?
7: André Almeida. Obrigado, Golden Boys. Olha, eu tava até comentando na reta final do primeiro tempo, de que é um jogo equilibrado, é um jogo nivelado, disputado, e que eu não diria que o Ceará teve assim uma superioridade, que o Ceará foi melhor do que o Sport amplamente nesse primeiro tempo. Mas, curiosamente, se teve um time que chegou mais perto de construir uma vantagem nessa primeira etapa, foi o time do Ceará. Porque a posse da bola ela é equilibrada. O Sport até finalizou mais do que o Ceará, mas finalizou sem perigo. O Ceará teve ataques mais promissores, eles não terminaram em conclusões, é verdade. Mas teve chances mais claras, teve um gol anulado, um gol impedido do Matheus Araújo,

teve uma chance claríssima, tirada em cima da linha pelo goleiro Thiago Couto. Então, o Ceará esteve mais perto de marcar o gol nesse primeiro tempo do que o time do Sport. O jogo é mais ou menos dentro daquela proposta que a gente imaginava. Um Ceará mais cauteloso e um Sport tentando dar as cartas, tentando propor mais o jogo. Acontece que o time do Sport tem muita dificuldade ofensiva, não consegue criar, não consegue ameaçar de maneira efetiva e contundente a meta defendida pelo Bruno Ferreira. Jogo apagadíssimo de Barleta, de Cleison, que tentou uma ou duas jogadas, do Perrotti, centroavante, que mal tocou na bola. O Carlos De Pena foi quem teve ainda a única chance mais perigosa do time da casa, numa finalização que tocou na rede pelo lado de fora aos 43 minutos do primeiro tempo. Mas basicamente foi isso. Foi isso que o Sport fez, foi isso que o Sport produziu. Produção pouca do time da casa. Enquanto o Ceará se mantém naquela ideia de tentar contra-atacar, um jogo mais direto, na velocidade do Fernandinho, na velocidade do Melk e nas roubadas de bola. Inclusive, duas vezes roubou bola no campo de ataque, similar ao que havia acontecido contra o Vila Nova, inclusive, que o Ceará rouba bola no campo de ataque e faz o gol. Quase que sai o gol nessa mesma jogada. O Luca roubando a bola, pressionando, e depois a chance com o Melk, que teve reclamação do Ceará para cartão vermelho, mas a arbitragem ficou no cartão amarelo para a defesa, para o defensor do Sport. E o que a gente percebe é que se o Ceará tiver um pouquinho mais de presença ofensiva e de melhor tomada de decisão perto da área adversária, perto do gol do Sport, ele ganha o jogo. O jogo está assim meio que afeição para o Ceará aproveitar. O Ceará precisa ter uma melhor clareza na tomada de decisão e a efetividade na oportunidade que aparecer. Contundência. Não é aquele jogo que você precisa ter muitas chances, não. Não é um jogo de muitas oportunidades. Pelo contrário, é um jogo de raras oportunidades. Mas quando aparecer, se precisa ter efetividade. E é por isso que eu estranhei, logo no começo do jogo eu falei sobre isso já na transmissão, mas que eu espero que nesse segundo tempo ele coloque o Dieguinho no jogo. Por que o Dieguinho? Se eu tô falando aqui sobre a melhora que é necessária do Ceará ser no setor ofensivo, no último terço do campo. Porque o Dieguinho, ao mesmo tempo que ele dá o equilíbrio defensivo, ele é o cara que encontra passe vertical com rapidez, com velocidade. Ele é capaz de, numa recuperada de bola, ele já encontrar um Melk, Fernandinho, Luca, ele já, Matheus Araújo, ele já acionar os homens da frente com agilidade. Ele é o cara que faz essa transição com inteligência, com visão de jogo, com precisão e com velocidade, com verticalidade. Então eu acho que o jogo, nesse segundo tempo, pode estar afeição para ele. De repente, Gustavo Prado, Pedro Henrique, que são jogadores que também podem ter essa característica de mais incisividade no terço final. É isso que o Ceará precisa. Defensivamente, o Ceará se comportou bem. Foi pouco agredido, pouco acossado pelo time do Sport. Até imagino eu que nesta segunda etapa, o time pernambucano volte com algo diferente. De repente, com alguma mudança. O Márcio Goiano tem no banco de reservas Yuri Castilho, tem Gustavo Maia, tem Marlon Douglas. Pode, de repente, fazer alguma mudança, alguma troca para tentar voltar diferente, porque o primeiro tempo do Sport não funcionou. E é nessa ideia também que outros espaços podem aparecer para o time do Ceará. O Sport deve se lançar mais para o campo de ataque nesse segundo tempo, imagino eu. O Ceará tem se defendido bem. Caso consiga manter essa consistência defensiva e aproveitando melhor os espaços que irão surgir, tem toda a condição de sair vitorioso da Ilha do Retiro. Nós pontuamos antes da bola rolar, Liuê, o quanto é difícil jogar na Ilha do Retiro, que é um estádio hostil,

0: um ambiente muito complicado para qualquer adversário, mas que hoje não converteu em campo uma vantagem para o time do Sport. O Sport não conseguiu se impor nesse primeiro tempo. Repito, em vários momentos até teve mais a bola, trocou mais passes, foi um time que tentou um jogo mais construído, mais apoiado, mas que não teve sucesso na sua ideia. Então, está um jogo à feição para o Ceará vencer. Com a consistência defensiva sendo mantida, com, quem sabe, um meio de campo que tenha a capacidade de acelerar mais o jogo, de dar mais fluidez e mais dinâmica, por isso que eu pontuei a questão do Dieguinho, e com um ataque que vai precisar ser mais incisivo e mais efetivo. Juntando esses elementos, o Ceará tem condições de sair vitorioso nesse segundo tempo, Liuê.
1: E o segundo tempo que vai já começar no comentário aí de André Almeida, analisando a primeira etapa. Torcedor do Ceará tá confiante. E vamos com essa confiança para o segundo tempo, para Sport Ceará na Ilha do Retiro. É a Série B, Campeonato Brasileiro. E na emoção do futebol, na emoção da Verdinha, que conta tudo para você. Para vencer fora de casa e subir na tabela, vozão. É isso que o torcedor tá esperando. Aquela galera que vai mandando mensagem no nosso YouTube. Daqui a pouco vai carregar aqui tudo para eu mandar um abraço para essa galera que tá acompanhando a nossa transmissão nas mais diversas partes do estado do Ceará, do Brasil e também do mundo. Damásio Azevedo tá acompanhando em Sobral. Ele diz é 2-0, vozão, hoje. Valeu, Damásio. Um abraço para você por aqui. Outras participações, Geraldo José, tá torcendo pro Leão, Leão da Ilha, tá torcendo pro time do Sport. O Luciano Melo tá falando que os dois times são ruins, tá acompanhando a nossa transmissão também através do YouTube do Jogada, vai se inscrever no nosso canal, vai deixando seu like, dá pra subir mais, muitos aparelhos conectados, vamos juntos até os 300 likes, a nossa próxima meta. Em alguns instantes a bola vai rolar para o segundo tempo. Sport Ceará, Ceará Sport. 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É a Ilha do Retiro recebendo esse jogo. Primeiro tempo em igualdade, 0-0. Vamos para o segundo tempo com grandes expectativas. Eu sou mais o Vozão. Se você acredita, vai naquela. Vai deixando o like. Pode enviar sua mensagem. Os dois times já vão voltar para o campo de jogo. Tivemos 4 minutos de acréscimos no primeiro tempo. E aqui, nesse momento, na cidade de Fortaleza e também em Recife, além do horário oficial de Brasília, 19 horas, mais 4 minutos desse domingo, dia 3 de maio. É o comecinho do mês de maio, é a primeira apresentação das duas equipes nesse novo mês. É Ceará Sport e o Sport vai fazer mexida. Primeira mexida do jogo vai ser do Sport. Para o segundo tempo, já dá para ver ali o camisa 31, Marlon, que foi titular contra o Fortaleza no meio de semana, mas ele vem para o segundo tempo aí como opção do técnico Márcio Goiano, Daniel Farias.
2: Exatamente, camisa 31, Marlon, do Sport, já está ali na beira do gramado, pronto para entrar. A gente está só aguardando o quarto árbitro erguer a plaquinha para a gente confirmar que jogador da equipe pernambucana vai sair para a entrada do 31, Marlon. Aparentemente, Liuê, do lado do Ceará não teremos modificações. O Ceará deve voltar a campo para o segundo tempo com o mesmo time. Está saindo no Sport o 25, o Cleison, para a entrada do 31, Marlon.
0: E eu falei, né, que o Sport não poderia estar satisfeito com esse primeiro tempo. Esperava mudança, sim, do técnico Márcio Goiano para essa segunda etapa, porque de fato o setor ofensivo do time da casa foi basicamente nulo. Não produziu nada, não agrediu o time do Ceará de nenhuma maneira.
1: Bola ao centro do campo, a mexida acontecendo no time do Sport, o André Almeida cravando tudo, insatisfeito o Márcio Goiano e já vai mudando, já vai fazendo essa alteração, o ponta Marlon entrando no lugar do Cleison. É bola ao centro do campo, a saída será do Leão da Ilha, foi o Vozão que começou o jogo na saída de bola. 0-0 ainda, vamos pro segundo tempo com o futebol dos craques da Verdinha no YouTube e no rádio também. Pode deixar o seu like, torcedor. Vamos nessa mesma pegada, nessa mesma emoção, galera do meu Brasil. Saída do Sport, Perotti. Tá tudo pronto, vai começar a última etapa do

0: jogo. Será que vai ser um segundo tempo de decisão ou um 0-0 sem gols? Vamos pro segundo tempo, Perotti. Ajeita o relógio ali, o Braulio. Apita o início do segundo tempo. Já tem bola rolando. Tem bola rolando.
1: Liuê Góis.
0: Vamos juntos, o Ceará recuperando com Melk em cima de Benevenuto. Tira a Ju. A Ju manda pra frente. Perotti tocando na bola. Carlos De Penha acaba desviando. Manda ela pra fora. Lateral que ganha o time do Ceará. Lateral lá pelo lado direito. Domínio de bola do mais querido. Dá tempo de deixar o like, galera. 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Maior arquibancada virtual do mundo. É aqui do Jogada no nosso YouTube. Olha Felipinho. Felipinho de três dedos. Lançamento à frente, vai passando pelo Marlon, acabou de entrar, vai na corridinha. Barleta também, deixa sair Bruno Ferreira, reposição de bola para o time do Ceará. Vamos chegando ao primeiro minuto de bola rolando, é Ceará Esporte, Esporte Ceará, Ilha do Retiro, Série B, Campeonato Brasileiro, bola no jogo e taça na mão. 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Vai sair jogando ali o Éder com o Rafael Ramos e o nosso Samuel Macedo. Tem gente que gostou, viu, Samuel Macedo, das carrapetas, desse colorido. Você que gosta, hein? É, rapaz, é o que rola nas redes sociais, lá pelo
2: pau
0: lado esquerdo.
2: Rola nas redes sociais.
0: O pau que rola nas redes sociais. É domínio de Fernandinho, Fernandinho com o Biel, Biel recebeu, passou na esquerda, Marlon, entrada grande área, Marlon voltou, vai Biel na jogada, ele passa, leva ela, conduzindo Marlon pelo lado canhoto, Rafael Ramos em sua frente, voltou, já tem Biel, Biel tocando com Filipinho, Filipinho com Biel na armação de jogado volante, já tem Filipinho na armação, vai daí, Filipinho pra fora! Ele soltou o pé, Filipinho, tava com espaço, arriscou, ela foi pra fora, mas que perigo! Conta pra gente, Daniel Faria!
3: Camisa 60 do Esporte, tinha espaço livre diante de si, finalizou forte de perna esquerda, a bola passou perto do gol, mas foi pra fora, tiro de meta pro Ceará, segue 0-0 na Ilha do Retiro.
0: 0-0 por aqui, o chute do Filipinho ainda acertou a bola atrás do gol do goleiro Bruno Ferreira. Se ele tivesse mirado, não tinha acertado, como foi sem querer, acabou acertando a la sinuca. Lateral pelo lado de direito para o time do Esporte, lateral para Marisson, cobrou, entregou para Biel, Biel mais à frente, Barleta caiu, quer falta, ela sai lateralmente. Domínio de bola, pelo lado canhoto é para Fernandinho, vem na cobrança, é campo de defesa. Pro time do Ceará na defensiva do mais querido, que tenta esse gol vai sair, eu tô acreditando. E se tem gol, tem balanço, galera, aqui na Verdinha. Vamos juntos nessa emoção, Fernandinho tocando a bola, voltou Matheus Araújo, inverte na direita da defesa com Rafael Ramos, ele tenta sair jogando, Rafael Ramos recua mais o jogo, já tem Éder, Éder que recebe, já tem domínio, passa ao lado esquerdo com Luizão, Luizão com Fernando, Fernando vai recebendo o domínio de bola, pisando na bola, sai jogando ali, Fernando pro time do Ceará, trabalhando com Bruno Ferreira, participa da jogada o goleiro do Ceará, na direita tem Éder, Éder recebeu, vai sair jogando, jogou legal com Rafael Ramos, mandou pra frente o Lucas Lima na corrida, acabou recebendo a carga de Carlos De Penha, a bola saiu, é posse pro time do Ceará, lateral, pode até escolher, se dá o lateral, marca a falta pro Ceará, e ele tá marcando a falta em cima de Lucas Lima, no setor de defesa pro mais querido. 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E vem Ceará na direita. Rafael Ramos, Luca, desviou. Chegou em Melk, Biel ganhou. Ganhou no esforço, na raça. Vai Melk, tenta recuperar. Biel rodopia. Já vai mandando pra frente. A bola não chega em Barleta. Melhor pro time do Ceará. O jogador é do mais querido pelo lado esquerdo. Com Matheus Araújo. É boa jogada com Fernandinho. Fernandinho tá com ela. Olhou grande área. Rolou. Matheus Araújo girou. Bateu pro gol. Pra fora! O Thiago Couto acompanhou, torceu, ela passa ao lado da trave. e com muito perigo a jogada do

0: lesão, ô Daniel Faria.
1: O artilheiro do Ceará na temporada tá com a confiança alta. Teve espaço, tentou a finalização de perna direita. A bola saiu pela linha de fundo, boa chegada do Ceará, mas segue 0-0.
0: Olha o Ceará recuperando de novo, saída do Sport. Não deu certo ali para Fernandinho. O Sport está com ela pelo lado direito. A descida de bola é com Madison, rompendo a linha que demarca o campo. Vai Madison, leva ela, Madison. Tocou na frente, ela vem chegando em Marlon, pode bater para o gol, caiu. É pênalti. É pênalti para o Sport. Pênalti pro Sport em cima de Marlon. Ele foi preparando, foi ajeitando para bater pro gol. Teve um toque que foi suficiente para arbitragem. Para arbitragem marcar o pênalti. É pênalti pro Sport aqui no meu 5 jogados. Segundo tempo, o Sport vai ter a chance. É pênalti para eles, Daniel Faria.
1: É, depois de uma chegada do Ceará, o Sport respondeu com uma boa troca de passes, encontrou espaço na grande área do Ceará, e o Fernando, camisa 17, ele chega ali na marcação do camisa 31, o Marlon, que entrou agora no segundo tempo. No entendimento da arbitragem, foi pênalti. O Braulio da Silva Machado apontou ali para a marca penal. Agora, os jogadores do Ceará estão reclamando bastante de que a entrada do Fernando não teria sido suficiente para marcar pênalti.
2: Tem nem muita reclamação, não. Foi pênalti, claro. Claríssimo, o Fernando ele faz uma jogada com todo respeito ao jogador. Uma jogada burra. O cara tá dentro da área, pô. O jogador adversário tá dentro da área, ele empurra o jogador. É pênalti, não tem o que discutir. Falta de inteligência, assim, de compreensão mínima do lateral do Ceará. Cometeu um pênalti altamente infantil. Pênalti claríssimo. Não tem menor discussão.
0: É pênalti pro Sport. Barleta é a lei do ex. Que possa falhar. Que possa falhar essa lei do ex. Que não falha, né? Mas vai que ela fale agora. Vamos, Bruno Ferreira. Nação Alvinegra tá contigo, Bruno Ferreira. Na cobrança, Christian Barleta. Autorizado, vem pra bola, Barleta. Bruno Ferreira, eu sou mais o Bruno Ferreira. Pega aí, Bruno Ferreira. Na cobrança, Barleta bateu. Balançou. Gol! É do Sport. Edi Barleta, cobrança de pênalti. Ela pega na trave e morre no fundo do gol. O Sport abre o placar na Ilha do Retiro aqui no meu 7 minutos. Etapa final de jogo. Bruno Ferreira pulou, foi junto na bola, não conseguiu. É o Sport que marca, a lei do ex funcionando. Eu torci para ela não funcionar, mas a lei do ex funciona, ela não falha. Barleta com a perna canhota, fuzilando e marcando o primeiro do jogo. No detalhe, Daniel Faria.
1: Barleta cobrando o pênalti de perna esquerda. Ele chutou no cantinho, a bola ainda toca na trave e vai depois na direção do gol. Bruno Ferreira, goleiro do Ceará, se esticou todo, mas não conseguiu alcançar a bola. O Sport abre o placar, mudando na Ilha do Retiro. Tem um, Barleta. O Ceará tem zero.
3: Liuê Góis.
0: Nas ondas do rádio da emoção do futebol, quem sai na frente é o Sport. Sport que voltou diferente para o segundo tempo. Conta tudo, André Almeida.
2: É a efetividade. O Ceará não teve a capacidade no primeiro tempo de abrir o placar. O Sport vai lá na primeira chance que tem no segundo tempo, consegue fazer. Então, mostra que...
0: Olha o Ceará chegando com o Melqui. Filipinho chegou, mandou para escanteio. Daqui a pouco complementa André Almeida. É posse pro time do Ceará na direita, na bola parada. Eu confio em ti, Bozão. Vamos juntos. Dessa energia positiva através das redes sociais, da frequência do rádio, do sinal do satélite lá na Sky, galera. Valeu pela audiência. Olha a Melqui na cobrança. Levantamento, tirou o goleiro Thiago Couto duas vezes. Sobrou Matheus Araújo. É o Vozão com Melqui. Matheus Araújo, ele pode cruzar. Levantamento com o Dizinho. Quase contra Filipinho. Ela vai para escanteio. É outro córner pro Vozão, Daniel Faria.
1: Chegada perigosa do Ceará, boa trama entre o Melqui e o Matheus Araújo pelo lado direito. Depois do cruzamento, o Filipinho foi tentar afastar, quase fez um gol contra. Escanteio para o Ceará, que tenta responder depois de sofrer o primeiro gol.
0: E vem gol do Vozão. Vamos, Vozão.

0: Vamos nessa, Vozão, na cobrança, Melk. Ele tá posicionado, bola parada, outro escanteio, segundo consecutivo pro Vozão. Melk já vem na cobrança, lá vem ele autorizado, Melk, primeira trave, fraquinho, Biel desviou. Lateral que vai ganhando o time do Ceará, ainda no comando ofensivo, é campo de ataque. Lateral pro time do Ceará, vem o português Rafael Ramos na cobrança, vai Vozão pra cima deles, Vozão! Mostra tua força aí, Vozão. Na cobrança, o Rafael Ramos cobrou, entregou com Melk, vai voltar, voltou, Rafael Ramos, marcação chegou, vai Ramos, puxou para a direita, puxou para a canhota, faz a jogada para o time do Ceará, tem Melk, Melk recebeu, cruzamento à grande área, vai Biel, mais alto que todo mundo, toca a barreta, ela vai voltando, o domínio de Fernando, é para o time alvinegro que tenta migrar ainda para o campo de ataque, permanecer por lá. No território inimigo, é o Vozão com o domínio de Fernando, recuando a jogada com o Luizão. Deixa o like, esse empate vai sair pra gente comemorar juntos aqui no futebol da Verdinha. Na direita, Lucas Lima tocou, Éder voltou, é campo de defesa. O time do Ceará trocando passes ainda, tentando essa progressão. Já tem Fernando com o domínio dela em cima de Barleta. Ela chega mais à frente. A bola recuada, zona Celo, meio perigosa. Perotti entrega tudo com Barleta. Ele que fez o gol, ponta direita. Barleta, perna canhota, vai conduzindo a jogada. Levantamento, Éder tirou. Sobrou Carlos De Penha. Agora com Filipinho, voltou. Carlos De Penha tenta a jogada, perdeu. Lucas Lima vai conduzindo para o time do Ceará. É contra-golpe alvinegro. Caiu Matheus Araújo. É falta em cima dele, vai pintar cartão. É cartão pro Sport, Daniel Faria.
1: Pro autor do gol, Christian Barleta, com a camisa 30, ele acabou matando o contra-ataque do Ceará, por isso foi punido pelo Braulio da Silva Machado.
0: Então, cartão amarelo pro Sport, André Almeida. Vozão ainda no ataque, daqui a pouco você comenta que vem Zanocelo na canhota pra jogador Fernandinho, forte demais, não deixou sair. O Vozão ainda tá no ataque, tá tentando o Vozão com Zanocelo, Melk, Lucas Lima, Luca, de primeira para Matheus Araújo, tirou o Madison, a bola que sobra, Zé Lucas de cabeça, correspondendo, ela volta pro Sport na defensiva com Marlon recua com Filipinho tá com o domínio dela, Melk chegou na marcação, vai à frente, o domínio é do Ceará, André Almeida fala e comenta aí desse gol do Sport e o segundo tempo, fala André Almeida.
2: Série B não permite desaforo, se você tem a oportunidade e não faz, o adversário vai lá e marca, o Sport nem criou tanto contra o Ceará, mas teve a chance no segundo tempo e conseguiu abrir o placar.
0: E vem Vozão com o Fernandinho na esquerda, adentrou grande área, rolou o Fernando, vai passando o Filipinho na hora H, no toque providencial para tirar. A tentativa do Vozão tá aceso, vai para cima. Eu tô confiante, eu quero esse gol. Vamos juntos, galera. Corrente positiva pro gol de empate do Vozão para tentar essa virada. Eu sou mais o Vozão, sou mais o mais querido. E vem chegando com o Éder, passando pela metade do gramado, Éder. Lançamento, campo de ataque, Matheus Araújo recebeu, Zé Lucas por trás, Matheus Araújo. Levou linha de fundo, tentou girar cruzamento. Em cima de Zé Lucas, ganha o escanteio, Ceará. Ganha o escanteio na direita. Alô, Daniel Farias.
1: É a tentativa do Matheus Araújo pelo lado direito, ele foi fazer o cruzamento. A defesa do Sport cortou, escanteio para o Ceará, Fernando 17 com a bola.
0: Fernando na bola, Fernando na cobrança, vem ele posicionado, bola parada pro Vozão. Fernando a bola, perna esquerda, levantamento, primeira trave, tirou marcação do Sport, sobrou, Marlon tira. Um leve toque para ela ir mais à frente, Rafael Ramos pega, tá todo mundo no ataque. É o Vozão no ataque, menos o goleiro Bruno Ferreira, Rafael Ramos. Tentou na esquerda, não chega em Fernandinho. O Marlison se antecipa, voltou Luizão. Matheus Araújo, vai Fernandinho que dá certo. Fernandinho, chegou o Benevenuto espanando. Essa bola vai sair no escanteio. Benevenuto de novo, dá um chutão para onde o nariz apontava. Ela sai pela linha de lado. E o Fernandinho ficou reclamando ali no primeiro lance. Talvez não gostou do lançamento para ele. Foi isso, Daniel Farias?
1: É, ele achava que o lançamento deveria ter sido mais preciso para ele receber ali em condições, mas o Ceará segue no ataque.
0: Bozão já cobrou, arremesso manual, voltou, Matheus Araújo recebeu, vai na individual, lado esquerdo, rolou o Fernandinho, já vai girando o Fernandinho, boa jogada, passou por dois, vai vir cruzamento dentro da grande área, levantou Rafael Ramos, tocou de cabeça, ela sai da grande área, corre Lucas Lima, tocou em Fernandinho, vai saindo em escanteio, consegue o escanteio, Ceará na raça.

0: de Lucas Lima. Reclamação do lado do Sport. Mas é bola parada pro Vozão. Lucas Lima deixou. E é o Rafael Ramos que vem na cobrança, Daniel Farias.
1: Rafael Ramos, camisa 2, vai fazer a cobrança. Teve cartão amarelo ali para alguém do banco do Sport. Foi pro Márcio Goiano, técnico da equipe pernambucana.
0: Escanteio, bola parada. Rafael Ramos dá posicionado, vem ele. Levantamento, Rafael Ramos. Ela passa, Luizão na lua. Luizão mandou pro Cib, reclamação, querendo um pênalti, um toque no braço do defensor do Sport. E o tiro de meta sendo dado, fala Daniel Faria.
1: Muita reclamação dos jogadores do Ceará. Eles estão até agora ali ao redor do Braulio da Silva Machado, pressionando. Na avaliação deles, depois da cabeçada do Zanocelo, tem um toque no braço. E de fato, existe o toque no braço. A avaliação da arbitragem vai ser se o braço estava colado ao corpo ou não. É, a arbitragem está mandando seguir, o lance foi revisado, mas particularmente eu achei que o braço estava um pouquinho aberto,
2: viu? Eu também achei, agora eu achei pênalti, Daniel. Agora para mim, acho que é aquela interpretação de que o braço ele está para baixo e num movimento assim meio que natural, pode ter sido essa a interpretação da arbitragem, mas eu também achei que valeria pelo menos uma revisão aí, tá?
0: Pegou no bração do atleta do Sport. Analisando aqui o replay, eu vou junto com o nosso André Almeida, que já comentou que para ele é pênalti. Para mim também pênalti pro Alvinegro. O Ceará sendo prejudicado com esse lance. Por aqui segue 1 para o Sport, 0 para o Ceará. Lateral pelo lado esquerdo já cobrado. Cobra ali o Filipinho de cabeça, Luizão. Ela vai voltando em domínio de Rafael Ramos. Perotti tá ali em cima. Barleta dizia em Luizão. Ganha o escanteio para o time do Sport. Escanteio lá pelo lado esquerdo. É campo de ataque. Carlos De Penha vem na cobrança. 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Escanteio. Carlos De Penha vem na bola parada. A defensiva do mais querido tá por ali. Tenta o time do Sport. O seu segundo gol. De Penha levantou. Pra fora. Cabeçada do Marisson. Subiu sozinho. E ela passou na boca do gol. E foi indo pela linha de fundo, Daniel Farias.
1: É, o cruzamento do De Penha. O Madison subiu mais alto que todo mundo. Cabeceou, mas a bola foi sem direção. Depois ele ficou sentindo ali o tornozelo, mas já está de volta para o jogo.
0: Sai jogando, é campo de defesa. É Fernando com Luizão com Éder. Éder recebe ela, vai, é campo de ataque. Éder com domínio, é posse de bola para o time alvinegro. Éder recebeu, já está com Luizão. Vai tranquilizando a jogada. Pelo lado esquerdo com Fernando tocando mais à frente. Chega em Fernandinho. Volta o jogo, volta a jogada com o Fernando. É campo de defesa. É no campo de defesa que o Ceará tem a posse e tenta a progressão. Fernando, lançamento para Fernandinho. Tocou na bola. Voltou com o Lucas, já vai girando. Matheus Araújo recebeu. Fernandinho tentou em cima de Benevenuto, que manda pela linha de lado, pela linha lateral. Emanuel pro Vozão na esquerda. Bola no jogo e terça na mão. 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É lateral para o time do Ceará, vem na cobrança Fernando com Zé Nocelo, voltou em cima de Perotti, ele chuta em cima de Fernando, volta para o time do Sport com Barleta, a progressão é campo de ataque, desviou em Marlon, voltou para o time do Ceará, Fernando, tá com ela Melk, Luca, com Fernando chapelou, Biel, caiu Fernando, pediu a falta, o árbitro mandou seguir, vem Marcelo Benevenuto como se fosse um camisa 10, armando o jogo, tá no campo de ataque, na direita, é com Perotti, de longa distância, Barleta, Lucas Lima tocou, Perotti lado esquerdo, é com Marlon recebeu mais à frente, Carlos De Penha do cruzamento, Bruno Ferreira manda pra escanteio. No contrapé do goleiro, ele vai embaixo, tira ela, manda pra escanteio, outra chegada do Sport, que tá gostando e quer o segundo gol, no momento que o Sanches vai conversando com o técnico do Ceará. E vai ser, eu vou utilizar o termo do WB, vai ser aquela modificação embaciada. Pro time do Ceará são 4 jogadores que vão vir pro campo, Daniel Farias.
1: É, de ruma, viu? Daqui a pouco a gente confirma quem entra e quem sai no Vozão.

0: Carlos de Penha, levantamento, Luizão tirou no cabeceio, vai lá, Fernandinho, Fernandinho passa pelo Barleta. Fernandinho tá com ela, entregou com o Fernando, passou Fernandinho na esquerda, vai o time do Ceará, Fernando, enfiada na direita pra Nossa. Quem não tinha ninguém, meu Deus.
1: É ruim
0: não
1: demais,
0: tinha ninguém, viu?
1: Olha, me desculpe, mas é ruim demais esse Fernando lá atrás do Ceará, viu? Minha Nossa Senhora, ele não defende bem, não ataca bem, é péssimo, e me parece que é um dos que vai sair, porque não tem a menor condição.
0: E as alterações do Vozão são quatro. Vai anotando aí, Daniel Farias. E alô, torcedor, confira comigo. Tempo e placa. Emoção do futebol. Aqui 20-20, eu repito, 20-20, minutos jogados. Etapa final de jogo, é segundo tempo de bola rolando. E o placar dos craques da Verdinha, Série B, Ilha do Retiro, olha ele aí.
2: Esporte!
0: Um pro esporte. Zero pro Ceará.
1: Série B do Campeonato Brasileiro. Tem bola rolando neste momento para outro jogo, além de esporte contra Ceará. A bola tá rolando para Atlético Goianiense e Juventude, que estão empatando em 0-0. O jogo lá está no intervalo.
3: Liuê Góis.
0: Nas ondas do rádio da emoção do futebol, emocionando essa galera. E
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0: Aqui na Verdinha, essas alterações, deu tempo de anotar, Daniel Farias, porque quatro não é comum no futebol brasileiro, viu? Quatro de uma vez só, mudou Moza, mudou o Ceará, fala Daniel Farias.
5: Saiu com a 17 o Fernando para a entrada do 12, Sanches, lateral por lateral. Saiu o Zanocello com a 25 para a entrada do 20, Dieguinho. Saiu com a 8, Matheus Araújo para a entrada do 10, Alano. E saiu com a 40, o Melk, para a entrada do Pedro Henrique. São as quatro mudanças do Ceará.
1: O Fernando fez uma péssima partida, ainda cometeu o pênalti que está comprometendo a derrota do Ceará nesse momento. É ruim, lá atrás esquerda é ruim. No meio de campo, Dieguinho, já não entendi porque que ele não foi titular. Ah, questão física, jogou 90 minutos contra o Maranhão. Pois foi errado ele jogar os 90 minutos contra o Maranhão. O jogo mais importante da semana era o de hoje. Entrou tarde, na minha visão. Pedro Henrique, beleza, faz sentido. Assim como a entrada do Alano, o Matheus Araújo já estava cansado e não fez muita coisa, principalmente nesse segundo tempo. Mas o que me incomoda no Moza é sempre o 6 por meia dúzia. Troca lateral por lateral, volante por volante, meia por meia, atacante por atacante. Ele não ousa. Ele não tira um volante e coloca um atacante. Ele não faz nada de muito diferente. Vamos ver se a troca de peças é suficiente.
0: É o esporte que vai indo para o campo de ataque, análise do nosso André Almeida, comentando as alterações do Ceará. Quatro mudanças, é um time novo para esse segundo tempo. Vamos ver se muda a situação do mais querido jogando fora de casa na Ilha do Retiro. Vai ser na primeira derrota do Ceará na competição. Olha o lançamento, Carlos de Penha caiu e vai ser a falta marcada. Cartão para o Rafael Ramos. A sorte que o de Penha ia correndo para a lateral. Porque se fosse pro gol, ia ser cartão vermelho. Era o último homem do Alvinegro. É falta pro time do Sport na esquerda. Na entrada da grande área, reclama Rafael Ramos, mas pintou cartão amarelo para ele. Poderia ser pior, viu, meu querido Daniel Farias?
5: É, o lançamento em profundidade pro De Penha, todo na dúvida se ele estava em posição de impedimento ou não, mas o certo é que o Rafael Ramos acaba segurando ele ali, o De Penha cai no chão, a arbitragem marcou falta, perigosa pro Sport, e cartão amarelo pro camisa 2 do Ceará.
0: Na cobrança, o Sport ali tem De Penha, também o jogador Marlon, vem chegando também Filipinho, bola parada. É o Sport que tem a chance no meu 24 minutos jogados. Etapa final de partida de jogo de emoção, galera do Brasil, que está acompanhando a Verdinha em todas as partes do estado do Ceará. Na cidade de Fortaleza, na região metropolitana, no Brasil inteiro, no mundo, através da internet. De Penha levantou a primeira trave, chegou Benevenuto. Ela vai para fora. Ela vai para fora. Vai pra fora e o árbitro tá marcando escanteio pela reclamação do Bruno Ferreira. Escanteio pro Sport. Ele contou com o desvio e escanteio na direita pro Sport, Daniel Farias.
5: Chegada perigosa depois da cobrança de falta. O Benevenuto tentou finalizar na direção do gol. A bola acaba sendo desviada do jogador do Ceará. Escanteio pro time pernambucano.
0: Escanteio na direita pro time pernambucano, rubro-negro.

0: Esporte, o Leão da Ilha. Carlos De Peña na cobrança, o jogador uruguaio, ex-internacional na cobrança, primeira trava em cima de Juan Lano, outro escanteio na mesma posição, vai o mesmo cobrador, vem na bola Carlos De Peña, ele já vai olhando por ali para todas as movimentações da grande área, na cozinha alvinegra, na cobrança De Peña, primeira trava de novo, Marlison, desviou em Juan Lano, voltou Marlison, De Peña levantou a primeira trave, vai Luizão tirando, cortando ela pro time do Ceará, a sobra de bola de Zé Lucas com Marlon, Marlon recebeu na canhota, jogou pra grande área, Marlison balançou, gol do Esporte. É o segundo do Esporte, levantamento, a fatiada do Marlon, que entrou e mudou a história do jogo, sofreu o pênalti, agora ele faz esse lançamento para Marlison chegar como homem surpresa, cabecear para o fundo do barbante, para o fundo do gol de Bruno Ferreira, que nada pode fazer, é bola na rede, mas é deles, é bola na rede, mas é deles, é gol do Esporte, é gol do lateral, Madison cabeceando, estufando a rede do Vozão. 2 para o Esporte, 0 para o Ceará. Conta tudo, Daniel Faria.
1: Lançamento em profundidade, cruzamento, na verdade, ali do Marlon pelo lado esquerdo. A bola atravessou toda a área do Ceará e o Madison, lateral direito, estava livre para subir, cabecear e conseguiu acertar a bola no fundo das redes, mudando mais uma vez o placar na Ilha do Retiro. Agora tem 2, Barleta e Madison. Ceará tem 0.
2: Liuê Góis.
0: Nas ondas do reto da emoção do futebol, 2-0 é o placar do jogo. As linhas sendo traçadas, mas o Madison estava bem atrás. O gol vai ser validado para o time do Esporte. André Almeida, 2-0.
3: Posição legal, não tem nem muito o que questionar, tanto é que o gol acaba de ser confirmado. O Ceará bate o centro. Prejuízo gigantesco, para você ver, né? Como um erro acaba comprometendo uma partida como um todo. Os laterais do Ceará são ruins, não é de hoje, Liuê. Mas em 2026, o nível é o pior de todos, disparadamente. E eles comprometem, não é que não ajudam, eles comprometem, atrapalham, prejudicam, são nocivos. O Ceará perde pontos importantes nessa Série B por conta dos seus laterais.
0: E vem Fernandinho dentro da área, ele bate pro gol, bate pra fora, quer desvio, mas não teve. Ela vai embora, vai para fora. E é tiro de meta pro time do Esporte. 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Tem jogador do Esporte caído, agora todo mundo cai. Aquele momento que todo mundo cai. 2-0 é o placar. 27 indo para 28 minutos aqui no meu. Quem caiu foi o autor do gol. O Madison tá caído e atendimento médico para ele, Daniel Farias.
1: Exatamente, depois dessa chegada de perigo do Ceará, o Fernandinho chutou para fora, o Madison ficou caído no gramado e o Esporte vai aproveitar para fazer uma substituição. Deve entrar com a 68 Augusto. A gente já confirma se de fato vai ser essa a modificação. Eles estão aguardando para ver se o Madison vai ter condições ou não de seguir, mas aparentemente será substituído.
0: Vai ser substituído. E aí perguntar para você, André Almeida, se tem alguma solução no banco. Mas o Moza já fez 4 alterações, só resta mais uma opção para tentar mudar as rédeas da partida. Estamos se aproximando de 29 minutos. É o Ceará sendo derrotado pela primeira vez na Série B do Campeonato Brasileiro.
3: Pois é, não tem muito mais do que a gente pense que possa ser diferente, né, Liuê? Porque ele já colocou o Pedro Henrique, colocou o Dieguinho, colocou o Juan Alano, o Sanches também já entrou, o Mozart tem apenas uma substituição por fazer. Mas eu acho que ele errou foi no gerenciamento do elenco como um todo, sabe? Falei antes mesmo da bola rolar, de não começar o jogo com o Dieguinho, enfim. Ceará perdeu chances no primeiro tempo e no segundo tempo não consegue jogar. O segundo tempo é melhor do Esporte. O Esporte aproveita as oportunidades criadas, aproveita os erros do Ceará e mesmo sem fazer um jogo brilhante, vai conseguindo resultado em casa. Série B é isso, meu amigo. Série B é pontos. É a capacidade de pontuar mesmo sem jogar tão bem. Coisa que o Ceará não tem hoje.
0: E no momento que o Esporte faz a sua alteração, sem condições para o Madison, fez o gol e não vai continuar na partida, Daniel.

0: Farias.
1: Isso, para a entrada do 68, Augusto vai jogar no lugar do Madison, 13.
0: É o Augusto Pucci entrando no time do Sport, lateral direito, lateral por lateral, no momento que outro atleta do Sport cai. Quem cai é o Zé Lucas, o volante Zé Lucas. Ele tá caído no gramado do Flex, age no foco da dor e relaxa os músculos. 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E o jogo vai seguindo, já consegue se levantar ali o volante, o jovem volante Zé Lucas, promessa de 19 anos do time do Sport e também do futebol brasileiro, por que não? É o Luizão, Luizão com Éder, Éder com domínio dela, Dieguinho mais à frente. Voltou com o Luizão, Luizão tocando na bola, tem Sanches, Sanches vai passando ali, Fernandinho tocou, voltou com Sanches, Ceará ali vem em pé, tenta diminuir esse prejuízo, tenta diminuir essa vantagem gigante para o Sport. Na direita a bola vai chegando em Pedro Henrique, desviou, depende, o último toque foi do camisa número 7 do Ceará, lateral para o Sport. Na sua defensiva, e alô torcedor, confira comigo o tempo e placar. Emoção do futebol. Anda relógio aqui no meu 31, repito, 31. É segundo tempo de bola rolando, Série B, Campeonato Brasileiro. E o placar dos craques da Verdinha. Aqui, Série B Brasileirão, olha ele aí, Samuel Macedo. O Sport tem 2. O Vozão não tem nada.
2: Série A do Campeonato Brasileiro, 2 jogos no intervalo, Chapecoense 1, Bragantino também 1 e o Internacional vai vencendo o Fluminense por 1-0.
3: Liuê Góis.
0: Nas ondas do rádio, devoção do futebol, emocionando essa galera, hoje não,
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0: Não tô emocionando tanto a galera alvinegra, não tô emocionando essa galera, porque o Vozão não vai colaborando comigo, jogando na Ilha do Retiro, vai perdendo por 2-0. Pro Sport, mas estamos aqui na Rádio Verdes Mares contando as histórias do jogo. Olha o Pedro Henrique desviando a bola. Ela sai lateralmente o domínio pro Sport, para Filipinho cobrar, deixou para Depenha. Tem pressa o Sport, cobrou rapidamente. Perotti tocando na bola, volta. Tira, corta, Luizão, Luizão mais à frente. Será que chega em Luca? Não chegou, voltou com Marlon. Já colocando na direita a fatiada de bola. Augusto Pucci, ele vai na jogada, voltou mais com Zé Lucas. De longa distância, Zé Lucas. Ganhou espaço, Perotti girou, rolou, Biel na esquerda, Depenha, ele pode cruzar, cruzou para Perotti, Luizão vai lá em cima, sobrou, batida de Zé Lucas nas mãos do goleiro Bruno Ferreira. Ele pega pro Vozão, Daniel Farias.
1: Mais uma chegada do Sport, depois da primeira rebatida da defesa alvinegra, o Bruno Ferreira conseguiu fazer a defesa, já depois segue 2 pro Sport, 0 pro Ceará.
0: E o Ceará vai na progressão, campo de ataque, vai Vozão, diminui esse preju, Vozão. Joga com Éder, lado direito, vai deixando o seu like, você que vai chegando na nossa live. 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E é o Ceará com o Lucas Lima, desvia em Filipinho, vem Pedro Henrique, volta, recuando a jogada com o Rafael Ramos. Rafael Ramos está com ela. Agora já tem o domínio de Éder. Éder que domina, entregando os trabalhos de jogo para Dieguinho. Dieguinho na esquerda, passou. Já recebeu Sanches. Sanches lá do canhoto. Já vai recebendo o time do Ceará na tentativa. É campo de ataque, Dieguinho. Lançou Fernandinho. Bico da grande área, voltou para Lucas Lima. Apareceu Marlon tirando, cortando e mandando pela linha de lado. Linha lateral, é manual para o Vozão. 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E é o Ceará no campo de ataque, ainda lateral já cobrado, chegou em Dieguinho, na bola de segurança, Dieguinho, Rualano na esquerda, já tem Fernandinho contra o Barleta na marcação, olho a olho, e vem o Ceará com Rualano parando a jogada, sem opções, tentou três dedos, foi legal para Sanches, vai vir cruzamento, ela passou, Pedro Henrique tentou, vai voltando, tira a

0: toque no braço do Pedro Henrique. Então não é lateral para o Ceará. No ataque é posse para a defesa do Sport, Daniel Farias.
1: É, o Pedro Henrique se atrapalhou na hora que ele foi finalizar, acabou furando, a bola foi no braço dele, a arbitragem marcou falta, posse de bola para o Sport, 35 minutos, 2-0 para o Leão da Ilha.
0: 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É lateral para o Ceará, cobra de forma rápida ali o Rafael Ramos. Ela está na defesa ainda com o Luizão. Luizão, camisa 4, na esquerda Sanches, tocando na bola. Aqui 35 no meio, faltando 10 para acabar, 10 para terminar o jogo. A emoção na Ilha do Retiro, o Vozão vai sendo derrotado pela primeira vez na Série B do Campeonato Brasileiro. Em confronto longe de casa, é o time do Ceará com Rafael Ramos. Rafael Ramos recuando com Luizão, Luizão metade do gramado. Ele passa pela metade do campo, a Fernandinho na canhota, o Ceará vai tentando, Fernandinho com Rualano, passou legal, Rualano contra Marlon, ele vai voltar, a jogada de Eguinho, de primeira para Fernandinho, Benevenuto tava no meio do caminho dando um chutão, ela vai sendo recuada para Bruno Ferreira, pro time alvinegro do Flex, acha no foco da dor e relaxa os músculos. 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E vem o time do Ceará, na direita com Rafael Ramos, ele recua a jogada com Éder. Na metade do gramado, o time do Ceará vai de novo à luta, vai subindo a ladeira o Vozão. Com Dieguinho, Dieguinho. Na esquerda com Fernandinho, Fernandinho, Dieguinho. Recebe Dieguinho, passa na esquerda Sanches. Recebeu Sanches no cruzamento de cabeça, puxa e tira. A sobra do Ceará com o Dieguinho ainda. Ficou no chão Perotti. O time do Ceará está atento, está com a posse da bola. 2-0 ainda é o placar. O Vozão vai tentando de todas as maneiras. Pedro Henrique voltou, rolando. Pode bater para o gol. Bateu cruzado sem perigo. Ele tentou ainda um desvio e ela vai para fora. Posse para o Sport, Daniel Farias.
1: É, a tabelinha saiu. O Alano teve espaço, finalizou de perna direita, mas a bola foi para fora. No momento que o Ceará faz mais uma substituição, sai com a 11 o Fernandinho para a entrada do 35 Júlio. Foi a quinta e última mudança do Ceará. Já no Sport, sai com a 6 o Biel para a entrada do 7 Iago Felipe.
0: Iago Felipe, que foi expulso no último jogo na Copa do Nordeste contra o Fortaleza, vem para o jogo e mudança no time alvinegro. Talvez foi o atleta que mais tentou. Provavelmente o melhor jogador do Ceará em campo, o André Almeida.
2: É, o que mais tentou, sim. O melhor em campo, acho que é difícil, Lio. A gente dizia até
0: quem melhor. Foi melhor, né?
2: É, porque é um jogo assim, o segundo tempo do Ceará não é bom não, tá? Segundo tempo do Ceará não teve nenhuma chegada mais perigosa. Apesar da superioridade no primeiro tempo, mas o Sport voltou pro segundo tempo com outra postura, com outra pegada. A mudança no intervalo do Márcio Goiano surtiu muito efeito. O Marlon Douglas entrou bem no jogo, mudou o jogo para o time do Sport, e o Ceará não soube reagir a isso, não soube responder a isso. Não faz um bom segundo tempo, vai perdendo, e difícil imaginar que vai encontrar um empate, tendo que buscar dois gols nessa reta final.
0: Dois gols é o que o Ceará tem que fazer nessa reta final, agora já são 38. Saída errada do Sport, lateral já cobrado pelo time do Ceará na defesa. A bola chega em Dieguinho, Dieguinho com ela, com Lucas Lima, Lucas Lima, com domínio da bola, perna na canhota, vai passando Éder na direita, Éder recebeu, vai raciocinando o jogo para o time do Ceará, o zagueiro que se aventura ao campo de ataque, o Vozão indo no Aui, indo no tudo ou nada, apostando todas as fichas nessa reta final de jogo. Na esquerda já tem Sanches, Sanches recebendo ela, já com Dieguinho, Dieguinho tá com domínio, tentou o lançamento no meio da defesa Benevenuto, essa jogada Benevenuto tá ganhando todas, no meio da defesa ele tá lá, tá atento, tá cortando, sempre tirando, a posse de bola é pro time do Ceará, a bola turbinada com Éder, Éder de perna canhota, lançamento na canhota, corre o time do Ceará com Júlio, vai pulse na proteção de jogada, Júlio tentou, ali apareceu Marlon, primeiro na jogada, faz proteção, dá chutão, campo de ataque, ela não chega, o domínio é do Ceará com Sanches. Lá na esquerda é campo de ataque, Sanches jogou pra frente, Júlio recebeu, bateu cruzado, não tinha ninguém pra chegar batendo, Iago Felipe coloca o passe ao lado, vem o time do Sport com Barleta, foi derrubado pelo Pedro Henrique.

0: Henrique. É falta pro Sport no campo de defesa. E o jogo tá parado, o jogo tá paralisado. É falta pro Sport na sua defensiva. 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Saída de bola do time do Sport. Falta cobrada por Filipinho. Tentou lançamento para Perotti. No cabeceio, Éder. Ela sobrou. Vai cortando, tirando. Rafael Ramos já com o Rualano. É no campo de defesa. O Ceará tem Dieguinho. Dieguinho na canhota. Sanches está com ela. Tenta Sanches ir para o campo de ataque. E vai na canhota. É o Júlio. Júlio de três dedos. Luca recebeu. Não tem ninguém dentro da grande área. Leva a Luca. Ele vai na individualidade. Tentou. Marcelo Azul chegou cortando. Dieguinho. Dieguinho em cima de Marlon. Marlon com Marleta na direita. Barleta tá com o domínio, não tem tanta pressa assim, passou pela linha aqui de meio campo. É o Sport no campo de ataque, Barleta jogou na frente, caiu, é falta em cima dele, é falta do Sanches. Acabou puxando o Barleta, é uma falta lateral ao lado direito, é falta pro Sport, Daniel Faria.
1: Barleta disparou pelo lado direito, o Sanches acompanhou ele, não ganhou na corrida, mas acabou segurando o jogador adversário. A arbitragem entendeu como um contato faltoso. 41 minutos, vem mais uma bola na área do Ceará.
0: É bola na área do time do Ceará, do time Alvinegro, Domingo das Mães, é com o Totonec, são mais de 380 mil reais em prêmios. 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
1: Teve amarelo para o Sanches.
0: Amarelou para Sanches, mais um no jogo, mais um do lado Alvinegro. E o Barleta... Ele tá caído do gramado, já passamos de 40, agora 41,5. Vamos até 45, até os acréscimos. Que vai ser a sobrevida do Ceará. Tá difícil a coisa em Recife para o Alvinegro. É posse pro Sport, Barleta cobrou com Depenha. Ele cruza a grande área, ela foi espirrada, um toque para fora! Bateram cabeça ali de Equino e Luizão. Ela sobrou para Iago Felipe tocar. Sorte que ela passou por cima do gol. Meu Deus do céu. Ufa, ufa, ufa. Era o terceiro do Sport, Daniel Faria.
1: Passou com perigo, viu? Iago Felipe estava atento ali dentro da grande área. Conseguiu a finalização. A bola passou por cima do gol do Bruno Ferreira. 42 minutos. Segue 2 para o Sport, 0 para o Ceará.
0: Ceará na progressão mais uma vez, passamos de 42 minutos, galera. É o Vozão perdendo por 2-0. Tem gente que ainda acredita. Futebol é dinâmico, o Vozão tá com ela. Com o Júlio, caiu, já perdeu. Pra Zé Lucas, Zé Lucas foi desarmando. Já com Perotti, Perotti volta no campo de defesa. Sem tanta pressa assim, o Sport vai vencendo pelo placar de 2-0. A jogada é camisa número 10. Vai com Carlos Depenha. De cabeça, Sanches manda pela linha de lado. É manual para Pucci cobrar para o time do Sport. No campo de ataque, do Flex age no foco da dor e relaxa os músculos. 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Lateral para o time do Ceará, campo de ataque. O árbitro está marcando lateral para o Sport. Lateral para Pulse cobrar. É o camisa 68 que entrou no segundo tempo. No autor do segundo gol do Sport, o Marisson, sem condições, saiu. O domínio é dele. E está marcando a falta um pouquinho mais à frente ali da zona lateral. Na risca que demarca o campo. Pulse cobrou, voltou com Marcelo Benevenuto. Em instantes, duas alterações no time do Sport. E vem ele, Yuri Castilho, artilheiro do time na temporada. Daqui a pouquinho vem pro campo de jogo, vai ter alteração. Perotti na frente, tava na banheira ali o Iago Felipe, não conseguiu alcançar o domínio. E do time do Ceará, Unifor, Universidade e Cidade, inscrições abertas para 2026.2.
2: Sim.
0: Valeu, Samuel Macedo, nosso diferenciado, fazendo até a máquina falar alguma coisa, e ela disse sim, tá tudo ok, e o jogo segue lateral pro time do Ceará, Pulse desviou, e no momento das alterações, duas mudanças no Sport, e as duas últimas do Sport no jogo.
1: Sai com a camisa 10, o Carlos Depenha, para a entrada do 8, Max, é a primeira mudança no Sport, e vai sair também com a 30, Barleta, autor do gol, para a entrada do 95, Yuri Castilho.
0: São atletas que jogaram no último meio de semana no time alternativo do Sport contra o Fortaleza. Vão entrando nesse segundo tempo com as mudanças promovidas do técnico Márcio

0: Goiano, quer auxiliar, foi interino e com os excelentes resultados, a confiança chegou no Sport, ele foi efetivado ao técnico do Sport até pelo menos o restante da temporada. E o Ceará cobra rapidamente o lateral de Diguinho com o Lucas Lima. Rafael Ramos ao lado direito, puxa para meia. Rafael Ramos marcado pelo Yuri Castilho aqui no meio, 45 minutos. A plaquinha vai subir por aqui. Rafael Ramos recebeu o passe de Lucas Lima. Rafael Ramos leva ela, chega Yuri Castilho, tocou. Iaco Felipe na frente, passou Yuri Castilho, chega Diguinho por baixo. O domínio é de Alano. Alano contra o Perotti. Caiu no gramado, acabou saindo com bola e tudo. O Rolando, lateral para o time do Sport pelo lado esquerdo. Lateral na canhota para o Sport cobrar. Já passamos de 45 e a plaquinha subiu. Daniel Farias.
1: Mais 6.
0: Vamos até 51. Até 51, André Almeida de bom tamanho. 6 minutos pela frente, dá pra sonhar com alguma coisa ou difícil para o Alvinegro?
2: Difícil, difícil. Sinceramente, pela produção do Ceará, se é aquele jogo que o Ceará tá em cima, tá pressionando, tá tentando, finalizando, buscando gol, a gente imagina que pode sair alguma coisa. E até pode, né? Futebol, Uê. Mas pelo que a gente tem visto até aqui, difícil. O jogo termina com a sensação de lamentação muito grande pelo lado do Ceará, porque vai perdendo a sua invencibilidade numa partida que poderia sair até vitorioso, no mínimo com um empate. E vai perdendo para o Sport 2-0.
0: Diguinho contra o Marlon, recebeu, já vai girando o Luizão. Luizão com ela, 46,5, vamos até 51 minutos, galera. O Ceará segue perdendo por 2-0 no placar, tá atrás o Vozão. Olha o Éder, jogou para a grande área de cabeça, Benevenuto, sobrou, Pedro Henrique dominou. Diguinho na sobra de bola, não tem ninguém na esquerda, ele gira. Vai rodopiando, tenta uma melhor saída, o Sport todo atrás. O Ceará tentando diminuir na direita. Lucas Lima já vai recebendo ela contra o Filipinho, que toca na bola lateral para o time do Ceará no comando ofensivo. Deixa o like, ainda dá tempo, galera do meu Brasil. Valeu por essa grande audiência ao futebol dos craques da Verdinha. Na cobrança, Rafael Ramos vai jogar para a grande área. Rafael Ramos jogou, foi passando. Luca tentou, sobrou. Júlio na sobra, nas mãos do goleiro Thiago Couto. Mais uma tentativa, voluntarioso ali o Luca. Ficou sentindo o ombro esquerdo e a bola ficou nas mãos do Thiago Couto, Daniel Farias.
1: É, o Luca está sentindo porque foi esse ombro que o deixou de fora de um longo período no Ceará. Ele sofreu uma lesão nos treinamentos, passou aí algumas partidas como desfalques, ele acabou caindo em cima desse ombro, mas já está de pé, segue o jogo, 2-0, 47 minutos.
0: Marcelo Benevenuto ao lado direito, Pucci em cima de Júlio, ela sai, 47 indo para 48, faltando 3, galera do meu Brasil, 3 minutos, o Vozão vai sofrendo a sua primeira derrota na Série B do Campeonato Brasileiro, justo contra o Sport, um rival histórico do Nordeste Brasileiro. Na esquerda, Filipinho. Filipinho tá com ela, joga à frente, já tem Zé Lucas. Zé Lucas na esquerda, Iago Felipe recebe, domina, volta o jogo na defensiva com Filipinho. Filipinho voltando mais com Marcelo Aju. Benevenuto ao seu lado, seu xará, o Marcelo Benevenuto. Ele prefere voltar com Thiago Couto, o goleiro. Couto na esquerda com Filipinho. Filipinho tá com ela com Zé Lucas. Zé Lucas conseguiu passar pelo Lucas Lima. Mais à frente é o time rubro-negro, com ela o Leão da Ilha, o time do Sport. Max prefere recuar com Benevenuto, Benevenuto Marlon. Benevenuto mais uma vez sendo acionado, trabalhando com Zé Lucas na esquerda. Ele foi calçado pelo Diguinho. Aqui chegando em 49, Zé Lucas está caído, a falta marcada. Falta do Diguinho no setor intermediário, falta em cima de Zé Lucas. O tempo está acabando, é o Vozão perdendo para o Sport, a primeira derrota fora de casa. O Vozão que em 3 jogos tinha conquistado uma vitória e 2 empates. E a primeira derrota também, por consequência, na competição na Série B do Campeonato Brasileiro. Resultado que preocupa o Alvinegro, que pode terminar essa rodada na segunda parte da tabela de classificação. Eita, Vozão, de cabeça, Sanches manda pela zona de lado, lateral para o Sport na sua defensiva. Já passamos de 49 aqui no meio, 51, vamos, galera. Até 51 e sem chances para o Alvinegro. Será que teve aí uma sobrevida nos acréscimos e nada fez? É o Pucci, Pucci voltando na defensiva, Benevenuto recuando ainda mais para o goleiro Thiago Couto. O tempo passa, gira a bola o time do Sport. Tá acabando o jogo, galera, na Ilha do Retiro. É o Vozão sendo derrotado assim, não. Vozão não faz isso. Vozão não fez o seu dever contra o Vila Nova em casa. Tinha que vencer hoje o Sport fora de casa. É uma missão para lá de difícil. E não vai acontecendo. O Vozão vai se complicando no Campeonato Brasileiro da Série B. Olha o lançamento, Luizão, de três dedos. Pulse não deixa chegar em Sanches. Pulse já manda para frente. Para o jogador que é Max, contra a golpe do rubro negro. Max está com todo o gás, entrou o segundo tempo. Lá vem ele, Max. Ele vai levar a bola, o camisa número 8 se atrapalhou total. Chegou o Pedro Henrique. Aqui passamos de 50, é falta para o time do Ceará. Pedro Henrique na esquerda com o Dieguinho. E vai Dieguinho armando a jogada para o time do Ceará. Jogou na frente, caiu, falta de Max em cima dele. E o tempo vai passando aqui, 50 e meio. 50 minutos e 30 segundos já se passaram, faltando só 30 segundinhos para a bola parar de rolar na Ilha do Retiro, de acordo com o Braulio da Silva Machado de Santa Catarina. Ele já olha para o relógio e apita o final do jogo na Ilha. Dois para o Sport, zero para o Alvinegro.
3: Liuê Góis.
0: Nas ondas do rádio, da emoção do futebol, prorrogação está no ar. O time alvinegro sai derrotado de Recife, da Ilha do Retiro, perdendo para o Sport. E aumentando o tabu, não vence lá há mais de 5 anos. A última vitória em 2021 na Copa do Nordeste. Tabu de mais de 5 anos, o torcedor do Sport aplaude. O Ceará conhece a sua primeira derrota na Série B do Campeonato Brasileiro. Vai se complicando um pouquinho na tabela, porque não fez o seu dever contra o Vila Nova na última rodada e tinha que somar pontos e não conseguiu somar nenhum contra o time do Sport e viu um rival direto pelas mesmas pretensões passar o Ceará na tabela de classificação, aumentar a diferença para 3 pontos. Que situação do Ceará! É o Vozão que perde fora de casa. E nos detalhes, contigo, Daniel Farias.
4: Daniel Farias.
1: Sport 2, Ceará 0, sétima rodada da Série B do Brasileirão. Como o Liuê já antecipou, Ceará amarga a sua primeira derrota na Série B do Brasileirão de 2026. Em 7 jogos, são 2 vitórias, 4 empates e 1 derrota. Perdeu por 2-0 para o Sport, fez um bom primeiro tempo, mas na segunda etapa viu o Sport balançar as redes com o Barleta aos 7 minutos e com o Madson aos 25. O Ceará vive uma sequência de 3 jogos seguidos sem vencer nessa Série B do Brasileirão. Havia empatado com o Londrina, empatou com o Vila Nova na rodada passada e agora perde para o Sport. Daqui a pouquinho a gente vai ouvir personagens desse jogo, tanto do lado do Sport como do lado do Ceará, que agora muda o seu foco, vai ter um compromisso pela Copa do Nordeste. Mas vamos ouvir o Marlon, jogador que entrou no segundo tempo do Sport e conseguiu ser importante, deu assistência para o segundo gol.
5: Importante para mim, pro grupo, né? Eu sou um cara que trabalha muito, vem me dedicando, toda vez que entro em campo é para dar o melhor por essa camisa, e graças a Deus hoje fui feliz de ajudar meus companheiros, né? Tá todo mundo de parabéns, uma vitória muito importante contra um grande adversário, né? A gente sabe que é um clássico, e manter nossa invencibilidade também, né? Dentro de casa, no campeonato todo, né? É continuar trabalhando para manter essa invencibilidade e continuar somando cada vez mais.
1: Tá aí o Marlon falando sobre esse resultado, falando sobre essa sequência também do Sport. O Sport que saltou para a 3ª colocação na Série B, está com 13 pontos, enquanto o Ceará perdeu algumas posições nessa rodada, está momentaneamente na 9ª colocação com 10 pontos, mas ainda pode ser ultrapassado. Vamos ouvir agora o Éder, zagueiro e capitão do Ceará, falando sobre esse resultado, sobre essa derrota, a primeira do Ceará na Série B do Brasileirão. Ele vai comentar sobre esse jogo disputado lá na Ilha do Retiro e vai falar sobre essa sequência também importante. Será depois do jogo de hoje, tem outros compromissos importantes, a gente vai já passar. Vamos ouvir.
6: Essa correção ela vem com muito treino, vem com muito trabalho, algo que excepcionalmente essa temporada está sendo raro. Nossos treinos estão sendo mais em vídeo, viagem, joga. Mas isso é o que a gente se propôs a fazer. A gente sabia que passando de fase nas competições isso ia acontecer. Não pode ser uma muleta. Eu acho que a gente tem condição de voltar, ter uma boa defesa coesa, uma defesa segura, mesmo tendo uma sequência de jogos grandes. que nós temos elenco para isso, já demonstramos durante

0: durante os 4 primeiros meses do ano. Mas é isso, hoje era um jogo bem complicado, o Sport é uma equipe muito forte dentro de casa, mas a gente teria que se apoiar mais um pouco defensivamente, tanto em bloco defensivo como meio de criação. Acho que a gente tinha a bola no pé, mas a tomar a decisão era um pouco difícil. Então, assim, voltar a botar o pé no chão, voltar a entender que muitas das vezes não se ganha só na técnica, tem que ter um pouco mais de raça, um pouco mais de entrega coletiva, porque o jogo muda em um instante. A gente acabou tendo um pênalti ali que complica todo o jogo, a gente tem que acabar se abrindo mais e, consequentemente, abre mais espaço. Mas, enfim, trabalhar durante essa semana, temos um jogo importante durante o meio de semana agora e voltar a vencer, que é o mais importante no momento.
1: Tá aí o Éder falando sobre problemas defensivos do Ceará, falou sobre calendário, falou sobre outros jogos, enfim, explicando esse resultado de 2 para o Sport e 0 para o Ceará. Só para passar para vocês, o cronograma do Ceará para os próximos dias. O Ceará está em Recife e ele não volta para a capital cearense agora. Ele vai seguir em outros estados do Nordeste brasileiro. O Ceará amanhã embarca para Salvador, sai de Recife e vai direto para Salvador. Na terça-feira faz treino de apronto no CT do Bahia para na quarta-feira enfrentar o Vitória às 9h30 da noite no estádio Barradão, em partida única pelas quartas de final da Copa do Nordeste. Então, é o próximo compromisso do Ceará. Depois ele retorna aqui para Fortaleza, porque no sábado, às 7h da noite, tem jogo pela Série B, 8ª rodada, recebe o Atlético Goianiense na Arena Castelão. São os próximos passos do Ceará, o Alvinegro de Porangabuçu.
2: Esse é Daniel Farias falando tudo do Alvinegro. Daqui a pouco ele vai voltar junto com o André Almeida no nosso Prorrogação que está no ar. Não sai daí, galera. 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

0: cidade. Liuê Góis.
1: E eu tô de volta por aqui nas ondas do rádio da emoção do futebol, galera do meu Brasil. Estamos de volta com o futebol dos craques da Virgínia, com o

0: Prorrogação Fit Papo e deu o Sport vitória pelo placar de 2-0 contra o time alvinegro. Ceará que conhece a primeira derrota, como a gente falou, na reta final do jogo. E agora vai pensar nos próximos compromissos. Daniel Farias destacando aí, já tem jogo no meio de semana, tem essa partida contra o time do Vitória. Mas sobre o jogo é momento de análise. E quem chega para você para analisar o jogo no futebol dos craques da Verdinha, ele, André Almeida, tá chegando de novo.
1: Obrigado, Golden Boys. Tamo junto, Liuê. Falamos aqui sobre o jogo. O Ceará fez até um primeiro tempo interessante, mas no segundo tempo não foi bom. O Sport teve mais o controle das ações na segunda etapa, venceu por 2-0, porque teve mais contundência. E aproveitando as vulnerabilidades defensivas do Ceará, e tem um aspecto que eu quero chamar a atenção. O setor defensivo. O Mozart, o Daniel Farias, vou até colocar o Daniel Farias nesse papo. Ô Daniel Farias, você que acompanha sempre as entrevistas coletivas, você que é um cara muito antenado, muito ligado, qual é o grande destaque, ou qual foi o grande destaque do Mozart nos últimos trabalhos por onde ele passou? Alô, Farias? Eu acho que ele não tá aqui com a gente, mas eu vou responder por ele. Sistema defensivo. É o setor defensivo. Sendo que o Ceará, que tinha sofrido 2 gols nos primeiros 5 jogos da Série B, passa para um desempenho que tem 5 gols sofridos nos últimos 2 jogos. Inverteu. Somando todas as competições, Copa do Nordeste, Copa do Brasil, além, obviamente, da segunda divisão, são 8 gols sofridos nas últimas 4 partidas. Com pênaltis cometidos em sequência nos últimos 3 jogos. Os sinais estão muito claros. O que o Mozart sempre teve como ponto forte nos seus trabalhos, que é o setor defensivo, agora se mostra vulnerável. Se mostra problemático. E é um aspecto que precisa ser corrigido. O Ceará é um time que sofre muito ofensivamente, isso a gente sabe. Não é um time que ataca, não é um time que joga pra frente, não é um time que consegue propor jogo, agredir o adversário. Ele joga muito mais aproveitando os erros do seu oponente do que propriamente insistindo demais para que esses erros aconteçam. E quando você tem um jogo baseado, tendo como pilar a solidez defensiva, não se pode errar como o Ceará tem errado. O pênalti cometido pelo Fernando hoje, ele foi absolutamente imprudente, infantil, eu diria até. O Ceará teria condições de sair pontuando da Ilha do Retiro se não vencesse o jogo, pelo menos com um empate, se mantivesse pelo menos a consistência defensiva que teve no primeiro tempo. Eu falei sobre isso. O Sport pouco atacou, o Sport pouco agrediu o time do Ceará na primeira etapa. Mas o Ceará não conseguiu manter minimamente essa organização para o segundo tempo. Eu esperava que fosse possível, inclusive, que tivesse pelo menos uma efetividade, um fôlego maior, uma criatividade melhor no aspecto ofensivo, mas nem isso teve, nem isso rolou. E aí você acaba sendo vazado defensivamente sem ter esse fôlego ofensivo. O Mozart também precisa rever as substituições que ele faz, porque é sempre 6 por meia dúzia. E é um 6 por meia dúzia que não surte muito efeito. Tira volante, bota volante. Tira meia, bota meia. Tira atacante, bota atacante. Tira lateral, bota lateral. As mudanças são sempre essas. Até quando o Ceará pede algo a mais, quando o Ceará precisa de algo a mais, de um elemento diferente, ele não apresenta. Tira aqui o meio de campo, colocar aqui um atacante. Vou tirar um ponta, vou colocar um outro centroavante. Fazer alguma coisa diferente. O Mozart não faz isso. Eu acho que hoje ele até escalou mal.

0: Dieguinho é titular desse time, gente. Quando é que você vai ter um jogo contra um Sport que o Dieguinho vai ser reserva? Ah, mas ele jogou 90 minutos na quarta-feira no meio de semana pela Copa do Nordeste contra o Maranhão. Num jogo que o Ceará fez 3-0 no primeiro tempo? Num jogo que já estava com a vaga garantida? Qual era a necessidade? Então ele errou no gerenciamento, errou no planejamento. O tal do controle de carga não foi feito com o Dieguinho, para ele estar cansado para entrar só no decorrer do segundo tempo do jogo de hoje. Errou o Moser. Como tem errado em outros momentos também. E tem perdido aquele que é o seu principal trunfo de trabalho, que é o sistema defensivo como ponto forte, como base para conseguir sustentar resultados. O Ceará perdeu a invencibilidade dele na Série B hoje. Não é que vinha brilhante, que vinha fazendo grandes jogos, mas vinha pelo menos tendo os resultados. Em determinado momento nem isso tem. Porque quando você joga bem, você está mais perto de ter os resultados. E quando você tem os resultados, mesmo sem jogar bem, você tem a confiança de que em algum momento a chave pode virar. E você ter boa apresentação, você ter bom desempenho. Porque os resultados vão te dando confiança, vão te dando a capacidade de, pelo menos, aumentar a moral, o ânimo. Mas nem isso acontece. Nem isso aconteceu no time do Ceará. Tem um outro aspecto que precisa ser mencionado. A derrota de hoje, ela não tá assim na conta da anormalidade. Não é o resultado de outro mundo perder pro Sport na Ilha do Retiro. O Sport tá invicto na Série B também, vale lembrar isso. Poucos times, imagino eu, vão chegar lá no Recife e vão vencer o Sport lá dentro. Ou mesmo empatar, tirando pontos do time pernambucano. A questão é que o resultado, ele ganha um peso maior pelo que o Ceará fez no domingo passado, quando empatou com o Vila Nova em casa e deixou escapar uma vitória que estava na mão. Aquele 3-1. Aí você tem um peso maior. Você tem um prejuízo maior porque você deixou escapar 2 pontos em casa, num jogo que estava ganho. E aí a derrota de hoje acaba impactando ainda mais. Então, olha como o Ceará, em uma semana de Série B, o Ceará poderia ter assumido a liderança da Série B no domingo passado. Não assumiu. E em uma semana, com os jogos que ainda tem por realizar, ele pode cair para a segunda página da tabela. Olha o tamanho do prejuízo. Bronca, viu, Leo Egois? Uma derrota que não é resultado de outro mundo, mas que pelo contexto certamente tem uma conotação muito mais preocupante. Eu chamei a atenção aqui no decorrer do jogo também para a questão das laterais. Hoje foi o Fernando. No jogo contra o Vila Nova foi o Rafael Ramos. Cometeram pênaltis infantis, bobos, desnecessários, que acabaram comprometendo e muito a situação do Ceará nas partidas, nas respectivas partidas. Sinceramente, o Ceará tem problemas, o elenco do Ceará tem limitações, tem questões que precisam ser revistas, isso é evidente. Mas as laterais, elas estão sendo negligenciadas já há muito tempo. Muito tempo. E isso tem custado pontos, tem custado resultados. No ano passado já custou pontos na Série A do Campeonato Brasileiro. Ou ninguém lembra, esqueceram do último jogo contra o Palmeiras que o Rafael Ramos também falhou. Comprometeu com um gol, inclusive. O primeiro gol foi nas costas dele. E segue titular, segue jogando, segue atuando e segue comprometendo. Bronca, viu, Liuê?
1: É isso, é bronca demais para o restante da temporada. Começar agora, tentar resolver a classificação da Série B do Campeonato Brasileiro. Resultado péssimo para o Ceará. Pelo menos dava para sonhar com um pontinho jogando fora de casa. Acaba sendo derrotado, 2-0. Análise do nosso André Almeida daqui a pouquinho. Se tiver tempo dentro da nossa programação, a entrevista do técnico do Ceará, que vai explicar esse resultado, vai fazer aquelas explicações.

0: situações, realmente, quando a gente vai analisar as entrevistas, é o mesmo roteiro, são as mesmas respostas. Vamos ver se vai ser diferente sobre esse jogo que ele analisa a queda de desempenho. Do primeiro para o segundo tempo, técnico Moza, a gente tem aqui a informação que ele vai ser o primeiro a falar, né? Sempre o derrotado acaba falando primeiro, na maioria dos jogos, e depois o técnico vencedor, que no caso é o técnico Márcio Goiano. Na verdade, quem fala primeiro é o time visitante, independente do resultado. Aqui, só fazendo a correção dessa informação. Moza vai ser o primeiro a falar. Se falar dentro do nosso prorrogação, a gente vai acompanhar a fala desse técnico alvinegro, que vai dar entrevista agora e já tem que pensar em ter um time mais inteiro. Ele utilizou esse termo no jogo do Maranhão, pensando nesse jogo, para a partida diante do Vitória. Eu nem sei se ele vai pensar isso, viu, Daniel Farias? Por quê? O Ceará não fez a sua parte contra o Vila Nova, joga contra o Sport, é derrotado, e vem uma pressão para encarar o Atlético Goianiense em casa. Se ele vai com um time mexido, um time que não é força máxima, perde ou empata com o Atlético, a situação piora na Série B do Campeonato Brasileiro. Talvez essa estratégia para quarta-feira possa mudar. Você acredita nisso ou só depois dessa entrevista que ele vai dar daqui a pouquinho?
1: Na verdade, para ser sincero para você e para todo mundo acompanhando, é até um pouco difícil, o André comentou sobre isso, a gente entender alguns critérios utilizados pelo Moza nas suas escalações. Para primeiro de conversa, ele não repete escalação. A gente vê todo jogo uma escalação diferente. A gente tem até dificuldade, às vezes, de prever. Para quarta-feira, eu acredito que pela forma como o Ceará tem encarado até aqui a Copa do Nordeste, a gente não deva ver um Ceará reserva, não. Claro, pode ter uma mudança ou outra pontual, mas acredito sim que a base do time deve ser mantida, o time titular do Ceará. É jogo único, é jogo eliminatório, é uma competição que o Ceará busca chegar pelo menos nas semifinais, foi aquilo que ele traçou como objetivo no início da temporada. Até aqui, praticamente todos os jogos da Copa do Nordeste, o Ceará levou a campo o seu time principal, então não acho que seria agora que ele faria mudança. Agora, não tenha dúvidas que isso que você falou em relação ao jogo de sábado é verdade. A pressão internamente é maior, a pressão da torcida é muito grande também, a insatisfação do torcedor tem aumentado, tanto com aquilo que está sendo visto dentro de campo, como também nos bastidores. Nos últimos dias a gente teve aí divulgação de boletins financeiros, o Ceará, demonstrativos, e a torcida ficou bastante preocupada, reclamou bastante de alguns números que foram apresentados. Então, assim, é um momento realmente de turbulência e o campo precisa dar uma resposta para tentar aliviar o torcedor do Ceará. Na quarta-feira vai ter a chance de fazer isso na Copa do Nordeste, mas mesmo que avance, o jogo de sábado também é um jogo importante para tentar, jogando dentro de casa, voltar a vencer na Série B do Campeonato Brasileiro.
0: É isso, Daniel Farias, são dois jogos decisivos, né, André Almeida? Vai existir aquele bate-papo? Alô, com detalhe.
1: Só completar, porque assim, a sequência do Ceará é uma sequência dura e de jogos importantes em sequência. A gente está falando, é Vitória agora na Copa do Nordeste, é eliminatório. Sábado, Atlético Goianiense em casa, jogo importante. Na outra quarta, é decisão da Copa do Brasil contra o Atlético Mineiro aqui. E no fim de semana, é Clássico Rei pela Série B. Olha a sequência, Vitória, Atlético Goianiense, Atlético Mineiro e Fortaleza. Sequência pesada para o Ceará.
0: E uma sequência pesada principalmente para o técnico do Alvinegro. Porque a começar dessa semana, é uma semana decisiva. Eu sei que os pensamentos André Almeida da Copa do Brasil são distintos da Série B e também da Copa do Nordeste. Mas o torcedor vai querer uma vitória contra o Atlético. Porém, sabe que a realidade é outra. Mas falando da próxima semana, técnico Moza chega na próxima semana com esses péssimos resultados na Série B do Campeonato Brasileiro. Tem um jogo da Copa do Nordeste que o torcedor pode até falar, ah, não vale nada, mas vai perder e depois tropeça com o Atlético. Aí gera uma pressão, que eu sempre estou falando isso, uma pressão desnecessária de alguns jogos. E o técnico Moza vai conviver com isso. Os resultados que não estão vindo na Série B e dosando nesses jogos aí, que ele pensa em colocar um time mais alternativo, um time mais inteiro. Então, uma semana bem pesada e complicada para o Ceará. E a gente vai ter duas semanas consecutivas, porque o Daniel lembrou muito bem, tem Copa do Brasil na

0: outra, e tem o Clássico Rei no outro domingo, jogando contra o time do Fortaleza.
1: É, vai ser uma sequência pesada. Vai ser uma sequência pesada e o Moza já chega, o Ceará já chega a 3 jogos sem ganhar, tá? Vale lembrar isso. São 3 partidas seguidas sem vencer. Na Série B do Campeonato Brasileiro que eu tô falando, claro. Porque é o empate com o Londrina, o empate com o Vila Nova e agora a derrota pro Sport. Teve a vitória sobre o Maranhão, mas aí foi na Copa do Nordeste. Então, ele vai ter que se recuperar na competição. Precisa uma maneira de reagir. Já estamos na 7ª rodada, esse jogo é pela 7ª rodada. Então, metade do campeonato, podemos assim dizer, o Ceará já vem sem ganhar. Então, já é um problema, já é uma bronca que está se colocando aí para o time do Ceará. Agora, os resultados eles vão precisar vir e o desempenho precisa melhorar também, né, Liuê? Convenhamos, estamos em maio já, cara. Assim, ninguém tá cobrando aqui que o Ceará seja brilhante, todo jogo e tudo mais. Mas, por exemplo, contra o Vila Nova, fez um ótimo primeiro tempo. No segundo tempo, o time morreu. O time acabou. Então, não tem regularidade, não tem linearidade. Assim, a consistência de fazer 90 minutos, de fato, muito bem. Contra o Maranhão, beleza, fez o placar ali no primeiro tempo, mas no segundo tempo, basicamente, abdicou de jogar, né? O Ceará, basicamente, não quis jogar. Estava com o placar já feito, já controlado, muito mais administrou ali do que qualquer outra coisa, beleza, contra o adversário inferior tecnicamente, mas em termos de proposta de jogo, de ideia, não jogou. E olha como a bronca vai começando a aumentar. O Ceará está em nono, né? Nós chamamos a atenção aqui. Pode perder posição para o Novo Horizontino ou para o Avaí, os dois times se enfrentam agora às 20h30 lá na Ressacada. Caso haja vencedor nesse duelo, o Ceará perde mais uma posição. E amanhã, caso o Atlético vença o Vila Nova, o Ceará perde mais uma posição. Então o Ceará pode terminar o domingo já em 10º lugar. Em caso de vencedor entre Avaí e Novo Horizontino, qualquer um dos lados, tendo um vencedor, porque os dois têm 8 pontos, tendo um vencedor, o ganhador vai a 11, já ultrapassaria o Ceará. E também amanhã, se o Atlético vencer o Vila Nova às 19h, jogo que vai ser lá em Goiânia, no estádio Oba, o Atlético também ultrapassa o time do Ceará, que pode terminar a rodada em 11º. Pra você ver o tamanho da bronca, viu, meu amigo?
0: Vai ser difícil, viu, André Almeida? Com muita emoção essa Série B do Campeonato Brasileiro, nada de facilidade. Sorriso no rosto do torcedor tricolor, que é líder dessa Série B do Campeonato Brasileiro. Enquanto o Ceará vai se complicando aí, vai ser difícil, são 38 rodadas, muitas viagens, muitos jogos complicados. É Sport, o Ceará terminou com vitória do Sport, que já sobe na tabela. Sport, como eu falei, voltou junto com o Ceará, com Fortaleza, e quer voltar à elite do futebol brasileiro. É um time, um adversário direto que o Ceará acabou desperdiçando pontos e vendo o seu adversário vencer daqui a pouco outros jogos pela Série B do Campeonato Brasileiro, como já disse o André Almeida, e ainda na expectativa, ele não vai falar agora, então a gente já vai encerrando a nossa grande cobertura. Valeu demais, viu, André Almeida, sempre um prazer trabalhar ao seu lado, e daqui a pouco tem comentário nas redes sociais pra galera de multiplataforma acompanhar o que aconteceu nesse jogo, não é verdade, André Almeida? Forte abraço pra você.
1: É isso aí, Liuê. Tamo junto. Grande abraço. Até a próxima. Um prazer sempre trabalhar ao seu lado, do Daniel Farias e do Samuel Macedo, que é o nosso diferenciado. Tamo junto. Grande abraço. Amanhã tem jogada segundo tempo, 5 horas da tarde, pra gente repercutir tudo que rolou. E claro, nas redes sociais, daqui a pouco já tem comentário, já tem avaliação sobre essa partida de Ceará Esporte. Tamo junto. Grande abraço e até a próxima.
0: Esse é o André Almeida, vai ter comentário daqui a pouco nas redes sociais de Jogada e também nas redes sociais do André Almeida, e você vai acompanhar com ele o Jogada Segundo Tempo, amanhã a partir das 17 horas com Breno Rebouças e também com Wilton Bezerra. Ao meu lado, o nosso Daniel Farias, também sempre é um prazer trabalhar ao seu lado, Daniel Farias. Nessa semana tive o privilégio de trabalhar 2 vezes. Uma com a vitória contra o Maranhão, dessa vez não deu certo a vitória do Ceará contra o Sport, mas valeu demais, você volta na nossa programação a partir do Jogada Primeiro Tempo, não é isso? Fala, Daniel Farias.
2: Isso mesmo, Liuê, amanhã a partir das 11 horas estaremos no Jogada Primeiro Tempo repercutindo o jogo, também mais tarde

0: no Jogada Segundo Tempo e nas nossas redes sociais, no YouTube também. Prazer dividir essa transmissão com você, com o André e com a enorme audiência da Verdinha. E até a próxima.
1: Daniel Farias nas reportagens, agradecendo os seus trabalhos, os comentários do nosso André Almeida. Daniel Farias também esteve à frente da nossa live aí no YouTube, então deixa o like. Mande ainda a sua interação. Obrigado demais a todos que acompanharam a nossa transmissão através do rádio 92.5 Verdinha FM. Para todo o estado do Ceará, para a cidade de Fortaleza, valeu demais pela audiência por lá no satélite através da Sky, você nos aplicativos, no site da Verdinha. Obrigado demais pela audiência no YouTube de Jogada. Abraçar o Samuel Macedo, diferenciado nas carrapetas. Ele deu esse colorido, hein, Samuel Macedo? Valeu, Samuel Macedo, bom descanso. Grande Samuca nas nossas carrapetas. E deu 2 para o Sport, 0 para o time do Ceará. Derrota do Alvinegro, a primeira na Série B do Campeonato do Brasil. 2-0, Sport contra o Ceará. A gente se encontra amanhã, estarei no Jogada Primeiro Tempo, ao lado da Gata Show, a Denise Santiago, ao lado também da Fernanda Alves e do Daniel Farias. Obrigado demais pela audiência. 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
1: Seja muito bem-vindo a mais um episódio do Casa Concreta. Esse é o seu lugar, o seu espaço para você tomar as melhores decisões imobiliárias. A voz está falhando, né? Mas acho que eu gritei muito com o entrevistado de hoje aqui ontem à noite, tá? Mas enfim, gente, esse aqui é o seu lugar, ó. Você vem para cá para quê? Para pegar todas as informações que você precisa para tomar as melhores decisões de quê? De comprar, de vender, de investir. E é investimento que nós vamos falar hoje. E ó, fica aí, porque o pessoal às vezes acha que a gente só fala aqui pro pessoal que tá, né, lá em cima, no topo, muita grana. Não! Não, você pode investir em São Paulo, sim. É sobre isso que a gente vai conversar, sobre como você investir, principalmente nessa grande onda, né, que é ou que são os apartamentos compactos, os estúdios para geração de renda, Airbnb. Será que tem bolha? Será que está saturado? Será que ainda tem espaço? Dá para ganhar dinheiro mesmo?